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1: O tenista brasileiro João Fonseca conquistou hoje uma vitória histórica. Pela terceira rodada do torneio de Roland Garros, o brasileiro, de 19 anos de idade, venceu simplesmente o maior vencedor da história do tênis, o sérvio Novak Djokovic. O confronto teve mais de 4 horas de duração e João Fonseca estava perdendo por 2-0 e mesmo assim conseguiu virar e venceu por 3

0: 7x2, com parciais de 4x6, 4x6, 6x3, 7x5 e 7x5. A vitória foi confirmada com 3 aces seguidos do brasileiro, que agora pela primeira vez em sua carreira avança à fase oitavas de final do torneio de Roland Garros, onde outro brasileiro, no início dos anos 2000, Gustavo Kuerten, fez história e foi campeão. João Fonseca, portanto, vence Novak Djokovic. 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

a hora certa, 4:03 agora. Christiane Ralph, prisioneiro do sofrimento. 4:03, bom dia moçada, bom sábado!

0: Alô, Goiás! Alô, alô, Brasil! Bom dia! 4:07 é a hora certinha, 4:07 ainda madrugada, e que madrugada, hein? Sábado, penúltimo dia do mês de maio, 30 de maio de 2026.
1: Aô, aprendo!
0: É, minha gente, vamos juntos fechando aí mais um mês, hein? E mais uma semana, graças a Deus, no tempo de louvar, agradecer e bendizer, que é o nosso Senhor Deus Todo-Poderoso e seu Filho Jesus, hoje e por toda a eternidade, seja dado toda a honra e toda a glória, né? E já vejo aqui que já tem gente mandando mensagens aqui no nosso WhatsApp. Esse povo madruga, hein? Aliás, por falar em madruga, peraí, tem o Bruninho aqui já pediu meu vídeo, né, Bruninho? Então, deixa eu postar ele ali também no zap da Serra Dourada, no status, né? E você que quer mandar agora o seu recado, o seu bom dia, já fica à vontade. 62 é o nosso DDD, tá bom? 62. Repara não, foi o espirro que eu dei. Tô falando e veio o espirro na hora. Mas mais um aí não vai não, hein? Aí não, pra gripar não, né, gente? 62984-80-84-53. Quer que eu repita? 62984-80-84-53. Esse é o WhatsApp da Serra Dourada, tá? Manda agora o seu recado, manda agora o seu bom dia. Seja muito bem-vindo aqui na Serra Dourada. Sempre um prazer e uma honra tê-los aqui conosco, tá? Então vamos saber quem está conosco aqui. Primeiramente, deixa eu já mandar essa danadinha aqui lá pro status da Serra Dourada, né? É, mas tem que demorar a abrir também, né? Pouquinho, não. Agora já foi, ó. Bacana. Status, pam, pararam, pam. Meu status, Serra Dourada. Pronto. Já enviei pro status da Serra Dourada e vamos mandar bom dia pro amigo Zelão. Ó, o amigo Zé Antônio aí, rapaz. Olha o Pimentinha com o Zé Antônio. O palmeirense. Essa foto aí, se não me falha a memória, foi na região da Barra União, no filho do Zé Antônio, lá na chacrinha dele, na fazenda do Ailton. Não é isso, Zé Antônio? Um abraço a esse grande amigo e a você, Zelão, que

0: Sampaio Estrela Caída, 4:39, agora. Tava ali tomando um cafezinho com meu mano Giliardi Vieira. Bom dia, meu amigo irmão Giliardi, como é que está o amigo? Tudo bem?
1: Alô, Pimentinha. Bom, hoje sobrou o café, né?
0: Hoje, graças a Deus.
1: Conta pros ouvintes.
0: Então vamos lá, eu não gosto de fofoca, não. Mas vamos lá então. Eu levei uma bronca lá em casa feia. Primeira dama, dona Janaína, é assim mesmo as coisas aqui, viu? Firma, isso é falta de baru. Aí o que que acontece? Eu acordo 2:00 e tanto, falei, gente, então eu vou levantar e vou fazer um café. Aí até fiz o café, mais tarde um pouco, e ela, não acredito que você vai acordar essa hora. Eu falei, mãe, você dorme, tá vendo? Você dorme cedo. Eu falei, você dorme tarde. Então nós descombinamos. Mas um beijo pro meu amorzinho Janaína, que inclusive mandou umas esfirras, que delícia.
1: Que delícia, hein, Pimentinha?
0: Aquela esfirra mesmo, né? Não é esfirra.
1: Empada. De frango e carne seca.
0: Carne seca desfiada.
1: Uma melhor que a outra.
0: Cara, que delícia, né? Não é porque ela...
1: Eu prefiro a de frango.
0: Você preferiu o frango?
1: Nossa, que delícia.
0: Mas a carne também.
1: Boa também.
0: Eu mandei uma de cada.
1: Eu também.
0: Deixou alguém sem, deixou.
1: O nosso parceiro Diogão ali.
0: Deixa aqui. Não, o Diogão ainda tem uma lá pra ele, né?
1: Tem uma lá.
0: Divino não tá ouvindo nós mesmos.
1: Não, o Divino tá dormindo.
0: Mas finalizando, né? Obrigado, meu bem. Um beijo pra minha querida Janaína. Pode agradecer.
1: Abraço, Janaína. Obrigado, lanche maravilhoso. Aí, falei pro Pimenta. Talento, hein?
0: Talento.
1: Talentosa. Mão de fada.
0: Mão de fada diferenciada, né? E aí fiz o café e quem traz no sábado normalmente é o Giliardi.
1: Um sim, oito não, né? Um por oito.
0: Pois é, aí o que que eu
1: cinco
0: faço?
1: Cinco por dois.
0: Pois é, aí o que que eu faço? Mando a mensagem, um vídeo, uma foto, né? Irmão, bom dia, fiz café.
1: 3:28.
0: Já tava pronto, eu já tava na estrada, mandei pra ele.
1: Aí ele chegando aqui.
0: Me manda outra foto lá pra cá.
1: Aqui no elevador com a garrafa.
0: Já tinha feito também.
1: Não, olha, e eu não ia fazer o café.
0: Ah, não,
1: gente. Não ia fazer o café. Eu falei, vou dormir, vou fazer não.
0: Tô com dó do Pimenta.
1: Vamos tomar o café da máquina. Aí eu acordei 2:40, antes do celular despertar. Aí eu falei, o Pimenta ganhou o café, vou fazer. Vou levantar.
0: Enfim, então quer dizer que...
1: Sobrou café.
0: Está sobrando café.
1: Tem duas garrafas de café
0: hoje. Tem base?
1: É.
0: Mas isso é bom.
1: Sábado que vem tem?
0: Não. Ninguém traz. Manda um bom dia aí pra sua família lá em São Simão, lá em Caldas Novas, não,
1: agora,
0: lá
1: agora, em Paranaiguá, agora eu tô com duas cidades aqui.
0: Agora
1: eu tenho duas, né?
0: Agora é.
1: Agora eu tenho São Simão e Caldas Novas.
0: Inclusive, onde fica a Serra Dourada, o estúdio em breve, hein? Lá em Caldas Novas. Já estão montando o estúdio,
1: já
0: né?
1: Já estão montando o estúdio.
0: Você sabe o nome do bairro lá? É centro? Próximo ao centro, né?
1: Itaguaí.
0: Itaguaí.
1: É,
0: Itaguaí.
1: Na Rua da Casa da Mamãe.
0: Olha isso! A dica boa.
1: Na rua da casa da. Não,
0: eu. Dica boa que você deu pro diretor. Foi. Foi dica, sim. Foi. Foi lá com o diretor. Danilo, eu acho que não. Aqui, né? Benção, mãe. Deixa eu te abençoar, meu filho. Pois é, hein, Danilo? Eu acho que nessa rua. Porque se precisar vir aqui, a gente vem buscar uma camisetinha, um bonezinho, um adesivo.
1: E olha, o sinal tá muito bom.
0: Caldas Novas.
1: Muito bom região, sinal. Eu tava lá quinta e ontem.
0: Vamos saber se tem alguém em Caldas Novas
1: manda ouvindo mensagem
0: nós,
1: aí,
0: né? Tem alguém de Caldas Novas ouvindo nós ou toda a região
1: agora,
0: aí?
1: Agora, nesse momento?
0: Agora, Caldas Novas, Rio Quente, Mazargão, Morrinhos, né? Essa região. Tem alguém ouvindo nós aí? Manda um oi aqui, o nome pra nós, 629-8480-8453, agora vai ser show, hein? Eu lá em Caldas Novas, tomando aquele banho quente na piscina, ou em Rio Quente, e ouvindo Serra Dourada na íntegra.
1: Que maravilha, hein?
0: Conclua, por favor.
1: Que rádio maravilhosa, o som tá legal, o som tá bacana. Cidade inteira ouvindo a Serra Dourada, bacana demais.
0: Aí, chegou a
1: Gleick. Eu vou mandar um abraço pro meu povo lá de Caldas Novas. Pro, né?
0: Aqui, a Gleick chegou lá de Rio Quente agora, ó. Já mandou aqui.
1: Gleick
0: e Rafael, Rafael e Gleick.
1: Abraço,
0: e
1: pra
0: seu
1: vocês.
0: Povo, e seu povo.
1: Meu povão tá lá, meus amigos, minha família, meu filhote, minha mãe. Beijo pra esse povo maravilhoso aí. Caldas Novas, cidade que eu amo.
0: Também como é que não ama, né? Vai lá esquentar o bumbumzinho na água bem quente.
1: Casa da mamãe.
0: Todo feliz.
1: Casa da mamãe.
0: É bom, hein?
1: Bom demais,
0: né? Como é que é o nome da sua mãe?
1: Alice.
0: Ô, dona Alice, dona Alice. No País das Maravilhas. Bom dia, bom dia, bom dia, dona Alice.
1: Mas daqui a pouco ela acorda.
0: É, mas tem nada, não importa, nem os outros comentam. Aqui, chegou também aqui,
1: tem mais?
0: O Paulo Oliveira, lá de... lá de Caldas Novas. Ô, Paulão, alô, valeu demais. Chegou aqui também conosco lá de Caldas Novas, Joaquim Dias. Obrigado, Joaquim.
1: Alô, Joaquim.
0: Um abraço. A Maria Oliveira Pinheiro. Maria Oliveira Pinheiro, também de Caldas Novas.
1: Ô, Maria.
0: Que espetáculo.
1: Você viu que resposta boa?
0: Ah, menino.
1: O povo é ligeiro.
0: Tá doido?
1: Tamo aí.
0: Vamos lá, então.
1: Vamos lá, vamos trabalhar lá.
0: Vamos trabalhar. Vai lá na 99,5.
1: Valeu, gente.
0: Valeu, grande amigo Giliardi Vieira. Ei, companheiro, deixa eu mandar bom dia aqui especial aqui pro Daniel Neves na cidade de Crixás. Obrigado, Daniel, já visualizou nosso vídeo aí. Que coisinha mais linda desses olhinhos verdinhos aí, gente. Olha só, Fernanda, bom dia pra você em São Miguel do Araguaia. Mas que coisinha mais linda essa Melri, gente. Que olhos são esses? Meu Deus, que olho lindo, meu Deus. Que Deus abençoe grandemente. Parabéns. Dá um beijo nessa fofurinha aí, nessa princesinha Maria. Tá bom, Fernandinha? Obrigado a vocês. Deus abençoe muito, viu? Dê muita saúde, saúde pra Melrizinha, tá? Paulo Henrique, Fazenda Cotovelo. Ô, Paulo Henrique, como é que você tá? Como é que tá toda a família? Espero que muito bem. A querida esposa Thalita Mariano, né, Thalita? A princesinha Júlia Rafaela, aquele bom dia do Pimentinha também, pra princesinha Júlia Rafaela e toda esta família. Ô, Éder, bom dia, amigo.
2: Bom dia, Pimenta. Manda um abraço aí pra Sandra Rodrigues, Antônio Caetano, que tá de aniversário hoje de Cristalina. Abração aqui do amigo Éder. Bom dia, bora pra cima.
0: Valeu demais, parabéns, feliz e abençoado aniversário aí, né? Tudo de bom na vida, aquele bom dia do Pimentinha a você, Éder, Antônio Caetano, Sandra Rodrigues, toda esta família, tá? Hoje então, tem que ter um churrasquinho aí hoje, hein? Segura nós! Bom dia, Paulo Roberto na cidade de Crixás, aquele abraço do Pimentinha, Paulo Roberto, família crixaense. Bom dia, Júnior Brasília de São Benedito, no Ceará. Bom dia especial do Pimentinha. DJ Felipe na querida Itapaci, grande amigo DJ Felipe, bom dia. Jorge Tavares é São Bartolomeu, 4h46, bom dia.
3: Bom dia, meu amigo Pimentinha, bom dia para todos, bom, companheiro das madrugadas, café com leite, até adorado com nosso amigo Pimentinha. Tenha todos um bom dia, para não esquecer ninguém, um bom dia para o Antônio Marcos, lá de Campo Alegre, para o professor Márcio Cristalino, Goiás, Fernando, todos Cardoso. Tenha todos um bom dia, Veracene, para não esquecer ninguém, aqui é o Jorge Tavares com Batom Negro.
0: Valeu demais e aquele bom dia do Pimentinha. Alô, Júlio César em Itarumã. Bom dia pra você, ao lado da mamãe Sinésia. Meu abraço a todos de Itarumã e região. Zé Bonitinho, bom dia, Caiaponense.
4: Bom dia, Pimentinha. Estamos por causa da escuta. O Zé mais bonito do Brasil. Andou alô aí pra Tom Xangai, pra Valtério, pra Renatinho da Sambedo, pra Júlio, pra Dona Maria, pra Lúcia. Eu estarei burrando a escuta, carne de rico, dá com a moda do Barreirita aí pra nós.
0: Valeu demais, Zé Bonitinho, daqui a pouquinho tem Barreirito sim, viu? Aquele bom dia do Pimentinha pra você, pra todos de Caiaponha e região, meu muito obrigado. Valdivino, chega mais e dá o recado, bom dia.

0: de boa de Campo Alegre de Goiás.
1: Bom dia, Pimentinha. Bom dia, ouvido da Serra Dourada. Nós tenhamos um sábado abençoado para todo mundo, um bom final de semana para todo mundo. É o Valdivino da Campo Alegre.
0: Valeu demais, amigo. Bom dia. Ai, meu Deus. Ô, Zezinho, bom dia.
2: Bom dia, Pimenta. Todos que estão ouvindo a Serra Dourada aí. Mandar um alô aí pro Bruno Ramos aí, que tá na desroça. É isso aí, Brunão. Valeu, meu garoto. E aí, pra Eliane de Jesus, pra Chumbeira, rei do Mocotó. Aqui é o Zezinho de Minasul. É isso aí, Pimenta. Também nós estamos no corre aqui. Dos votos aqui pra você, viu? Conta comigo, minha esposa e minhas duas filhas. Isso aí, meu amigo. Tamo junto. Eu tenho certeza que Deus querendo abrir essas portas aí pra você, viu? Conta com as minhas orações também. Beleza? Tamo junto.
0: Deus abençoe. Aê, amigo Zezinho. 4h48. Uma madrugadinha dessa, um fim de semana. E ouvir umas palavras dessa, eu vou dizer. É só gratidão primeiro a Deus, viu? Você, família, esses amigos aí inseparáveis do Pimentinha, Deus abençoa todos nós, obrigado de coração, viu? Lino Aparecido de Crixás, ô Lino, tá bom, meu irmão? Hã? É de lei tomar um cafezinho essa hora, não é? Bom dia pra você, pra Lucilene, pro Wellington, pro Hector, aí no Morada do Sol 3 em Crixás, obrigado, viu, Lino? Ah, um cafezinho essa hora é sagrado demais, não é, gente? Não é só o café, não, é um chá, né? É um chimarrão pra quem gosta e vida que segue. Ô, Teco Teco, bom dia, Itapacino.
3: Bom dia, meu amigo Pimentinha. Aqui quem fala é o carequinha do boteco, hein? O rei da cocada, tudo bom, meu amigo?
0: Bom.
3: Manda aquele alô especial para minha esposa, para o Peixinho, Maria Marques, Renatinho Caçandeiro, Denilson Lancaster, a Maria, o Zé Costa da Fazenda Beia, o Antônio Guarda, o Ceguetão. E se puder, manda um modão chonado pra nós, do Amado Batista. Tchau, obrigado.
0: Valeu demais, Teco Teco, eu que agradeço. Rei do milho não falha, não. Diga aí, Vandeir. 11 para 5, bom dia, campeão. Crixaense, gente boa demais.
4: Bom dia, Pimentinha. Bom dia para todos os companheiros nossos da madrugada aí. O Valdênio, o Tom em Xangai, Peixinho, Renatinho Caçambeiro, o Geraldo queimando a rosca lá na panificadora Dallas, Marcelo lá de Nova Iguaçu, a tia Nazaré ali na Morada do Sol. Então, assim, uma turma grande aí escutando o Café com Leite. E nós estamos junto aqui, Pimentinha, no Milho Verde aqui. Quem tem café pronto é nós. E vambora pra cima, fechar com chave de ouro a semana.
0: Faça isso, meu mano. Fecha com chave de ouro, porque o meu xará Luiz está em Tapaci abraçando com amor e carinho a esposa Milena, os amigos Joel e a esposa Marília e a filhinha do casal Natália, lá na Fazenda Fazendinha. Ô, pessoal bacana. Obrigado, Milena, Marília, meu xará Luiz, a princesa Natália. Obrigado, Joel. A todos vocês, meus agradecimentos, tá? Bom dia, bom dia, bom dia. Holmes Guedes, carreteiro da RTE de Uberlândia. Um abração para você. Obrigado, Holmes, representando essa classe de trabalhadores que eu tanto admiro. Romário falando, diga aí, bom dia, Romário.
5: Bom dia, Pimentinha. Nós temos um ótimo dia hoje. É, quero pedir uma música aí.
0: Hã?
5: Irmão da Lua, amigo das estrelas, Mira Osmar.
0: Tá certo, né? Um abraço pra você. Essa explodiu de novo no Brasil afora, né? 4h51, Elber, Cocalzinho de Goiás, chamando Cidade Linda e Querida, bom dia.
6: Bom dia, Pimentinha. Aqui é o Elber, Cocalzinho de Goiás, na CSN Cimentos aqui. A noite inteira rodando e ouvindo a Serra Dourada aqui, hein? É nós, hein? Dá um alô pra nós aí, Pimentinha.
0: Aí eu sinto firmeza e agradeço demais, né, senhor? Tá doido? Muito obrigado, quem agradece aqui sou eu. Ô, Vilma, bom dia pra você também. Obrigado, viu? Você fala de onde, hein? Só mandou, visualizou o vídeo do Pimentinha, fazendo um cafezinho hoje cedo, né? Tá aí no status da Serra Dourada, a Vilma, mas não falou de onde reside. Mas, meu, muito obrigado. Felicidade a você, a toda a sua família. Bom dia, bom dia. 4 horas 52 minutos. Irmão da Lua, amigo das estrelas, Mirosmar, conhecido e apelidado por Zezé de Camargo. Bom dia, bom sábado, bom café da manhã.

0: trem rumado, Moacir, Franco, Bruno e Marrone, assina embaixo, Goiás é mais, sem dúvida. Hã? Ah, eu gosto demais desse Goiás.
1: Aô, trem doido!
0: 4:59 agora, bom dia. Vamos trazer um modão daquele chonadão, assim, daquele raiz. Vamos trazer um Tião Carreiro e Pardinho, aquele que fala assim,

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Aumenta o volume que a moda é uma pedida boa, uma pedida para aquele cafezinho bem quente. Olha.

0: 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Ah, Serra Dourada, sabadão 30 de maio, são 5 horas 3 minutos. Bom dia!
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0: Alô, amigo Hamilton de Cocalim, no Mato Grosso. Bom dia pra você, Hamilton, e toda a família. 5 e 3, Liu e Léo, velho pouso de boiada. Muito bom dia, gente amiga.

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1: A hora certa, gente amiga, são 5h07 agora. Minha Luz com Emílio e Eduardo, daqui a pouco tem sim, recado no nosso WhatsApp, pode mandar o seu bom dia.

0: A hora certinha, agora são 5 horas mais 10 minutos, 5 e 10, vamos rapidamente voltando no nosso WhatsApp, porque não gosto de deixar ninguém para trás, mas aí eu, por isso que eu peço, quando mandar mensagem pro Pimentinha, se for áudio, não deixa passar aí de 20 a 30 segundos, tá, gente? Pra gente não deixar ninguém aqui sem executar os áudios. O Elber Júnior, o Eber Júnior de Campo Alegre de Goiás, bom dia para você também, o Eber e todos de Campo Alegre, viu? Meu abraço, Gibrail Gonçalves, está lá em Minaçu. Gibrail, obrigado, amigo. Deus abençoe você, família e todos de Minaçu e região. Sempre a minha gratidão a vocês. Muito obrigado. Jean Carlos São Simão chama, bom dia.
1: Bom dia, Luiz Carlos Pimenta. Quem é o Jean Carlos de São Simão? Depois você passa uma moto para nós, Fuscão Preto. Tenha um ótimo dia abençoado para vocês aí. Que Deus está na frente. Vamos que vamos.
0: Amém.
1: Fica com Deus. Para todos os ouvintes.
0: Obrigado, Jeanzão. Aquele abraço a você também, Cleuber Lemos, de Bonfinópolis, de Minas. Bom dia para você também, Cleuber. Valteir é o famoso Gardenal de São Simão. Cara fino, gente boa. Um abração para você, grande Gardenal. Um abraço a todos os frentistas aí na cidade de São Simão e esse estadão de Goiás e esse Brasil afora. Obrigado, Gardenal, gente boa. Léo, Cida e Artuzim, na Fazenda Jatobá. Alô, Léo. Alô, Cida. Alô, alô, Artuzim, pessoal da Fazenda Jatobá. Bom dia, bom dia, bom dia. Meu amigo, irmão, companheiro Gilcim dos Teclados. Gente, hoje vai ser imperdível aí na cidade de Orizona e eu vou fazer de tudo. Já vou dizer assim, eu vou estar aí com fé em Deus logo mais à tarde e noite, porque eu tenho que prestigiar o desfile dos carreiros de Orizona e toda a região, que é algo extraordinário, tá? Eles fazem todas as suas apresentações na região e normalmente eles descem lá para a cidade de Trindade, onde tem a Romaria do Pai Eterno, né? Então, meu abraço a todos vocês, carreiros. Hoje vai ser o grande dia, né? Neste sábado, anota aí, gente, olha só. Maida e Marcelo, hein? Banda Marcantes e, com certeza, não falha de jeito nenhum, Gilcinho dos Teclados. Pensa o quanto esse cara anima

essa região toda, esse estado de Goiás. Sou fã desse Gilcinho, viu? Um abraço para você, meu irmão Gilcinho dos teclados. Bom dia, eu tenho certeza que vai ser um mega evento aí hoje, tá? Na Festa dos Carreiros de Orizona, Taquaral da Capela 2026. Começou ontem, inclusive ontem, teve Racine Rafael, Felipe San Diego, não é isso? É, e muito mais, né? Teve também o Shot aí, que fala Shot Chonado, né? Hoje tem Richard Rodrigues também fazendo a locução. Um abraço aí ao Richard Rodrigues e, como eu disse, Gilcinho dos Teclados, Banda Marcantes e Maida e Marcelo, né? Hoje, sabadão, deixe-me ver como é que vai ser aqui, ó. Ontem já não adianta falar, águas passadas não movem moinho. Sexta, shows a partir da... Sábado, a partir das 15 horas, tá? Sábado, hoje, a partir das 3 horas da tarde, chegada e desfile dos carreiros no Taquaral da Capela, em Orizona. Olha só que festança boa. Parabéns a todos vocês aí que fazem a diferença neste mega evento Festa dos Carreiros de Orizona. Gilcinho, arrepia que eu vou ajeitar o quadril aqui para dançar um forrozão ajeitado. E hoje eu vi umas modas boas aí também, tá? Um abraço. Meu mano Maurílio, bom dia. É, e se eu for o Maurílio, tem que estar comigo. Nirva e toda a família, né? João Bosco, Dona Ângela, Luiz e Hugo, Nego Guerra e Dona Maroni. É, todo mundo, vamos ferver naquele taquaral que vai ficar pequeno lá hoje, né, cidade de Orizona. Bom dia a todos vocês aí, viu? Meu mano Maurílio, um abração pra você, tá? Pra Nilva e toda a família aí, viu? Bom dia também aqui pra minha grande amiga, companheira e toda a equipe lá do Hotel Star. Posto e Hotel Star em Crixás, né? Um abraço a Maria, feliz da vida sempre, toda a equipe aí. Meu abraço a vocês. Maria, depois me manda o nome das demais amigas que nós tiramos foto, né? Faltou duas aqui. Foi eu e você, mais duas, e a Aline, frentista lá no pátio, né? Então, um abraço a todos vocês aí. Muito obrigado, viu? Ô, Claudinha, rainha do caldo de cana e pastel, Itapacina, feliz da vida. Um bom dia especial pra você também, toda a família. Tá, Claudinha? Ailton, mototaxista em São Miguel do Araguaia, meu abração apertado. Bom dia, Ailton. Eduardo Braz, lá de Lusiânia. Como é que você tá, Eduardo? Um abraço do Pimentinha. Ô, Ilza, bom dia pra você também. A Ilza Barbosa, em Cachoeira Alta. Família sertaneja, a hora certinha são 5 horas mais 15 minutos. Menina da aldeia, Lourenço e Lourival, que saudade é essa?

0: mulher. 5:19, bom dia!
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0: Bom dia!
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0: Despertando Goiás, despertando o Brasil, Serra Dourada. César e Paulinho.

0: Serra Dourada, recordando César e Paulinho, faltou coragem. Muito bom dia, minha família sertaneja, são 5 horas mais 23 minutos agora.
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0: Oi, fofinha, bom dia. Tudo bem, fofinha?
2: Bom dia.
0: Bom dia. Léo Canhoto e Robertinho, 5h23, olha a fofinha aí, ó. Oi, menina cheirosa, corpinho enxuto, coisa gostosa, porque você me judia.

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1: Hora certa, gente amiga, 5 horas 26 minutos. Zezé de Camargo e Luciano, brigue comigo, mas não vá, amor. Bom dia, moçada do Bom Café da Manhã.

0: Serra Dourada, 5 horas 29 minutos, é a hora certinha, 5h29, quase chegando a pontualmente 5h30. Pronto, chegou. 5h30 pontualmente, tá na hora de sorrir na número 1 do Brasil.
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3: Caxambu tinha uma mulher e um homem na beira de um posto dos desejos, hein? Ah. Aí, acabou que foi, jogou a moeda, fez o desejo dele. E aí? A mulher foi jogar a moeda, emborcou demais e caiu lá dentro. Nó! O caboclo deu uma risadinha e falou assim: nó, mas não é que esse trem funciona mesmo?
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0: Bom dia, 5h30 em ponto, na melhor

O digital não para, né, gente? A hora certa agora são 5:31, já pula para 31. Vamos voltando no nosso WhatsApp. Bom dia, através do DDD 62, do número 984-80-84-53, tá bom? Meu amigo Rei, o Rei do Tuico, o Hélio, na Barra União. Bom dia para você, amigo Hélio. Para todos os amigos e companheiros aí da Barra União, de toda Itapaci, especial aí pro Guilherme, o João Barriga, o Bodinho do Mel, o Betim, o Emerson, a mamãe, Olívia Tereza, bom dia, Pretinho do Dunga, o Lourinho, aí toca também um forrozão no jeito, Lourinho, não toca? O Marcinho também, um abraço ao Marcinho, aquele abraço, grande Hélio, bom dia e muito obrigado, viu amigo? Bom dia, Valci Francisco Melo, fazendo a pôr do sol em Cristalina, abraça com amor e carinho a esposa Adriana e o filho Pablo, obrigado Valci, obrigado Adriana, dá um abraço no Pablo aí por nós, tá? Ô Manuel Martins, quanta honra receber o amigo aqui mais uma vez, também mais um itapacino sempre conosco, o Manuel Martins e sua família, não vamos esquecer de mandar um bom dia lá em Minaçu, né Manel? É o Vanderlei na chácara Nossa Senhora Aparecida. Um abraço a ele e toda a família também. Bom dia também especial aqui, Roberto Campos Cunha, para todos do povoado JK, especialmente ao Chiquinho da 17. Roberto, obrigado, viu, amigo? Bom dia, bom dia, bom dia, família São Miguelense sempre conosco. Leonéia Paula, da querida Itapaci. Ô, Leonéia, muito obrigado a você. Bom dia, bom dia. Essa família itapacina, que carinho, né, gente? Quanto carinho com a nossa querida Serra Dourada, com o nosso café com leite. Meu muito obrigado nos quatro cantos aí de Itapaci também, tá? Agradeço de coração. Leila, São Miguel do Araguaia, precisamente, assentamento Umuarama. Meu abraço a você, Leila, e um bom dia especial para Neuza Tolentino também, né? Tá certo, então. Alô, Neuza Tolentino e família. Claudiron em Goianésia, muito obrigado, amigo Claudiron e família, bom dia. Roberto Santos no bairro Rosário.

0: Mário. Ei, Luziânia, querida, bom dia, bom dia, bom dia, bom dia. Oi, Dalva, São Miguel chama, bom dia, são 5h33.
1: Bom dia, Pimentinha, e aí, como é que tá você?
0: Bem.
1: Jesus abençoe a sua vida, abençoe por esse programa maravilhoso. Eu gostaria muito de mandar um abraço, um grande abraço pra minha amiga Bárbara. É a Dalva de São Miguel, Jesus abençoe. Ah, proteja cada um que esteja ouvindo esse programa, que é muito ouvido. Fica com Deus, um abraço.
0: Valeu demais, amiga Dalva, aquele bom dia pra você também, meu mano Diego Velho, Google tá por aqui também, Dioguito, um abraço a você, porque tem o Diego também, outro amigo que eu tenho lá em Trindade, né, Diego e Diogo eu fico misturando, mas o Google aqui não tem como misturar, ele é único, é o cara, sabe tudo meu Google aqui, Diogo, um abraço a você e bom dia.
2: Tamo junto, meu irmão.
0: Feliz?
2: Graças a Deus.
0: Aquele abraço a você, tá, felicidade, um bom fim de semana. Amém, amém. E tem mais bom dia aqui que não pode faltar o bom dia do amigo Daniel. Bom dia, são 5h34.
3: Fala, meu amigo Pimentinha. Bom dia, tudo bem? É o Daniel aqui de Campos Verde.
0: Tudo bem.
3: Só ouvinte seu.
0: Ó.
3: Todas as manhãs. E aí, manda uma música pra nós aí. Uma sertaneja.
0: Hã?
3: Berrante Madalena.
0: Boa, hein?
3: E o Brasil vai ser campeão.
0: Aí eu boto fé, aí eu boto fé.
4: Brasil!
0: Valeu demais. Cachoeira Alta tá chamando. Bom dia, Ilza Barbosa.
5: Oi, Pimentinha. Bom dia, tudo bem?
0: Tudo.
5: Um excelente sábado abençoado pra todos nós, né? Tô aqui trabalhando hoje, que tem evento da capoeira.
0: Certo.
5: Vim trabalhar hoje.
0: Certo.
5: Estou aqui ouvindo a Serra Dourada. Gostaria de ouvir a canção com Mato Grosso e Matias, Santa Maria do Brasil, ofereça pra Genaína de Cachoeira Alta, pra Valdete de Chaveslândia e pra todos os ouvintes.
0: Muito obrigado, viu, amiga? Bom dia, essa canção é linda, linda, linda, linda, linda. Sônia, São Simão tá chamando, bom dia, 5h35.
6: Bom dia, Pimentinha, a Soninha de São Simão.
0: Sim.
6: Desejando um bom final de semana pra todos, na paz do Senhor Jesus, que Deus te abençoe muito também.
0: Amém, amém, assim seja pra todos nós. Bom dia, muito obrigado, Sônia. Quem mais aqui com Pimentinha? Bom dia, Cleusa e Gervásio, na querida Crixás. Alô, Cleusa, alô, Gervásio, muito obrigado a vocês e bom dia. Bom dia, Adão, na querida Cristalina, Posto JK, valeu, grande amigo Adão, bom dia, Júnior, lá é Fazenda Córrego do Oriente, município de Nova Glória, tá na tirada do leite, um abraço a você, Júnior, e toda a família. O Deraldo, gente boa de São Simão, meu abraço, Deraldo e família. Alô, alô, Chiquinho, bom dia, São Miguelense.
7: Olá, meu amigo Luiz Carlos Pimenta, bom dia para você, para o José Lagdeprém, Joaquim Pedro Carlinho da Mata, Crene Luiz na Floresta, Hernande Dania no Reprisão, e Goiânia e do Lace, e valeu, valeu, meu brother.
0: E valeu, valeu demais. Edivaldo da querida Cristalina, feliz dia do amigo. Vamos brindar a nossa amizade. Rapaz, tudo Vasco aí? Só deu Vasco da Gama? É, uai, vamos brindar. É, a taça de vinho, bacana. É, não tá fácil ser o Vasquinho, não, mas a gente torce também, né? Importante é gostar do futebol. Ô Emerson, bom dia, Itapacino.
8: Bom dia, Luiz Carlos Pimenta. Pimenta, manda um alô para o meu passamento, um alô para você, para o Douglas Tarias, Aline Vilela, Grazi Tavares, e tocar a música para nós ir com o Amado Batista, Princesa. Valeu, meu irmão. Fica com Deus. Que Jesus abençoe nós todos.
0: Amém, Emerson. Muito obrigado. Alô, José Inácio, em Mauá. Bom dia pra você, grande amigo Mauá, interior paulista, né, José Inácio? Bom dia, Adailton, na cidade de Itapaci, ao lado da família. Bom dia, grande Adailton. Oi, Jane, bom dia pra você também, pra dona Nil, pra dona Cida e pro seu Nilson. Alô, seu Nilson, dona Cida, alô, Jane, bom dia na querida cidade de São Simão. Alô, Galdino, bom dia.
9: Bom dia, Pimentinha, pelo Pai de Deus, Deus abençoa.
0: Amém.
9: Nosso trabalho é um sábado muito cheio de vida para nós, muita luta, muito trabalhar, nós temos trabalhado, Deus dá saúde para nós, Pimentinha, para toda a galera. A sua audiência é muito grande, graças a Deus, Pimentinha, tudo de bom. E ainda falando é Galdino de Cristalina. E para todos os cristalinenses, os ianenses, em torno de Cristalina, dos Ianes, Paracatu, todos. Pela redondeza, falando de 0 a 100 para não esquecer ninguém.

E você não perde o compromisso, faltam 11 minutos para 6 e a moda sertaneja pede passagem. Goiano e paranaense, a viola e a saudade. Tá na hora de um cafezinho bem quente, não tá? Pra dar uma despertada na turbina? Então vambora, bom fim de semana, bom dia, bom dia.

Aproveita, minha gente, que hoje tem arrasta-pé. O forró tá uma beleza, tá derramando, mulher. Sossega o facho, moço, sossega o facho. Aê!

Serra Dourada e a hora certa. São 5 horas mais 59 minutos. Faltando, portanto, 1 minuto para 6 horas da manhã. Sábado 30 de maio, ano de 2026. Meus amados, abençoados e queridos irmãos, olha nós mais uma vez juntos, hein? Graças a Deus, né? Aleluia, glória a Deus por isso. Como é bom a gente, como diz muitos amigos aí, poder dizer um bom dia de verdade para as pessoas, né? Para os filhos de Deus. Como é bom. E é o que eu quero dizer para cada um de vocês que estão agora ligados na Serra Dourada, esperando um bom dia de alguém. Então receba um verdadeiro desejo de um bom dia para você, para toda a sua família e todos os seus. Onde quer que você esteja nesse momento. Bom dia. Que Deus abençoe a vida de todos nós. Que Deus derrame bênçãos sobre nossos lares, nossas vidas, todos nós, no ambiente de trabalho, no ambiente de descanso, na viagem, a proteção do Senhor. E vamos sempre dizer, meus irmãos, que ao nosso Senhor Deus Todo-Poderoso e seu Filho Jesus, hoje e por toda a eternidade, seja sempre dado toda a honra e toda a glória.

Meus irmãos, dizem que quando oramos, estamos falando com Deus. Mas quando meditamos, Deus é quem fala conosco. Portanto, meus amados irmãos, nesse momento difícil, às vezes, para alguém, devemos sempre buscar silenciar o coração de todas as inquietações e ansiedades e humildemente escute a voz do Senhor. Em alguns momentos ela pode não parecer ser muito clara, mas não duvide, confie em Deus. Ele vai aquecer o seu coração e lhe dar o conforto que precisa para entender qual é o melhor caminho a seguir. Deixe Deus falar com você e tocar o seu coração. Ele lhe transmitirá a mensagem que você precisa quando menos esperar. Deus escreve certo por linhas tortas para nos fazer aprender e crescer, meus irmãos. Entregue suas fraquezas a Deus e Ele a tornará uma pessoa forte. Não tenha dúvidas. Sempre que você chamar e clamar por Deus, Ele vai ouvir, responder, e sempre que você lhe fizer um pedido ou uma pergunta, Ele vai responder. Você só precisa preparar o seu coração para entender as mensagens que o Senhor tem para você. Caminhe sempre com fé. Quando nós falamos, prepare o coração para receber o que Deus tem a lhe dizer, é numa reflexão como essa, meus amados. Quando você para, quer começar bem um fim de semana, Deus é contigo, viu? Nós falamos sempre aqui, todo final de semana, quantos anos tenho dito para todos que quando chega o sábado, principalmente, que vai ser às vezes um fim de semana de descanso, eu digo sempre, olha, mais uma vez você vai ouvir isso que eu vou lhe dizer. Procure estar bem ao lado do seu bem maior, a sua família. Se você estiver bem em casa com a família, não tenha dúvida alguma de que o seu dia vai ser só bênção, o seu fim de semana vai ser o melhor.

pior que você já viveu? Quantos finais de semana que você está só divertindo, esquecendo quem intercede por você durante toda uma semana? Porque eu digo sempre, porque eu já ouvi muito, nós, para termos alegria, meus irmãos, não precisamos só de geladeira cheia de carne, de refrigerante, de quaisquer que seja bebida, comida. Não. Nós temos que nos encher do Espírito do Senhor e principalmente estar próximo das pessoas que nós amamos, as pessoas que intercedem por nós. Cuidado com as alegrias desse mundo. São momentâneas, viu? Quando você realmente precisar de alguém, cuidado que esses alguém que você tanto admira só nos fins de semana vão distanciar de você. E aí o seu lugar é dentro da sua casa, ao lado da sua família. Esse sim, você vai sentir a diferença, o que é amor de verdade. O que realmente tem calos no joelho por interceder por você. Isso que eu falo, meus irmãos, não é só para o esposo, para a esposa. É para os filhos. Filhos para pai, pai para os filhos. E aí vida que segue. É a união dentro de um lar. Quantas vezes que chega uma segunda-feira e as pessoas falam tão mal da segunda-feira? Por quê? Porque o fim de semana esquece tudo, vive pensando só em você, em diversão, e esquece o seu bem maior. Quando chega a segunda-feira, bate a ressaca. Ressaca não é só de bebida, não. É a ressaca do desprezo que você vai ter, as pessoas te olhando e você de cabeça baixa pensando, por que que eu errei? Por que que eu não estava aqui ao lado da minha família, dentro do meu lar? Se eu estou divertindo, a minha família também tem que divertir do meu lado. Se não caber a minha família, não cabe a mim também. Esse é o ambiente que você deseja e que você deve frequentar. O ambiente que caber você deve caber seu bem maior, a sua família. E assim você verá a diferença que Deus vai fazer na sua vida. Amém? Que só de muita paz, que só de muito amor, de muita fé e perseverança, nós possamos viver este fim de semana. Bom dia, Rede Serra Dourada, programa Café com Leite, 6 horas, 5 minutos. Bom dia. Música.

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0: Serra Dourada, em nosso momento de reflexão, Padre Marcelo Rossi, com essa linda canção, ela chega por aqui também, a nossa companheirinha de trabalho, a quem eu desejo bom dia muito especial, Maria Vitória, como é que está essa amiga, tudo bem? Bom dia!
1: Bom dia, Pimenta, bom dia, ouvintes da Rede Serra Dourada!
0: Como é que está você, tá tudo bem?
1: Ah, eu tô ótimo, e você?
0: Bem, graças a Deus, e você hoje toda, gente, achei interessante, Pimentinha, hoje eu vim toda no escuro, realmente, tá toda de preto, toda elegante, bacana, eu gosto muito.
1: Toda de preto, gente.
0: É, bacana, eu gosto muito dessa cor, ela destaca bastante, bastante. E aí, como é que pretende o fim de semana? Feliz da vida, tranquilo?
1: Feliz.
0: Amanhã vamos torcer pra nossa seleção brasileira aí, ó, tá vendo?
1: É isso aí, já é estreia amanhã?
0: Amanhã vai ser um amistoso, né? Da seleção. Ainda tem dois jogos ainda amistosos, né? Uhum. Antes da estreia na Copa do Mundo. Então amanhã tem jogo do Brasil.
1: Que
0: me
1: massa.
0: Parece que, se não me falha a memória, vai ser amanhã a partir, deixe-me ver aqui, das 18 horas, né? Se não me falha a memória. Vamos deixar bem claro aqui. Deve falar aqui, deixa eu ver. Esse jornal popular também anda mais ruim do que comer sem carne dia de domingo e chegar parente pro almoço, né? Aqui, ó, Copa Feminina, dananã, amanhã Campeonato Brasileiro, pam, pam, pam, pam, pam, pam. Incrível que pareça, mas aqui no Jornal Popular eles não dão destaque para a seleção brasileira, né? Mas se acontecer qualquer coisa com outra seleção, eles correm e dão destaque. Eu acho isso uma falta de respeito com a nossa seleção, porque querendo ou não, temos que ser, né, patriotas brasileiros, nato, isso é o mais importante. Então tá, amanhã às 18h30, tá?
1: 18h30?
0: 18h30 tem Brasil e Panamá.
1: Ah, Panamá.
0: É.
1: E, gente, e o Pimenta hoje ele já tá assim, no espírito, que ele veio como? Todo de camiseta da seleção brasileira, da nova, tá? Que ele ó, já se atualizou e já comprou.
0: Hoje eu fiz um café de manhã na madrugada. E aí eu filmei, né, meu cafezinho coando o café,
1: uhum.
0: E eu já tava uniformizado, já postei aqui no status da Serra Dourada,
1: enfim.
0: Já tá lá no status do WhatsApp da Serra Dourada, e no Instagram do Pimentinha, várias coisas que eu tô postando quando as pessoas fazem vídeo, em casa, no trabalho, na tirada do leite, na cozinha, onde quer que esteja, fazem aqueles vídeos bacanas, viajando, Pimentinha, aqui é fulano da cidade tal, te ouvindo aqui, Serra Dourada, café com leite, Pimentinha, bom dia, eu acho bacana e posto no Instagram, até peço vocês, quem puder fazer, não esquece de falar, ô Pimentinha, aqui é o Luiz Carlos Pimenta, ouvindo você aqui em tal cidade, ouvindo Pimentinha na Serra Dourada, bom dia, bom sábado, aí eu corro e posto no nosso Instagram, e acompanho o Pimentinha lá, @PimentinhaLocutor, @PimentinhaLocutor, então Maria Vitória, voltando, amanhã, domingo, às 18h30, às 18h30, como queira, da noite, Brasil e Panamá. E mais um amistoso, sábado que vem, dia 6.
1: Ó, mais um.
0: Seleção brasileira, sábado que vem, dia 6. Bacana, hein? Tudo um domingo e outro sábado. Sábado que vem, às 19h, Brasil e Egito.
1: Ah, o horário tá bom, né?
0: É,
1: cedo.
0: Sim.

0: E no sábado, aí tranquilo, 7 horas da
1: pra
0: noite.
1: Todo
0: sábado.
1: Mundo assistir.
0: Então amanhã, 6h30, Brasil. Sábado que vem, dia 6, às 7 da noite. Aí vem, estreia do Brasil, Copa do Mundo. Vai ser no dia 13 desse mês de junho. Brasil e Marrocos, tá? Brasil e Marrocos, dia 3. No dia 19, dia 19. Voltando aqui, Brasil e Marrocos, vai ser um sábado. Dia 13, sábado, dia 13, 7 da noite, a estreia na Copa do Mundo. Segundo jogo do Brasil no grupo C, Brasil e Haiti, tá? Vai ser no dia 19 de junho, dia 19. E no dia 24 de junho, 7 da noite, Escócia e Brasil. É isso aí. Beleza, então?
1: Beleza, a gente vai estar aí acompanhando, né?
0: E quem quiser concorrer à camiseta sexta-feira que vem?
1: Ah, é, você vai mandar o seu nome completo, dá o seu palpite de quem que vai ser a seleção que você acha que vai ganhar, nome, cidade,
0: e o palpite.
1: E é isso aí, galera, vamos torcer.
0: Concorre
1: a camisetas da Copa
0: Oficial
1: da Seleção Brasileira.
0: E tem mais um presente aí também. Além da camiseta, tem mais um presente aí.
1: Ah, gente, é verdade. Tem o álbum da Copa do Mundo com 70 figurinhas, viu?
0: Olha que beleza.
1: Então, toda sexta-feira, ao meio-dia, tem sorteio.
0: Então é nóis.
1: É nóis, Pimenta.
0: Bom dia, bom sábado, bom trabalho.
1: Bom dia, bom sábado pra você, pra todos os ouvintes que estão te ouvindo agora, te acompanhando desde cedinho. E ótimo final de semana. Um beijo, viu, gente? Com Deus.
0: Valeu demais. Ela é muito simpática, gente. Ela é muito simpática. Maria Vitória, futura doutorinha nossa aqui da Serra Dourada, psicóloga, né? Tá com 18 anos, né? Só iniciando a vida. 6h15, Renê e Ronaldo. Hoje eu quero te amar. Bom dia.

6:18, bom dia, bom sábado. Jorge, Matheus, os meninos de Itumbiara, pra nunca dizer adeus. O Gleide Guincheiro apaixonado, sossega, viu? Bom dia, velho Gleide Caiaponiense.

Jorge Matheus, pra nunca dizer adeus. Com essa canção eu vou abraçando às 6 horas 21 minutos a Viviane Louli, da cidade de Itapaci. Bom dia, Viviane e família. Sinésia Nogueira, em Itarumã, meu muito obrigado, Sinésia, bom dia. Amigo Vandir, bom dia pra você, muito obrigado, Vandir Cordeiro de Itapaci. O filho Matheus Cordeiro e família, o Mateuzinho que tá lá na Irlanda, não é verdade, Vandir? Aliás, tem muito brasileiro, em especial itapacinos lá na Irlanda, né? Quero até mandar um bom dia muito, mas muito especial aqui pro Aglisson, lá na Irlanda também. O Aglisson, um abraço para você, ele que é itapacino, tá aí mandando um bom dia especial para todos de Itapaci e região, direto da Irlanda, né? Ao lado aí do grande amigo, companheiro Denis Rafael, que também manda bom dia especial aí para todos de Itapaci. Ô Denis, um abraço a você. O Iglisson, valeu demais, bom dia. E o filho do Vandir, que está por aí também, que é o Matheus Cordeiro, a todos brasileiros aí. O nosso abraço, nosso muito obrigado. O meu bom dia especial a todos vocês, tá, gente? Bom dia também aqui pro Elivaldo Lopes, lá de Campos Verdes de Goiás. Grande amigo Elivaldo, o Pedão Chapa lá em São Miguel do Araguaia, meu abraço, Pedão.

Aurélia Fernandes de Orizona. Oi, Aurélia, bom dia, muito obrigado, bom café da manhã para você e toda a família aí também, tá? Deus Oride Leite de Montevidil, obrigado, Deus Oride, bom dia, toda a família. Antônio Moreira de Correntina, na Bahia, tudo bem? Bom dia. A Lourdes Sanzoni, família Sanzoni em Bonópolis. Ô, Lourdes, muito obrigado, aquele bom dia especial, tá? Bom

0: de Goiás. Oi, Natália, obrigado de coração, tá? Jaime Severo, bom dia.
1: Ô, Pimentinha, bom dia. Jaime Severo, Fazenda Vinagre. Aí, Pimentinha, ó. Tem princesinha aí, ó. Minha netinha.
0: Sim.
1: Quero você ver. Coisa mais linda. Pois é. Então tá bom, Pimentinha. Um abraço, fico com Deus.
0: Tá toda uniformizada igual Titi Pimentinha, né? Show. Ô, vovô Pimentinha, por que não? Dê um beijinho nessa princesa, viu, meu irmão? Deus abençoa grandemente, tá? Celso de São Miguel do Araguaia, Fazenda Tapirapé. Né, Celso? Obrigado, São Miguel do Araguaia e toda a região. Luiz Piqui, o cruzeirense, gente boa de São Simão. Obrigado, meu xará Luiz. Bom dia, bom dia, bom dia, bom dia.
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0: Ô, Denis Rafael, o Iglisson, aumenta o volume aí, ó. Olha o danado do grandalhão Sérgio Reis aí às 6 horas 24 minutos interpretando essa moda boa que é o cavalo preto. É moda sertaneja classe A, na passarela mais sertaneja do rádio brasileiro, Serra Dourada, café com leite, digital pula para 6h25, bom dia.

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1: E a hora certinha, meu comandante Dornelles em Trindade. Ê, subtenente Dornelles, bom dia. Gine Geno, bate a bota no chão, porque essa foi ao vivo, 6h27.

E a hora certinha, 6:30, agora bom dia, Rio Negro e Solimões, Henrique e Juliano, se quer saber como estou, tô igual a munheca do Giliardi, tô mal, ele tá ali segurando a mão, tá com dor, tadinho. Nasceu.

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1: Gente amiga, bom dia. 6:34. Leonardo, sem vergonha e sem juízo. Aí é ruim, hein?

0: Pessoal, desculpa, vou ter que entrar com o intervalo aqui rapidinho para não dar problema na rede. Eu volto já com o intervalo, tá? Depois do intervalo com o Leonardo.
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1: Olá, muito bom dia, 6:38 aqui.

Ei, bichaiada, véia, cantando, alegrando a nossa manhã, sábado, penúltimo dia deste mês de maio de 2026, né? Amanhã, tchau mês de maio, já vamos entrar aí no mês de junho, e precisamente no dia 30 de junho, gosto sempre de já ir dizendo, né? Porque fica às vezes algumas curiosidades. E cadê o Pimentinha? Pimentinha não tá na rádio? Pois é, gente. Por determinação do TRE, Tribunal Regional Eleitoral, todos os radialistas, jornalistas, repórteres, né, que fazem comunicação, que forem pré-candidatos aí a qualquer cargo dentro da política, né, tem que se afastar no dia 30 de junho, 30 do 6, né? Demais profissão, não, né? Mas no meu caso, sim. Então, no dia 30 de junho, eu estarei de licença até o dia 5 de outubro. Serão praticamente 3 meses o Pimentinha afastado aqui da Serra Dourada do Café com Leite. Já disse, por determinação do Tribunal Regional Eleitoral, TRE. Tá certo? 90 dias, né? Na verdade, as eleições, o pessoal começa a ir pra rua e tudo mais, os candidatos, pré-candidatos, né? Por volta do dia 17 de agosto. 17 de agosto. Mas, no meu caso, como radialista, jornalista, eu tenho que me afastar no dia 30 de junho, né? Então, mas estarei de volta, com fé em Deus, no dia 5 de outubro. Aí já, com a vitória, se Deus permitir ou não, eu estarei de volta de qualquer forma, né? Sou pré-candidato a deputado estadual, tá? Pré-candidato a deputado estadual. E vamos aí correr nesse estado de Goiás, né? Com fé em Deus, tá? Então, bom dia e muito obrigado a todos vocês. Ainda teremos um mês, né? Até 30 de junho, para estarmos juntos aqui todas as manhãs no Café com Leite. Vânia Alves de Corumbá de Goiás, meu abraço a você, Vânia, e toda a sua família. Francimário e a esposa Nair, na querida São Simão, muito obrigado e bom dia, bom dia. Claudinha, vou postar agora no Instagram, @pimentinhalocutor, porque você me fez um vídeo sensacional nessa manhã, direto da panificadora União aí de Itapaci, hein? Quantas guloseimas nessas vitrines aí da panificadora União, hein? Que maravilha, né, Claudinha? Aí vale a pena um café da manhã, Marco Antônio, o famoso Marcão, e toda a equipe, toda a família da panificadora União aí, todos itapacinos, gente. Obrigado de coração, bom dia para todos vocês, muito obrigado, viu, de coração mesmo. Ô Elizabeth, que palavra abençoada, obrigado a você, a todos de Montevidéu, quanta honra ouvir isso, ler, né, ler na verdade, obrigado mesmo, viu. O Batista da venda lá de São Simão. Ei, Batista, você não sabe o quanto eu fico feliz ouvir você dizendo isso. Que Deus te abençoe muito, mas muito, viu, Batista? É, companheiro nosso lá de São Simão. Meu abraço também ao Zé Humberto, caçambeiro de Ituiutaba. Um abraço a você. Muito obrigado, amigo, muito obrigado. Para dizer a verdade, viu, gente, às vezes muitos ficam curiosos aí, querendo saber quando vai começar as eleições, eu já disse, só a partir do dia 17 de agosto, que começa a valer, e aí também o pessoal já vai ter os números de cada pré-candidato, né? E aí todo mundo pode divulgar números e tudo mais, mas por enquanto não, todos são pré-candidatos, né? Pré ainda, né? Então, Nil Padeiro, bom dia para você também, padaria do Nil. É a saída do Isidoro aí, não é isso? Um abração pra você, olha que bacana, o padeiro Nil, que manda bom dia na padaria do Nil, pra todos da padaria União, Marcão e família. É isso que eu acho bacana, essa amizade, né, gente? Isso é muito bom. E Deus abençoa muito vocês aí. Obrigado, Nil, agora eu senti firmeza, viu? Ô, Marcão, depois você dá um pulinho lá no Nil, que é só alegria. Alair José de Minas.

0: Obrigado a Laíra e toda a família. Obrigado a você também. Bom dia, bom dia, bom dia. Rodrigo Fernandes aí da Piancó, em Lusiânia. Já já vou pegar e assistir na íntegra esse vídeo e postar também, viu, amigo? No Curral aí fica um show, hein? Um abraço, Cabo Livino. Bom dia, 6h44.
1: Bom dia, meu amigo e meu irmão Pimentinha. Você estará de volta dia 20 de outubro.
0: Dia 5, né?
1: Como deputado estadual, se Deus quiser. Aê, vamos trabalhar, doido. Pimentinha, para isso.
0: Amém, amém.
1: Pedir para que o pessoal vote com consciência. Não venda seu voto. Quem compra voto não tem compromisso com ninguém. E quem vende não pode reivindicar nada. Vamos trabalhar para você. E eu tenho certeza que você vai ser eleito, se Deus quiser. Porque nós precisamos de homem sério na política. Porque está tendo muito malandro.
0: Cabo Livino, gratidão, Deus abençoe o senhor e família e todos de São Simão, muito obrigado. Boca Fotógrafo na cidade de Seara, obrigado, grande Boca Fotógrafo. O Zé Santana, Helenita, Edinalva, Flamenguista, seu Zequinha, Dona Coraci, Fátima, Souza, Fátima, é Fátima Souza, né? Povoado Coqueiro e todos de Seara. Maria Lúcia, o esposo. Vicente, tá lá na tirada do leite o Vicente, Sítio Santa Rita, PA 3 Barras, manda um bom dia pra Marcinha Pinheiro, muito obrigado a todos, Terezinha Leite, o esposo é o Vanderlei, bom dia, bom dia, bom dia, bom dia em Cristalina, obrigado Terezinha, obrigado Vanderlei, Zé Vaqueiro de Cristalina, eu agradeço de coração aquele abraço do Pimentinha, bom dia Divair, na querida cidade de Uruaçu, tá pertinho do meu Campinorte, Fazenda Granito do Brasil, meu muito obrigado e bom dia Divair, Gorete de Cristalina, obrigado, obrigado Gorete, valeu demais, bom dia. 6h45, a moda diz, onde você for eu vou, interpretação inconfundível, Cristiano e Ralph, Serra Dourada é assim, ó. É bom ouvir, bom dia.

6h48, rei da cocada, Teco Teco, segura a moda aí, bom dia pra essa turma boa aí, ó. Teodoro e Sampaio, bom? Bom demais da conta, sô? Tá doido? Bom café da manhã, bom sábado.

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1: A hora certa, 6 horas 51 minutos. Agora, bom dia, bom dia. Amiga, por favor. Bruno e Marrone na Serra Dourada, 9 para 7.

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1: 6:54. A recordação é com Peão Carreiro e Praense, Quarto Vizinho, Serra Dourada, despertando Goiás, despertando o Brasil. Já é.

0: cara. A saudade tá doendo. Canta, Amado Batista. 6:53, gente. Bom dia.
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0: Serra Dourada, 7:01, agora muito bom dia, 7:01, na número 1 do Brasil, tá na hora de dar um sorriso.
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6: Olá, muito bom dia. 7h06 agora. Eu disse e repito, são 7h06. Bom dia. Um bom sábado, um bom final de semana. Você que está aí vencendo mais um plantão, né? Já tem alguém deixando o trabalho, são 7h06, né? Girou aí a noite inteira, vigilante, guarda noturno, polícia militar do estado de Goiás, corpos de bombeiros, SAMU, hã? É isso aí, pessoal das ambulâncias, profissionais de saúde. Bom dia a todos vocês, tá? Os borracheiros, frentistas, né? Muitos deixando o trabalho agora também, vão para o devido e merecido descanso. Pessoal das usinas, enfim, a todos nosso abraço. Os feirantes aí que já estão de pé, feirante madruga também, né? Nas hortaliças e muito mais também. Bom dia, pessoal nos açougues, nos frigoríficos, nos supermercados. Muito obrigado a todos vocês, pessoal. Os comércios em geral aí, nas cidades do estadão de Goiás, né, desse imenso Brasil. Bom dia a todos vocês, os empresários, empresárias, fazendeiros, fazendeiras, chacareiros e sitiantes, o nosso abraço e o nosso muito obrigado, desejo de um bom e abençoado final de semana. Vamos voltando no nosso WhatsApp, saber quem está conosco, mandando mensagem através do DDD62, do número 984808453. Ela que faz a limpeza também das ruas e avenidas e praças de Itapaci, comanda o caminhãozão turbinado. Valéria, bom dia para você, para toda a equipe aí, tá, Valéria? Muito obrigado. Nossos irmãos itapacinos, num caminhão a Valéria, no outro o Valdeir. Toda essa turma boa e os trabalhadores, bom dia a todos no estado de Goiás, em especial aí, os garis, coletores, varredores, varredeiras e muito mais. Nossos agradecimentos, bom dia os trabalhadores no todo, né? Wagner Jesus em São Miguel do Araguaia, abraço a você também, amigo. Diz que escuta o Pimentinha aqui desde 2013, olha que bacana, amém, obrigado, viu, Wagner? Um abraço a você e família.

0: Cleide Rodrigues, lá em Caçu. Tudo bem, Cleide? Um abraço a todos de Caçu e região. Rogério, bom dia.
1: Bom dia, Pimentinha. Aqui é o Rogerão de Corumbá de Goiás. Mandar um forte abraço para minha tia Vânia de Corumbá de Goiás. Estamos aqui, Pimentinha. Bora tirar o leite agora.
0: Vambora. Edivaldo Júnior, ele é veterinário, residente em Itapaci. Gosta do de Paulo e Paulino Malu. Daqui a pouco nós chama a moda pra cima aqui. Edivaldo, um abraço a você, a todos os veterinários, veterinárias aí, pessoal dos pet shop e muito mais. O nosso abraço, o nosso bom dia. Wilson, bom dia.
2: Bom dia, Pimenta. Bom dia, meu amigo. Bom. Sabadão, Pimenta. Foi uma moda boa pra nós aí, Pimenta. Nós começar o sabadão e adivinha na tirada do leite. Bora, Pimenta, foi moda, estica.
0: Bora, estica, Wilson Cavaldete de São Simão também. Fala, bom dia.
3: Bom dia, Pimentinha, aqui é a Valdete Chaberlândia. Eu quero que você ofereça a música de Paulo e Paulinho, Amor de Primavera, para Negro de Cachoeira e Celinha de São Simão. É a minha amiga que ofereceu agora mesmo para mim. E Deus abençoe toda a família da Serra Dourada.
0: Obrigada, assim seja para todos nós. Morena apaixonada de Lusiânia, bom dia, Sandra.
4: Bom dia, Pimentinha, Deus abençoe nosso dia. Agora sim estou indo trabalhar e o Brasil será campeão.
0: Aí sim, Sandra. Luiz Antônio, meu xará Luiz e a esposa Sueli em Uberlândia, Minas Gerais. Alô, Luiz, alô, Sueli, bom dia. Bom dia, Valdeci Tavares, Fazenda Maringá, São Miguel do Araguaia. É bancário, é fazendeiro, é vaqueiro, é tudo isso e muito mais. É companheiro e gente boa. Valdeci, um abraço a você e toda a sua família, tá? Muito obrigado, representando também essa classe de trabalhadores bancários aí na sintonia, meu muito obrigado, bom dia. Bom dia também aqui, Simei, Otávio e Fátima, o esposo Simei, o filho Otávio, Supermercado Floresta em Itapaci, aquele abraço, bom dia, Expedito.
5: Bom dia, Pimentinha, aqui é o Expedito da Cidade Ocidental, meu amigo, um bom dia para você, para sua família, para todos que ouvem a rádio Café com Leite. Um bom dia para você, abençoado, fique com Deus, Deus abençoe você.
0: Amém.
5: Por tudo que você se acontece na tua vida, é um abração, tudo de bom, manda um modão ajeitado para eu e a minha Zefinha aqui no escutar, que nós dentro de 4 horas que tá ligado, todos os dias, não tem só tiro domingo.
0: Aê, Expedito e Zefinha, Cidade Ocidental, meu muito obrigado. Flávio Batista, São Miguel do Araguaia, é o Chiquinho da Ideal Climatização, aquele abraço a você e família, bom dia. Fala, Miguel, gente boa, Crixaense.
6: Bom dia, Pimentinha. Aqui é o Miguel do Assentamento 8 de Março, município de Crixás. Passa pra nós a música aí com André e Andrade, a Flor do Ipê. Quando você candidatar, você passa por aqui pelo Crixá aqui. Você tá chamando o Santinho aqui? Nós vai votar no você, nós precisamos de gente boa. Gente ruim, nós já tá dispensando. Falou, meu patrão. Tchau, muito obrigado. Estamos juntos, misturados.
0: Grande Miguel, Crixaense, gente boa, bom dia, José Carlos e Celina e Gabrielzinha em Paracatu, Minas Gerais, aquele bom dia do Pimentinha, Rafael Lisboa em Rio Quente, ao lado da esposa Gleike, a Gleike gosta, ó, ela gosta do Pechano miando, não é verdade, Rafael Lisboa, Gleike, todos aí, da nossa querida Rio Quente, bom dia. Flávio Gomes de Itapaci, muito obrigado, bom dia. João Carlos, gente boa, é de São Miguel do Araguaia, bom dia. Maria Cristina na querida Itaguaçu, bom dia a todos de Itaguaçu. Valpone e Douglas, alô Douglas e Valpone, bom dia para vocês aí no Córrego São Domingos, município de Nova Glória. Bom dia e muito obrigado sempre, esses meninos trabalhadores. Bom dia também aqui, deixe-me ver, tanta mensagem que chega, graças a Deus. A Sirlene, para o Paulo Roberto, com amor e carinho, bom dia. Alô, Sirlene, alô, Paulo Roberto, pessoal de Crixás, bom dia. Bom dia, Júlio César, mais uma vez em Itarumã, nosso abraço, nosso carinho. Dionis, em Pilar de Goiás, Fazenda São Vicente. Alô, Dionis, bom dia pro paizão Vanderlei. Alô, Vanderlei, família, bom dia, minha gente. São 7 horas mais 13 minutos agora, música na conversa. Os meninos de Franca, Gian e Giovanni. Pro Raimundo da Cruz Milhome, toda a família Milhome, São Miguel do Araguaia. Bom dia, bom dia, bom dia, bom dia.

E a hora certinha são 7:19 agora. 1984. A melodia que tem como título Piscina. Nas vozes inconfundíveis de saudoso Christian, ao lado do mano Ralph. E a Serra Dourada recorda. Bom dia, Goiás. Bom dia, Brasil.

0: Serra Dourada, 7:30 pontualmente, tá na hora de falar de esporte na número 1 do Brasil. Bom dia, 7:30, bom sábado e um bom café da manhã.
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2: Copa Libertadores da América, estão definidos os confrontos da fase oitavas de final. Hoje, em Luque, no Paraguai, a Conmebol sorteou as partidas, que marcam o mata-mata das oitavas. Vários jogos acabaram acontecendo ao longo da primeira fase e serão reeditados agora em confrontos eliminatórios. Tem também partidas entre brasileiros, Flamengo e Cruzeiro. Cruzeiro e Flamengo. Os outros brasileiros na Copa Libertadores da América, o Fluminense enfrenta o Independiente Rivadavia da Argentina. As duas equipes estavam no mesmo grupo na primeira fase. Quem também pega um adversário que já jogou nesta competição é o Palmeiras, que enfrenta o Cerro Porteño. Aliás, os paraguaios do Cerro venceram o Palmeiras em pleno estádio no Bank Park, na capital paulista. Tem também o confronto envolvendo o Mirassol, que joga contra a LDU. Mirassol que venceu a LDU no último confronto entre as duas equipes por 2-0 no interior de São Paulo. E o Corinthians enfrenta o Rosário Central da Argentina, são os brasileiros na fase oitava de final da Libertadores. Os outros confrontos são entre Estudiantes da Argentina e Universidade Católica do Chile, Tolima da Colômbia e Independiente del Valle do Equador, além de Platense da Argentina e Coquimbo Unido do Chile. E estas e outras informações esportivas você confere diariamente no Serra Dourada Esportes, aqui na Rede Serra Dourada, de segunda a sexta-feira, do meio-dia às 2 da tarde.
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1: Bom dia, 7h36.
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1: Oba, oba, oba, oba. 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Bom dia, Zé Edson.
4: Bom dia. Bom dia, meu compadre Pimentinha. 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Como você disse, é o último sabadão, é o último dia do mês de maio, né? O último, penúltimo dia. É com festa junina, é pra fechar com alegria, é pra fechar com o melhor sabadão de todos os tempos, meu compadre.
5: Jogou no pulmão, distribuiu pro cérebro.
1: No forrozinho, danado de ajeitado, festança boa, junina pra todo lado. Fala, Zé Edson.
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0: um momento único para você estar aqui comigo hoje, com a minha família, com meus compadres, com a minha compadre, com a sogra, com o meu irmão, para fazer diferença, convidando vocês aí para nosso esquenta. O segundo dia de esquenta ontem foi o maior sucesso. Compadre, quase que eu não almocei, porque eu comi muito e aí não sobrou tempo. Vem compadre de São Simão, vem compadre de Brasília, vem compadre de Goiânia, vem compadre de qualquer lugar aí. E dizer para você, muito feliz mais uma vez, gratidão por tudo que você faz, pelo carinho que você tem. Um abraço especial ao meu primo Geliard e a todos vocês, meus compadres aí que estão andando pelo Brasil, e a gente vai resgatar toda essa cultura nossa, que é uma cultura de amor, de paz, de fraternidade. E que seja bem-vindo, um julho de muita paz e muito amor para vocês, junto com a gente fazer o que eu mais gosto de fazer, que é o preço fazer economia pelo país. Grande abraço e valeu, Brasil!
1: E falou!
0: Tá falando!
1: Brasil! Falou, tá sempre falado, primeira dama, dona Lídia. Valeu, Zé Edson. Atacado falou, tá falado. Vai lá, é o Juninão do Atacado falou, tá falado.
2: Pimenta, toca, por favor.
1: De novo.
2: Por favor.
1: De novo.
2: Pimenta. Toca aí uma moda bem bonita.
3: Ai, ai, ai. Onde eu tava com a minha cabeça? Quando disse, por favor, me esqueça, eu já não te amo mais. É verdade. Não, não precisa perdão. Saudoso João Paulo, ao lado do amigo Daniel. Saudade boa. 20 minutos faltando para as 8, bom dia.

0: será? É uma moda chonada no carcanhar da outra, né? Isso aqui é bom igual coceirinha de bicho de pé.
1: Vixe!
0: É, bem no meio dos dedos. Rick Renner.

Sou eu, 13 minutos faltando pras 8. Daqui a pouco às 8 tem Grazi Tavares no Manhã Show, hein? Romário de Itapaci. Bom dia, grande amigo, companheiro Romário. Os irmãos Itapacinos. E o Derlânia São Miguel do Araguaia. Bom dia pra Juliana, o novinho, Fazenda Camponesa. Bom dia pra mamãe Irene, a irmã Cida. Né, Iderlânia? Bom dia a todos. A amiga Nilma também. Aquele abraço a todos vocês e muito obrigado, viu? Bom dia também à turma boa da Fazenda Catingueira. É, quem manda é o Zé Humberto Caçambeiro. Bom dia, seu Roberto Moreira e família, né, seu Robertão? Bom dia. Bom dia, Cinderlei Supermercado Martins, em São Miguel do Araguaia, e também a querida Montevidil. Luzia em Rio Quente, como é que está você, Luzia? Tudo bem, amiga? Bom dia e muito obrigado, viu? Luciene de Caiapone, família, bom dia. Ô Cleusa, bom dia para você, aí na nossa linda e querida cidade de São Simão. Bom dia também aqui, Ulisses Soares, na linda e abençoada Cocalzinho de Goiás. Nalva, também é de São Simão, Nalvinha, bom dia para você, ela é flamenguista, toda. Antônia Campos, em Aciara, e toda sua família, bom dia, Antônia. Todos de Aciara, meu querido Nordeste de Goiás, bom dia. Odilon Lurdinha, Fazenda Planalto, ela manda bom dia pro Adelino Nogueira, Maninho, Renato e Neto. Na Sussuarana, na Tataíra, Odilon Lurdinha.

0: dia, não. Aí já é Nego e Rafael na Sussuarana, na Tataíra. Seu Nego e Rafael, bom dia. Bom dia, Odilon e Lurdinha, na cidade de São Miguel do Araguaia. Não é isso, Valda? Obrigado, viu? Bom dia também no Hospital das Bicicletas em São Simão. Marquinho e Leidiana, meu abraço forte a vocês. Patrícia de Cristalina, tudo bem, Patrícia? Bom dia, bom dia, bom dia. Você que faturou a camisa ontem? É isso? Olha que bacana. Patrícia, lá de Cristalina. É, toda sexta-feira tem uma camisa oficial da seleção aqui de presente, hein? Show! A Sônia de Itapaci, atualmente morando na Fazenda Chalon, município de Mara Rosa. Bom dia e muito obrigado, viu? Meus agradecimentos a você e toda a família, Sônia. JR Torneadora de Crixás. Bom dia, Samuel. Também a Welita. Alô, Welita. Bom dia, Samuel. Bom dia. Edson de Unair, meu abraço a vocês, bom dia. Thalita Mariana em Itapaci, como é que está você? Tá tudo bem? Bom dia.
1: Bom dia, Pimente. Aqui é a Ju e a Rafaela. Mando alô lá na roça do meu pai. Fala, Henrique Rezende.
0: Olha só.
1: Tchau, obrigado.
0: Júlia, Rafaela, princesinha, bom dia pra você, pra mamãe Thalita. O papai também aí. Aí é linda demais. Meu Deus do céu. É só bênção, né, gente? Bom dia, bom dia. 10 para as 8.
2: Bom dia, Pimenta.
0: Dia.
2: Eu vim em Goiânia ontem, mas não tive tempo de ir visitar vocês. Alô para nós, Edivaldo.
0: Ô, Edivaldo. Mas continuamos aqui aguardando o amigo para tomarmos um cafezinho. Clebinho do Ciopes. Bom dia para você em Cristalinos, netinhos Henry, Maria Laura, Maria Clara, toda a família, bom dia. Aldenir, bom dia.
3: Bom dia, Pimentinha. Quero parabenizar minha sobrinha hoje, a Sandra. Mandar um abraço para ela, que Deus abençoe ela, não só hoje, mas todos os dias da vida dela. Que o Senhor Jesus possa estar cuidando dela cada dia. E de toda a família, um grande abraço, fica com Deus, tudo de bom.
0: E parabéns para sua princesinha, feliz e abençoado aniversário, regado de saúde e vida longa a ela, viu? Wilson Marins, ao lado da esposa Gilma em Cristalina, casal amigos do Pimentinha. Alô, Wilson Marins, alô, Gilma. Bom dia, Sheila de Paranaiguara. Oi, Sheila, bom dia pra vocês aí no rancho do Josezinho, a mamãe Otília, o esposo Márcio, a sogra Mara, a tia Regina, que mora em Rondonópolis, no Mato Grosso, passando uns dias aí descansando. Por falar, Sheila, em Paranaiguara, meu amigo irmão Barbosinha, prefeito da cidade, também tá lá ligadinho com conosco. Barbosinha, muito obrigado sempre, viu, amigo? Gratidão sempre pelo carinho, pela amizade e o respeito, tá, meu irmão? Obrigado mesmo, Barbosinha e família. Maria Soledade de São Simão, meu abraço a você e família. Marquinho e todos da Matiel Alinhamentos em São Miguel do Araguaia, essa turma boa aí, né, Marquinho? Bom dia, bom dia, bom dia. Marcelo Padeira, apaixonado de São Simão, bom dia.
4: Bom dia, Pimentinha, tudo jóia? Aqui é o Marcelo Padeiro de São Simão, trabalho no supermercado Paranaíba. Manda um alôzinho aqui pra nós, né? Tá ligadinho vocês aí. E nós estamos juntos aí nessa corrida sua aí.
0: Aê, Marcelo!

0: Acabou o café com leite, eu não acredito.
1: E é, acabou o cara doce, quem quiser se regalou-se. Valdirene Mesquita, em Crixás, bom dia pra você, todos os profissionais de saúde aí, tá? Hospital Municipal, Hospital Regional e Laboratório Regional, a toda Crixás e região, obrigado, viu? Valeu, Valdirene. Neguinho do Açougue, Antônia, bom dia pra vocês também. Obrigado sempre, Capador, Dona Santa, Goico, na Baboa. Meu abraço a todos, bom dia. Muito obrigado, Gil Capador, bom dia pra você também, família. José Davi, a esposa Vânia Tavares, em Cristalina, obrigado. Marcos Firmino, né, o rei da linguiça lá de Niquelândia. Abraço a você também, muito obrigado, viu, Marcos? Ivanice Souza, lá de Itapaci, obrigado, bom dia a todos vocês. Sônia Mendes, também de Itapaci, bom dia. Kaline, de Rio Quente, tudo bem, Kaline? Bom dia para todos aí do Hotel Serra Madre, na Esplanada do Rio Quente. E ela abraça a mamãe Luzia, o Enivaldo, o doutor e todos na sintonia aí. Obrigado, viu, Kaline? Show de bola. Obrigado mesmo a todos de Rio Quente, Caldas Novas e toda a região. Ronilda de São Simão, obrigado, bom dia. Jussiene de... De onde, hein, Jussiene? Estou procurando aqui. Bom dia, Cristalina, Fazenda Quarto da Anta. Meu abraço a vocês. Bom dia também a Rosália de São Miguel do Araguaia. Bom dia, obrigado. Mari de Cristalina e Uderlânia, São Miguel. Mais uma vez, obrigado. Dona Lúcia e Josias lá na querida Chaveslândia. Bom dia. Juscelda, Fazenda Quarto da Anta em Cristalina, né? Obrigado, viu? A irmã Jussiene na Fazenda Gamela 2 em Lusiânia. Bom dia também. Osmarina em Minaçu. Obrigado, Osmarina. Também bom dia, Ivanice Souza de Itapaci. Nice, João Vitor Bittencourt, né? Nonô e todos aí na sintonia, Posto Avenida, né? Cigano, meu grande amigo, Pescoço e Família. Gente, bom fim de semana, obrigado Jailson na Isidoro aí, grande amigo Jailson também, família, felicidade a todos. Ao nosso Senhor Deus Todo-Poderoso e seu Filho Jesus, toda honra e toda glória, e lembrem-se tudo, mas tudo posso naquele que me fortalece, porque o Senhor é o meu pastor e nada me faltará. Que Deus cuide de vocês como Ele cuida de mim. Tchau Goiás, tchau Brasil, subindo, subindo, e se Deus permitir, eu volto segunda-feira, 4 da madrugada.

Oi, tudo bem? Excelente manhã de sábado pra você, um maravilhoso final de semana. Tá só começando, então vem comigo que aqui só tem coisa boa.

0: Hoje é um daqueles dias que se você acordou jururu, se tem alguma coisa de ruim acontecendo, a gente vai dar um chega pra lá nisso. Vamos animar esse fim de semana, porque independente de tudo, é final de semana, não tem motivo pra gente ficar cabisbaixo, né? Não tem motivo pra ficar com tristeza. Final de semana chegou, então bora dar uma virada nesse trem aí. Pelo amor de Deus, vem participar, já grava seu recado, áudio de até 30 segundos, capricha na mensagem. 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Duas músicas seguidas do seu cantor e da sua dupla preferida. Bora começar bem demais?
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0: Chegando ele, que tá dando o que falar, né, Zé Felipe? 8 e 2, ruim de coração, bom dia.

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1: Pra completar nosso Dose Dupla com Leandro e Leonardo, agora chegando Maiara e Maraíza e Leonardo rumo a Goiânia, 8h10. Essa é pra aumentar o volume e cantar junto, viu?

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Bom dia para você, minha amiga. Bom dia para você, meu amigo. Estamos aqui no penúltimo dia de maio, hein? Amanhã, dia 31, damos adeus ao mês 5 do ano de 2026. Nesse 30 de maio, sabadão, a lua crescente, né? Entra em Sagitário às 9 horas e 45 minutos, hein? Prometendo um fim de semana bastante animado, bastante agitado, tá? Agora, Camila Ravanelli vai trazer para você o horóscopo do seu signo, não é, Camila? Bom dia!

0: isso mesmo, João. Bom dia para você, bom dia também para o nosso querido ouvinte que tá aqui sempre esperando esse momento, né? Que eu falo que é o momento mais esperado do dia, que é a hora do horóscopo do João Bidu. Então, vamos lá! Para você do signo de Áries, sabadão, hoje é dia de aventura e alegria, com a lua em Sagitário elevando a sua energia. Aproveite passeios, viagens e encontros para renovar suas vibrações, suas vibes. No amor, o clima fica leve e encantador, muito bom para conquistar admiração e fortalecer a conexão com quem você ama. Sua cor?
1: Chegando agora a sua participação, o seu recado aqui no nosso WhatsApp é o 629-8480-8453. Capricha no recado, mensagens de voz até 30 segundos, porque assim todo mundo consegue participar da mesma forma. Vamos ouvir quem já tá por aqui. Bom dia!
2: Grazi, bom dia, bom dia. Como
1: Oi.
2: É que você tá, princesa?
1: Eu tô ótima, e você?
2: Grazi Marcos, da Casa das Linguistas de Niquelândia, Goiás.
1: Seja bem-vindo.
2: Coladinho com você, viu?
1: Obrigada.
2: Falei agorinho com nosso amigo Pimentinha, achei bom, ele me chamou de rei da linguiça. Gostei. Abraço aí, Grazi. Manda um abraço aí, pessoal de Minas Sul, por mim e de Niquelândia também. Com Deus, princesa.
1: Um abraço, um ótimo dia pra você, meu amigo. Obrigada pela companhia. Pimentinha é uma figura, viu? Gente boa demais. Heraldo, bom dia.
3: Bom dia, Grazi Tavares. Como é que tá aí, Grazi? Tudo bom? Tá
1: Eu
3: tudo
1: tô bom? Bem.
3: Graças a Deus, Heraldo, Fazenda Fiúza, Santa Luzia. Abençoado dia pra todos nós.
1: Amém.
3: Solzinho hoje tá devagar, viu, Grazi?
1: É.
3: Tá bom, né?
1: Graças
3: a Deus, mandaram um alô lá para meu sobrinho Edmar Augusto e o Pedrinho, na Tirada do Leite, na região das Lajes. Também para seu Ernesto Gasparim, Domiciano Ribeiro e Boca Fotógrafo. Tá bom, Grazi?
1: Tá bom.
3: Serra Dourada.
1: Tá é dado o recado. Ouvir. Um abraço, meu amigo. Bom dia. Obrigada pela companhia de sempre. Bom trabalho. Cláudio, bom dia.
4: Bom dia, Grazi. Como vai? Tudo bem?
1: Eu tô excelente.
4: Já só para desejar um bom dia, um bom final de semana. Que o dia só começa, que você sabe, é quando você assume o programa. Não tem coisa melhor.
1: Eita!
4: Com essa voz maravilhosa, linda que você tem.
1: Obrigada.
4: Que alegra o meu dia, né? No curral, sozinho. Mulher tá pra cidade, tô sozinho aqui hoje.
1: Tem que dar um jeito de alegrar, né?
4: É sua aí na rádio.
1: Tem que dar um jeito de alegrar, não pode ficar na tristeza não, né, Cláudio? Um bom dia de trabalho pra você, um final de semana maravilhoso. Um abraço aí pra toda a família. José Davi, a esposa Vânia Tavares em Cristalina, ligados com a gente também, um beijo. Sinésia em Tarumã, já por aqui participando. A Maria Divina em Paranaiguara, curtindo a Serra Dourada. O Romário tá em Itapaci pedindo música com o Fred e Fabrício, anotado. Raimundo da Cruz em São Miguel também com a gente, um beijo, bom dia. Meu amigo Ivanildo...
5: Bom dia, Graça.
1: Bom dia.
5: Ivanildo Minassu, Serra Dourada.
1: Tudo bem, meu amigo?
5: Ouvindo a Serra Dourada. Um abraço.
1: Um beijo, Vocês bom dia.
5: Aí, Serra Dourada.
1: Sempre curtindo, né?
5: Bom dia, Brasil!
1: Obrigado, Ivanildo. Um abraço pra você. O Sonzão lá no 12. Ele tá sempre, sempre curtindo a Serra Dourada. Um beijo. Kennedy, bom dia.
6: Olá, menina. Como é
1: Oi,
6: que
1: Oi, menino.
6: Você tá? Estou passando pra desejar a você e todos os ouvintes um excelente final de semana.
1: Obrigada.
6: Aqui é o Kennedy de Rio Verde. Estamos na sintonia te ouvindo aqui pelo aplicativo.
1: Muito bem.
6: E é isso aí, Gazi. Tamo junto.
1: Sempre.
6: É nóis. Fica com Deus, abraços.
1: Obrigada, bom final de semana pra você, Kennedy. Júlio César em Tarumã, desejando um sábado abençoado pra nós, obrigada. Oi, Cheiroso, bom
7: Oi,
1: dia.
7: Bom dia.
1: Tudo bem? Que susto, menino, nem vi você entrando aí.
7: Que é isso? Vou trazer café pra você.
1: Ah, tem café, gente. Vocês já tomaram café? Você já lanchou?
7: Oi, gente, bom dia pra todo mundo, bom fim de semana pra vocês aí, da Rede Serra Dourada. Aquele abraço, Grazi, tá linda, gente. Tá de cor de rosa hoje.
1: É, né? Tá combinando, você viu, né?
7: É, eu também vim de cor de rosa. Quero desejar um bom fim de semana pra todo mundo, tá? E eu vim trazer um cafezinho sem açúcar ou com açúcar?
1: Sem açúcar, por favor.
7: Sem açúcar?
1: É, porque eu tô na dieta.
7: Sabe aquele biscoito frito, gente, que a gente faz em casa e tal, compra na rua? Comprei pra ela também. Ela gosta de biscoito frito.
1: Pensa, gente, que trem mais bom. Nossa senhora, aí eu tento equilibrar com café sem açúcar, né, cheiro?
7: É.
1: Obrigada, viu? Bom dia, bom trabalho. Ele faz

0: nossas alegrias aqui pela manhã. E quem já tá tomando aquele cafezinho também, a minha amiga Silvia Agripina em São Miguel. Um feliz sábado, Grazi, com muita saúde, paz, dinheiro no bolso. Tô aqui tomando café com leite, ouvindo a mais linda e maravilhosa locutora do Vale do Araguaia. Ô, minha amiga, obrigada pela companhia. Sabe o que ela tá comendo, gente? Biscoitinho de queijo. Eu amo biscoito de queijo. Nossa Senhora, um beijo pra você, um bom café da manhã, minha amiga. Cláudio Gama, bom dia.
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0: Tudo bem? Tá lá em Valparaíso de Goiás, ligado na Serra Dourada. Raimundinho em Cristalina também, bom dia. Ulisses está em Cocalzinho, mandando abraço pra tia Bete, pra todos da família, os amigos, pra todos aqui da rádio, pedindo música com Maiara e Maraísa, tá anotado. Maura, bom dia.
2: Bom dia, Grazi.
0: Ai, a fofura, gente.
2: Você passa também? Me chamo Maria Luísa.
0: Ah.
2: Eu passei aqui pra te dar um beijo, que falo pra parar também, que eu amo seus programas.
0: Não dou conta.
2: E que eu peço a música do Chapeludo.
0: Bonitinha, gente, eu não dou conta, não. Ai, meu Deus, tia Grazi fica com o coração, assim, até acelerado com essas fofuras aparecendo por aqui. Um beijo, Maria Luísa, um final de semana maravilhoso pra você, pra mamãe, pra toda a família, tá? Grazi, bom dia, um ótimo sábado, você alegra os nossos dias com a sua voz. Manda um abraço para nós aqui na loja. Tá na mão, materiais de construção em Cristalina. Terezinha, Vanderlei, Kayan, Winnie e todos os clientes e amigos. Pessoal lá, fiquei sabendo que trabalham sempre ouvindo a Serra Dourada. É isso mesmo? Que maravilha! Um beijo então aí para toda a equipe da loja. Tá na mão, materiais de construção em Cristalina. Sejam sempre bem-vindos e fiquem sempre à vontade para participar quando quiserem, tá? Hoje, quem fizer o vídeo ouvindo a Serra Dourada, vou postar aqui no nosso status do WhatsApp e também lá no meu Instagram, @grazi.locutora. Vem participar, tô esperando seu recado. Bora de música? Dose dupla. 8h21 em dose dupla para você, Jorge Mateus. Bom dia.

0: Serra Dourada, em dose dupla pra você, Jorge Mateus, 8h27, chegando fofoca do mundo dos famosos, intervalo rapidinho.
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4: Olá, Sandes, muito bom dia. Chegando por aqui com a nossa primeira quentíssima do mundo das celebridades. Clima de emoção, viu, Sandes, nas redes sociais. Lauren Prota e o cantor Léo Santana encantaram os fãs ao deixarem a maternidade com o pequeno Levi nos braços. Quem também roubou a cena foi a pequena Liz, filha mais velha do casal, toda animada, conhecendo oficialmente aí o irmãozinho. Lauren ainda contou que enfrentou mais de 15 horas de trabalho de parto antes da cesariana e vem mostrando nas redes sociais a maternidade real, com noites sem dormir e muita fofura, né, Sandes? O casal agradeceu o carinho dos fãs e celebrou o início dessa nova fase da família. Parabéns a Lauren Prota e ao Léo Santana pela chegada do pequeno Levi. Muita saúde, muita paz para essa família querida. Sandes, seguimos, já tô de volta com outra quentíssima.
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0: Às 7h, 8h28, bom final de semana.
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2: Angola. No capítulo deste sábado da novela Nobreza do Amor, Robert diz a Gendal que deseja fazer uma reportagem sobre Batanga. Kenya se preocupa com as internações de Robert. Carrapato revela a Delmira que voltou para lhe buscar e Viriato se preocupa.
1: Resumo da novela.
3: Chegando agora seu recado, sua mensagem no nosso WhatsApp 62984808453. Capricha no recado, áudio de até 30 segundos, que assim todo mundo consegue participar da mesma forma, tá? Vamos lá para Crixás, tem um pessoal vindo a gente lá na Pizzaria da Nona. Valdeci, Alessandra, Valdirene, Wanderson ou Anderson e Elias, um bom dia para vocês.

0: vocês, bom trabalho. Edinaldo em Caiapônia também com a gente. Emivan, bom dia.
1: Bom dia, Graças Tavares.
0: Oi.
1: Tudo bem?
0: Eu tô ótimo.
1: Manda um alô aqui na Construção Civil para o Emivan, Paulo Ricardo e Iago.
0: Tá certo, um beijo pra vocês, bom trabalho, abração pra toda a turma aí da construção ligado com a gente, um final de semana maravilhoso. Rosângela em Cristalina, Grazi, me chamo Rosângela, passa a minha música, o Pimentinha não passou, ô minha amiga, porque nem sempre a gente consegue atender todos aqui os pedidos. E a programação, ela é feita pelo nosso programador, seu Cidel Sino, ele que pensa aqui na programação e a gente não tem essa autonomia de mudar as músicas, mas sempre que você nos pede, a gente passa pra ele, pra que ele sempre melhore a programação da Serra Dourada, tá bom? Um beijo pra você, Rosângela. Tenha um ótimo dia. Antônia Campos, em Iaciara. Bom dia, minha amiga Grazi. Um abençoado sábado pra você, pra todos os ouvintes de todos os dias. Um beijo da Antônia Campos, em Iaciara. Achei você muito sucinta hoje. Você tá bem, minha amiga? Bom dia, tá? Eleni, bom dia.
2: Bom dia, Grazi Tavares.
0: Tá boa?
2: Como é bom ouvir seu programa.
0: Obrigada.
2: Que é Eleni, da Fazenda Boa Vista. Quer dar um alô mesmo assim, Mônica, em Novo Canópolis.
0: Certo. Cuidado,
2: toda a minha família em Udaí, Minas Gerais.
0: Um
2: todos
0: beijo.
2: Todos da Serra Dourada.
0: Obrigada, Eleni. Um abração pra você e pra todos aí na Fazenda Boa Vista. Marcelo.
3: Bom dia, com alegria, minha amiga Graça Tavares. Tudo bem, minha amiga?
0: Eu tô só o ouro.
3: Aí, sim, aqui quem fala é o Marcelo Vascaíno de Aciara, passando pra desejar essa dose dupla para todos ouvintes da melhor rádio do Brasil. Isso aí, minha locutora. É, um abraço aí pra Antônia Campos, Zé Carmo Tecu, Júlio César, certo. Marcinha. É, Elizabeth Montevidio, Maria Laura, né, meu amigo Antônia Campos.
0: Gente boa.
3: Betinho da Minelore, né, e bacana. E todos os ouvintes da melhor programação. Sargento Milagre também. Tamo junto.
0: Um abraço, Marcelo. Abração pra essa turma boa em Iaciara, sempre com a gente. Obrigada pela companhia. Francisca.
4: Bom dia.
0: Oi.
4: Jesus te dá um bom dia. Tudo bem?
0: Tudo ótimo.
4: Hoje eu estou a caminho de Goiânia pra comemorar meu aniversário.
0: Que maravilha.
4: Se tudo der certo, eu queria ir na rádio conhecer você.
0: Venha mesmo.
4: Com uma música bem linda do Renan e Raí.
0: Ah, que legal.
4: Meu anjo. Eu ofereço para todas as amigas, para minhas princesas e para todos que gostar, se for possível.
0: Beijo, Fran. Comemore bastante seu aniversário, tá? Faça uma boa viagem, vem com Deus. E, ó, se tiver um tempinho, venha mesmo nos visitar. E fica o recado para quem passar aqui por Goiânia. Venha nos visitar, venha conhecer o estúdio da Serra Dourada, tomar um cafezinho com a gente. Vem ali no comecinho da manhã, que você já pega a saída do Pimenta, a entrada da Graça, já encontra com nós todos. Tá bom, Francisca? Um beijo. Fique à vontade para fazer essa visita quando quiser. Alan Godoy tá em Palestina de Goiás também com a gente. Um beijo, bom dia. Alaí José em Minaçu, bom dia, Grazi. Um ótimo final de semana para nós, em especial para minha esposa, a Flor do Salão. Tá lá fazendo comidinha, né? Tá certo pra abrir o apetite da dengue. 8 dias sem comer, só na água de coco. Ave Maria, uai. Tem que comer mesmo pra poder recuperar essa força aí e voltar 100%, né, meu amigo? Um bom dia pra você, melhoras, tá? Deusori de Leite tá em Montevidio com a gente também, um bom dia. Sueli?
5: Oi. Oi, minha princesa, bom dia.
0: Oi, minha amiga.
5: Só pra você e pra todos os ouvintes, pras meninas aí da rádio. Pra você, que é maravilhosa.
0: Obrigada.
5: E desejo pra você um sábado melhor, tudo de bom pra você. Ontem, esses dias que eu não tô participando, que eu tô meio doentinha, tô cuidando da saúde.
0: Como, minha amiga?
5: Mas graças a Deus, tá tudo certo. Um abraço pra você e pra todos aí da rádio.
0: Amém. Um beijo, viu? Obrigada pela companhia. Um abração pra você, boa recuperação aí da saúde, tá? Um abraço pra todo mundo agora que tá passando por algum momento difícil em relação à saúde. A gente sabe tanto que é complicado, é o bem mais precioso que a gente tem, né? Que Deus restabeleça a saúde de cada um que passa por algum momento difícil agora, tá bom? 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Adelita em Cristalina, Grazi, que Deus nos dê um dia feliz e abençoado. Muito bom ouvir sua voz linda e maravilhosa. Você levanta nosso astral.

0: todos os dias. Que Deus te dê muita saúde e paz. Amém, minha amiga. Recebo para todos nós. É isso que a gente precisa, né? Saúde, paz, o resto, tudo. A gente dá um jeito. Caio, bom dia.
1: Olá, Grazielle Tavares.
0: Oi,
1: bom dia.
0: Tudo bem?
1: Quem fala aqui é Caio, aqui da cidade de Conceição da Barra, do Espírito Santo. Estou aqui dando um trampo aqui, Grazi, curtindo seu programa, tá ok? Manda um musgão para nós aí, tá beleza?
0: Tá bom.
1: É, deixar também feliz final de semana aí pra galera todo dia, todos os ouvintes da Serra Dourada, tá bom? Ok, você é a locutora, nota 1000 graus. Tchau.
0: Tchau, um beijo, bom dia pra você, um abração aí pra toda turma em Conceição da Barra, no Espírito Santo, ligados com a gente, bom dia. Meu amigo Vine, quer ver que ele tá animado?
2: Bom dia, Grazi, aqui é o Vine da Comitiva Botecão, minha querida, tô aqui no PA3 Barra, ligado e na Serra Dourada. Mandar um bom dia pra você, Grazi, e todos os meus amigos sintonizados na região de Cristalina, PA3 Barra, Barra Grande, Buriti, Zorofino, Mimoso, Vista Alegre, Presidente Lula. Oh. E toda a região de fazenda aí, dentro de Cristalina, em torno aí. E é isso daí, Grazi, apertar o boi do homem, que rapadura é doce, mas não é mole não. Ué.
0: Eu falei isso porque sempre que ele aparece por aqui é com essa animação, né, Wagner? Bom final de semana. Osmarina em Minaçu, ligada com a gente, um beijo. DJ Felipe, meu amigo, meu compadre, tá lá em Itapaci. Bom dia, lá no Curral Lava Jato, tá trabalhando hoje?
3: Bom dia, comadre.
0: Bom dia.
3: Que Deus abençoe seu sábado. E a família, e a todos nós. Estou aqui no Curral Lava Jato, tá passei. É o JD Felipe. Esquece nós aí não. Manda um alô aí pra nós. Eu e meu amigo, Wesley.
0: Oi, Wesley. Bom trabalho pra vocês.
3: Oi, novamente. É o JD Felipe, tá passei. Estou aqui no Curral Lava Jato. Manda um alô aí pra nós. Que Deus abençoe seu sábado, a família.
0: Amém.
3: E a todos nós. Esquece nós, não, tá bom?
0: Tá dado o recado. Só não esquece de baixar um pouquinho o volume do rádio quando você for gravar, que assim o pessoal de casa consegue ouvir melhor, tá? Um abraço. Valdivino.
4: Bom dia, Grazi.
0: Ui.
4: Mandei um alô aí para o nosso amigo Emanuel, na construção aqui, ó, Itapaci de Goiás, onde nós constrói a casa, faz o sonho ser realidade.
0: Tá certo, um abraço pra vocês, bom trabalho por aí, obrigada pela companhia. Bora de música? Daqui a pouquinho mais mensagens, vem participar até 30 segundos, tá? Tô esperando seu recado.
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0: Chegando aquele Dose Dupla, que a gente volta no tempo, sabe? 1983, tema da novela Pão Pão, Beijo Beijo, 8h48.

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9: Tá na hora do nosso Promo Shopping, nós vamos direto pra Chaveslândia, você sabe, né? Atacado falou, tá falado, é final de semana, meu amigo José Edson já está por aqui. Bom dia, José Edson.
10: Bom dia, minha amiga Grazi e a todos os ouvintes Serra Dourada e Bem. Hoje, Grazi, é um sabadão especial com o segundo dia daquele esquenta. Pensa numa coisa boa, Grazi.
9: Eita, aquele esquenta que todo mundo tava esperando, né, Zé Edson?
10: Então, você imagina só, hoje eu passei assim, porque a mãe que ela gosta de fazer aquelas culinárias dela, e como eu gosto muito, eu quis dar de presente para nossos clientes. Uma coisa que chamou muita atenção agora, não sei se você já comeu, quando eles, parece que eles trituram o amendoim, mas de uma forma como se fosse um pilão, vira uma paçoca, você já comeu esse tipo de coisa?
9: Já, claro, mas é uma delícia.
10: É uma comida nossa do interior, né?
9: É muito gostoso. Agora,
10: ontem teve o pessoal do pão de queijo da Dona Zelá, que foi fazer aquele pão de queijo caipira. Aí teve aqueles doces. Nós temos uma geleia nossa que chama geleia artesanal, falou, tá falado. E o que que eu gostei? Não sei se você já percebeu durante essa caminhada nossa. Eu gosto muito de falar dessa coisa de roça, dessa coisa caipira. Eu quero mostrar pro mundo que vale a pena mesmo a gente ter esse carinho com as pessoas. Através de uma boa conversa, de uma boa comunicação, a gente jogar com as pessoas, mas sim, com amor, fez uma coisa verdadeira. O que aconteceu assim, quando você vai comprar um lugar, você vê que a pessoa é artificial e tá ali com aquela... Mas quando você vai comprar um lugar que ele sente a vontade, você quer mostrar assim, que a pessoa é importante,
9: com
10: você
9: certeza.
10: Já separa esses dois lugares?
9: Com certeza, e esse atendimento, né, faz toda a diferença, né, Zé Edson?
10: Essa é a ideia de eu levar pro Brasil, para as pessoas, que sim, trato muito outros supermercadistas como um amigo meu, porque a gente vive no mesmo lugar, a gente vive no mesmo sofrimento, a gente tem as mesmas ideias. E às vezes as pessoas dizem assim, o mercado está no meu concorrente. Eu não. Eu sempre que eu posso ajudar, me ajuda. Então, assim, eu tenho muito amigo supermercadista. Inclusive, semana passada, a gente vai nos mercados, a gente conversa, a gente conta a dor. Então, isso começou a mudar uma gestão no Brasil. E é isso, é o nosso objetivo. Então, essa ideia do Arraiá é trazer aquela fogueira normal para ter os compadres, Eu sei que é uma sementinha muito pequena, mas que muita gente está mudando. Ano passado para esse ano, Eu já reparei que muita gente vai fazer essa esquenta, esse arraial.

0: trabalhar na região. Então a minha ideia hoje é mostrar para vocês a importância, sim, de nós ser humanos interagir, ser feliz, né, Grazi?
1: Com certeza, faz toda a diferença.
0: E tá aí,
1: né?
0: A Grazi, já pensou aos 3G da Gás?
1: Nossa senhora, qual?
0: É Goiás, é Goiânia e é Grazi.
1: É isso! Muito bom, Zé.
0: Eu gosto muito dessas coincidências, né, Grazi? Então tudo que se tiver uma coisa assim muito cheia de mesmas coisas, você pode reparar que é ali que é o sucesso. É a Grazi, sucesso é Goiânia e tá aí para nós fazer a diferença. Grazi, muito obrigado. Gratidão por você ser essa pessoa tão expansiva, tão legal com a gente.
1: Obrigada.
0: E eu tenho o prazer de estar com você. Eu adoro, Grazi. Você não tem certeza. Se eu fosse só seu fã, eu queria falar. Eu quero ir no programa dela só um dia para me falar com ela. Como eu tenho esse prazer disso, eu tenho só a agradecer a Deus por essa oportunidade que você está me dando de fazer felicidade dentro do seu programa. Obrigado, minha amiga.
1: Eu que tenho que agradecer.
0: Valeu, Brasil!
1: Valeu, Zé. Pode ter certeza que é recíproco, viu? Um abraço para você. E uma hora a gente vai ter esse encontro pessoal. A gente já se fala aqui por muito tempo, mas uma hora vai acontecer esse encontro aí pessoalmente. E um abraço para toda a equipe do Atacado. Falou, tá falado. Esquenta junino por aí, hein? Serra Dourada. 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Obrigada pela sua companhia, pelo rádio ligado. E vem comigo que aqui só tem coisa boa.

0: Chegando mais um Dose Dupla, é vez de Henrique e Juliano.
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0: 9-6, bom final de semana.
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2: Minha amiga de câncer, meu amigo de câncer, hoje é dia de foco no trabalho e produtividade, com a energia da lua fortalecendo seu espírito empreendedor. Esforços podem aumentar seus ganhos, aproveitar a vibe positiva pode, o quê? Engordar o seu bolso. À noite, o clima promete emoções intensas e chances de conquistar alguém especial. Sua cor é salmão e os palpites para hoje são 43, 10 e 36. Leão. Oi, Leão! Hoje é dia de sorte e sucesso para você, tá? A lua em Sagitário favorece sua criatividade e destaque, facilitando novas amizades e encontros. No amor, o charme fica em alta e suas chances de conquistar alguém especial ou fortalecer o relacionamento são grandes. Aproveite as boas energias. Sua cor, branco, e os palpites para hoje são 61, 34 e 7.
1: Virgem!
2: Virgem, aproveite o final de semana com momentos especiais ao lado da família e amigos que prometem alegria. Sua criatividade impulsiona o orçamento doméstico, mas cuidado com os gastos à tarde. O romance fica leve e cheio de possibilidades, tornando a noite ainda mais encantadora. Sua cor, cereja, e os palpites para hoje são 18, 16 e 46.
3: Bora de mensagem aqui no 629-8480-8453. Pessoal, judiando de mim nesse WhatsApp aqui, viu? A Glaucia em São Miguel do Araguaia, lá na pamonharia Doce Mania. Mandando alô pra toda a turma. Glaucia, Nelito, Anne e Ludmilla, abrindo aquela pamonhinha assim, ó, sabe? Ai, tá desmanchando com queijo. Ai, meu Deus do céu. Ai, a dona Graça passa mal. Eu vou postar esse vídeo lá no status, o pessoal de casa ver também, que eu não vou ficar passando vontade sozinha, né, Glaucia? Um beijo aí pra toda a equipe. Um bom dia pra vocês. Vanderlei tá ligado com a gente também em Rio Verde. Bom dia. Tá curtindo a Serra Dourada, ó? É, no carro e com o somzão no 12, curtindo a Serra Dourada. Bom dia pra você, Vanderlei. Bom trabalho. Obrigada pela companhia. Tem mensagem de voz, vamos ouvir?
4: Grazi Tavares, ouvintes da...
3: Sem acelerar, né, dona Grazi? Ninguém tá com pressa.
4: Grazi Tavares, ouvintes da Serra Dourada FM, aqui em Anderson Sofa, no Rancho Império. Mandar alô pra nós aqui, Grazi. De bem com a vida sempre.
3: Maravilha.
4: Um ótimo sábado, um ótimo final de semana.
3: Pra você também, bom dia. Maria Amélia.
5: Bom dia, Grazi, minha amiga. Você tá bem, minha amiga?
3: Eu tô ótima.
5: Um abraço pra todos vocês da Serra Dourada, a meus filhos, meus netos, meu marido João, toda a minha família, meus irmãos, que nós tá ainda trabalhado com a morte do meu pai, mas Deus sabe o que faz, né? Deus sabe todas as coisas. E vamos tomar um cafezinho com leite, um pãozinho com ovo.
3: Adoro. Ixi, agora?
5: Ai, meu cafezinho da manhã. Posta nos status.
3: Vou colocar.
5: Um abraço pra todos.
3: Ai, muito bom, né? Pra mim é um café da manhã perfeito. Leite com café e pão com ovo. Precisa mais nada. Um beijo pra você, Maria. Bom dia. Estênio tá em São

0: Simão, ligado com a gente, um bom dia. Irani, tá em São Miguel do Araguaia, deixa eu ver o vídeo dela.
1: Bom dia, Grazi.
0: Ó.
1: Irani de São Miguel do Araguaia. Grazi, olha minhas plantinhas.
0: Que linda!
1: Ai, minhas florzinhas do deserto.
0: Ah, eu acho lindo.
1: Você tem um sábado abençoado, tô aqui, ó. Você falou que é pra gravar aqui, a rádio aqui, ó. O vinho, o som.
0: Eita!
1: Sonzinho, 12.
0: No 12.
1: Tudo de bom. Um beijo. Fica com...
0: Beijo, Irani. Fica com Deus também. Já vou repostar seu vídeo. Todo mundo que gravar ouvindo a Serra Dourada aqui, com o radinho ligado, ou no carro, ou no celular, ou no rádio mesmo, eu vou postar aqui no nosso status, tá? Obrigada pela companhia, Irani. Um abração em toda a família, um bom dia pra você. Estão lindas as suas rosas, rosas do deserto, eu sou apaixonada, coisa mais linda. Beijo, viu? Valdivino, tá lá em São Simão, bom dia, Grazi. Tô aqui curtindo a Serra Dourada, um bom sábado. Pra você também, bom dia. Tá dando um grau na casa, hoje é dia, né, cheiroso? Hoje é dia de dar um grau na casa, deixar tudo arrumadinho. Tá de folga do trabalho, mas tá ajudando a esposa em casa, não é isso, Valdivino? Tá certo. Como é que é o nome da esposa? Depois você me conta, a cara dele é ótima.
2: Bom dia, Grazi, bom dia, Serra Dourada. Aqui é Valdivino de São Simão, curtindo a rádio aqui, ó, ligadinho, o somzão tá dando.
0: Muito bem.
2: Grazi, tamo aqui, né? Ó, você viu ali, né? A faxininha ajudando a esposa aqui pra nós, ó, começar o dia tudo geral.
0: Tá certíssimo.
2: E peço pra você, manda um alô pra minha esposa aí, a Jusciene, a minha filhinha que tá ali, ó, na soneca, dormindo.
0: Com esse som?
2: Empate. E em Serra Dourada é bom ouvir.
0: Sempre.
2: E manda um alô pra minha mãe, Isabel, que ela deve tá ligadinha lá na Serra Dourada também, da Rua 52 ali. Um beijão, mamãe, te amo. E pra você, Grazi, um abraço e ó.
0: Obrigada.
2: Essa é bom ouvir.
0: Gente. Vocês têm que ver o vídeo que o Valdivino gravou. Muito bom, show de bola. Nota 10 pra você, meu amigo. E ó, nota 10 também, porque tá fazendo aí a parte dele, né? Ajudando a esposa. Muito bem, gostei de ver, Valdivino. Agora eu quero saber como é que ela consegue dormir com esse rádio nesse volume. Não atrapalha, não? Mas não atrapalha, não, né? A Serra Dourada é show de bola. Bom dia, meu amigo. Adorei ver o seu vídeo. Você de casa que quer ver também? Vai lá no nosso status da Serra Dourada, salva o contato, tá bom? Que você vai ver. Se você estiver ouvindo, já sabe, né? Faz aquele vídeo, grava pra gente. Vou colocar lá no meu Instagram também, @grazi.locutora. Daqui a pouquinho tá lá. Enquanto tô com o programa no ar, não dá, né? Daqui a pouquinho eu coloco. José Vaqueiro tá lá em Cristalina, ligado com a gente. Tá sumido, menino. Some não. Beijo, bom dia. Silvia Agripina, em São Miguel do Araguaia, tá lá tomando cafezinho com leite. Muito bem, gostei de ver pão de queijo. Um bom dia pra você, tá? José Humberto.
3: Bom dia, minha amiga Grazi.
0: Bom dia.
3: Fala, Zé Humberto Caçambeiro, da cidade de Itiutaba. Grazi, vamos mandar um alô pro pessoal aqui das fazendas Laranjeira e fazenda Catigueira, município de Santa Vitória aqui. Tá aqui a Cristina, esposa do seu Francineide aqui, na fazenda Catigueira. E a dona Odete, a dona Marlis também estão sintonizados aqui na rádio Serra Dourada, essa rádio que é bom ouvir.
0: Sempre.
3: E tchau, obrigado. Forte abraço, Zé Humberto Caçambeiro.
0: Um abraço para essa turma boa, sempre no rala e ligado na Serra Dourada, curtindo a melhor, né? Um bom final de semana para vocês. Ulisses em Cocalzinho, oferecendo dose dupla para a irmã Michele, que mora em Dois Irmãos, e para todos da família, os amigos também, para todos os ouvintes da Serra Dourada. Um abraço, Ulisses. Deixa eu ver o vídeo dele. Já gravou ouvindo a Serra Dourada, né? O radinho dele é azul, bonito seu rádio. Gostei de ver, Ulisses. Um beijo pra você. Um final de semana maravilhoso, tá? Vou repostar aqui no nosso status, também lá no Instagram. Pode acompanhar por lá, viu, Ulisses? Bom dia. Dá um abração em toda a família, na mamãe também. Vocês que estão sempre aí curtindo a Serra Dourada. Ulisses que é ouvinte fiel, né? Marluce, tá aí, tá já. Um beijo, bom dia. Valdivino, deixa eu ouvir o recado que ele mandou. Oi? Trava não, WhatsApp, tá cedo ainda, menino. É, o WhatsApp tá querendo me ajudar? Não, gente, tá querendo sextar não, né? Sabadar já, tá achando que tá de folga. Rose, daqui a pouquinho eu coloco seu áudio, tá, Valdivino? Rosilaine, em João Pinheiro, Minas Gerais, tô aqui arrumando a casa e ouvindo a Serra Dourada, Grazi, todos os dias. Sonzão tá lá no 12, maravilha. Pessoal também trabalhando e ouvindo, é lá no Lava Jato do Macaco, em Aciara, meu amigo Adriano. Toda a equipe por lá, um bom dia. Daqui a pouquinho mais mensagens, vem participar.
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0: Chegando em Dose Dupla pra você. Ai, eu adoro esse Dose Dupla, como eu gosto dela. Banda Eva, 919, a Ivete é maravilhosa, né, gente? Você tá doida? Bora voltar no tempo, recordar coletivo.

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1: Muito bem, Sandes, estamos de volta com mais uma quentíssima do mundo das celebridades. Tô de volta para contar para vocês que o clima entre Virgínia Fonseca e Zé Felipe voltou a agitar a internet. Durante a festa de aniversário da Maria Alice, os dois apareceram juntinhos enquanto o cantor se apresentava no palco. E bastou isso, viu, Sandes, para a torcida pedir pela reconciliação e, é claro, esse assunto explodiu nas redes sociais. Aí, questionada sobre o assunto, Virgínia, durante uma entrevista, caiu na risada e desconversou. E teve mais, viu? Até a mãe da influenciadora entrou na torcida e disse que espera ver o casal junto novamente. Os fãs sempre seguem atentos a cada detalhe. E a gente também, né, Sandes? Estamos aqui acompanhando tudo que acontece no mundo das celebridades. Qualquer novidade, a gente volta e conta tudo para vocês. Seguimos, porque daqui a pouco eu trago outra notícia para vocês. Até já, hein?
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3: Às 7 horas, 9h28, bom dia.
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5: Olá, torcedora! Bom dia! Um excelente sábado, ótimo final de semana para todo mundo. Hoje tem clássico goiano na Série B do Campeonato Brasileiro. Pela 11ª rodada do Campeonato Nacional, a partir das 4 horas da tarde, no estádio Antônio Ascioli, o Atlético joga contra o Goiás. Partida com arbitragem do Rio de Janeiro. Apita Bruno Arleu de Araújo. Ele que será auxiliado por Thiago Oliveira Exposito, também do Rio de Janeiro, além de Thaís Marques Fonseca, que também é do Rio. O VAR nesta partida para Atlético e Goiás será do árbitro Éber Roberto Lopes, de Santa Catarina. Goiás, que na tabela de classificação da Série B do Campeonato Brasileiro, está melhor ranqueado que o Atlético. O Verdão, nesse momento, integra a zona de classificação para os playoffs, na sexta posição, com 16 pontos conquistados, enquanto que o Atlético é o 14º, com 12 pontos. Na rodada anterior, o Goiás venceu fora de casa 2-0 o Avaí no estádio da Ressacada em Florianópolis, enquanto que o Atlético acabou perdendo em pleno Antônio Ascioli por 1-0 para o São Bernardo. 4 horas da tarde, Atlético e Goiás, Série B do Campeonato Brasileiro. 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

0: Manhã Show de volta, 9h34. Chegando informação em saúde com Sandy Júnior.
1: Meu médico, meu amigo.
2: O nosso entrevistado de hoje é o Dr. Heitor Camargo Gondim, ele que é nefrologista. Doutor Heitor, como é que vai? Bom dia.
3: Bom dia, Sandy.
2: Doutor Heitor, esta moda do uso de proteínas e suplementos proteicos nas academias, isso pode afetar os rins?
3: Muito boa pergunta, tema atual. Cada dia que passa aumenta nos nossos consultórios, nós nefrologistas, o número de pacientes que vem usando suplemento proteico sem orientação médica. O suplemento proteico, a dieta hiperproteica, que é o ovo, que é a clara do ovo, que é a carne vermelha, ela pode sim trazer danos renais, inclusive irreversíveis. Então, pessoas que querem usar o suplemento, eles devem que tomar cuidado a respeito disso, porque pode aumentar a incidência de pedra nos rins e pode tornar o paciente um renal crônico e, consequentemente, até mesmo

0: evoluir para uma hemodiálise.
1: Doutor Heitor, o esportista que usar suplemento proteico deve fazer o que antes de usar?
0: Todo esportista ou pessoa comum que queira usar o suplemento proteico ou antes de fazer qualquer dieta milagrosa com proteína, é importantíssimo estar procurando um médico clínico ou de preferência um nefrologista para que possa fazer uma avaliação renal e dos antecedentes dessa pessoa que quer fazer uso disso. Por quê? Pais que têm pedra nos rins aumentam a chance dos filhos terem pedra nos rins. Então, um esportista que tem pedra nos rins, ele não pode estar fazendo uso de suplemento proteico, porque isso pode aumentar a incidência e o crescimento das pedras. Uma pessoa que tem já uma nefrite ou que tem uma doença renal crônica não pode usar suplemento proteico, porque a proteína em excesso pode acelerar a doença renal e levar ele para hemodiálise mais rápido do que a gente esperava. Então, o que eu recomendo é sempre, antes de usar qualquer medicação, e no caso nosso, suplemento proteico ou dietas milagrosas de proteína, tá procurando no nefrologista para poder a gente fazer exames simples para ver se detecta se pode ou não, ou seja, se tem ou não lesão renal.
1: Doutor Heitor Camargo Gondim, médico nefrologista, que durante toda a semana participou com a gente. Muito obrigado, felicidades e até uma próxima oportunidade.
0: E espero que todos aí tenham curtido as dicas nossas e vamos cuidar dos rins, porque é muito importante cuidar não só dos rins, mas da saúde como um todo. Um abraço a todos, muito obrigado. Meu

0: Rede Serra Dourada em dose dupla, Natanzinho Lima, 944, chegando as previsões astrais para o seu signo. E na sequência tem a sua participação, 629-8480-8453.
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2: Anjos, você de Libra, dia de comunicação em alta, então aproveite para estar perto dos amigos e familiares. Sua energia incentiva atividades físicas que deixam você mais leve. No amor, a sintonia aumenta e a noite promete emoções intensas. Pode surgir um novo crush ou consolidar algo especial. Sua cor hoje é magenta e os palpites são 3, 21 e 45.
1: Escorpião,
2: hoje é um ótimo dia para focar nas suas finanças e buscar estratégias para acelerar seus ganhos, especialmente com a lua na casa da fortuna. O sábado promete momentos agradáveis com os amigos, tá? No amor, o desejo cresce, tornando a noite muito boa para se conectar com quem você gosta, com quem você ama. Sua cor escorpiana e escorpiano é roxo e os palpites para hoje são 9, 39 e 3.
1: Sagitário.
2: Alô, alô, Sagitário! Hoje a lua ilumina o seu signo, trazendo energia, disposição e alegria. Ó, que maravilha!

0: O sucesso no trabalho é garantido, destacando suas qualidades. No amor, uma pequena rusga de manhã dá lugar a uma noite de sedução e emoções intensas. Aproveite o dia para brilhar em todas as áreas. Sua cor hoje, preto, e os palpites são 33, 53 e 44.
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2: Chegando o seu recado, é o momento que eu mais gosto desse programa. Deixa eu mandar um alô, um bom dia pro Dinei. Tá lá em São Simão e eu postei o vídeo dele pra você ver onde tá o radinho dele ligado. Tá lá trabalhando, fazendo aqueles artesanatos lindos que ele faz, né? E curtindo a Serra Dourada. Um ótimo dia pra você, um final de semana incrível. Kaline em Rio Quente, Grazi, tá participando, né, meu amigo? Um bom dia pra você, minha amiga Kaline. Tá preparando pra ir trabalhar, isso mesmo? Então, bom trabalho pra você. Obrigada pela companhia, Kaline. Romário tá em Itapaci. Deixa eu ouvir o recado dele.
3: Grazi, oi? Manda minha música aí, Grazi.
2: Qual música?
3: É de Fabrício.
2: Ah, sim.
3: Aí é dose dupla, pode escolher outra aí. Essa que eu pedi, mais outra. Obrigado, viu?
2: Um beijo, bom dia. Branco em Orizona, ligado com a gente também. Luiz Fernando em Cristalina. Marquinho e toda a equipe lá no Hospital das Bicicletas, ele, Leidiana, mandando alô pro Fábio, Fabão Vascaíno, na Rua 7, bom dia. Ana Clara em Cristalina também com a gente. Professor Marcos, bom dia, Grazi, saudações rubro-negras. Amo esse... Eita! Grazi, manda abraço pros meus filhos Emanuel, Júlia e Laura, meus pais Tereza e Bartolomeu, minha prima Marcinha Pinheiro, meus amigos Marcelão Vascaíno, Antônio Marcos, Mariozão, Maria Laura. Tá aí o recado do nosso amigo professor Marcos, bom dia. Outro flamenguista chegando, Eri, em Domiciano Ribeiro, bom dia. A Maria Elisa está em Caiapônia desejando um bom final de semana, obrigada, um beijo. Vera Lúcia.
4: Bom dia, Gás.
2: Oi.
4: Gás, aqui é Vera Lúcia, São Miguel da Araguaia.
2: Tá boa?
4: Gás, eu quero ouvir a música Sair de Casa, com José de Camargo, ou de qualquer música.
2: Tocamos,
4: tá?
2: Ela mais
4: José
2: cedo.
4: José de Camargo, Luciano. Quero agradecer para o Rogério, para a Valéria, para os meus netos, para as meninas que trabalham lá com nós na padaria, para a Isadora, Cíntia, todo mundo aí da rádio, tá?
2: Maravilha.
4: Um abraço para você, que Deus te abençoe.
2: Amém,
4: tá?
2: A todos nós.
4: Que Deus te abençoe, você e sua família.
2: Obrigada.
4: Tá? Fica com Deus.
2: Amém. A senhora também, um beijo aí para toda a família em São Miguel. Obrigada. Zaida!
5: Bom dia, criança.
2: Bom dia, bom criança.
5: Bom dia. Vamos tomar um cafezinho, costadinho com queijinho, juntamente com meu vida, amor do meu vida. Um beijo para todos esses ouvintes que sabem ouvir o que é bom. Serra Dourada é muito bom ouvir.
2: Sempre.
5: Bom dia a todos vocês aí da rádio. Maria Vitória, Gabriel. Sei que estão de folga, mas, né, ligadinhos na rádio que eu tenho certeza. Maia, Maria Vitória, Gabriel, Miguel, enfim, todos vocês.
2: Ó, de folga hoje só Miguel, Maia e Maria Vitória firmes e fortes aqui no Sabadão fazendo companhia, viu, Zaida? Ela falou assim que eles estão lá colhendo uvas no próprio quintal. Gente, que delícia, deve estar tão gostosa, tão saborosa aqui. Que riqueza, hein, minha amiga, no seu quintal. Delícia, adorei ver, um beijo. Antônia Campos em Aciara, amiga, já estou melhorando. Com essa voz sua transmitindo só coisa boa, logo, logo estarei ótima. Manda um abraço pro Marcelo Vascaíno e agradeça pelo alô, minha amiga. Fique bem, viu? Um beijo pra você, bom final de semana. Renato em Tumbiara, ligado com a gente também, um abraço. A minha amiga Gorete participando, bom dia.
6: E aí, Gorete Cristalina, tô aqui ouvindo seu programa. Tchau e obrigada.
2: Tchau e obrigada. A senhora tá com vozinha de que acabou de acordar, dona Gorete? Sônia Mendes está em Itapaci, bom dia.
7: Bom dia, Grazi, aqui é a Sônia Mendes, com o rádio ligado.
2: Ó, muito bem.
7: Presenciando esse presente de Deus aqui na janela do meu quarto, olha que bênção.
2: Que lindo.
7: Paraíso é aqui, com o rádio ligado na Serra Dourada, Sônia Mendes de Itapaci.
2: Ó, vou repostar para o pessoal de casa também ver esse paraíso, viu, Sônia? Bom dia. Daqui a pouquinho mais recados, pode ser? Vem participar. Capricha no recado até 30 segundos. Se você estiver ouvindo a Serra Dourada, com o radinho ligado, ou pelo celular, ou pelo carro, faz aquele vídeo. Se estiver dirigindo, faz não. Pede pro parceiro aí, quem estiver do seu lado, fazer o vídeo, tá bom? Registra pra gente que a gente vai repostar por aqui.

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1: 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Obrigada pela sua companhia, pelo rádio ligado. E vem comigo que aqui só tem coisa boa.

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1: Capricórnio. Para você do signo de Capricórnio, hoje, apesar de desafios no trabalho e imprevistos financeiros, o dia promete produtividade e boas notícias. Mantenha o foco nas oportunidades e deixe o acaso te surpreender. No amor, uma noite tranquila com alguém especial pode fortalecer a sua conexão, então aproveite esse momento. Sua cor, violeta, e os palpites para hoje são 9, 36 e 12. Aquariana, aquariano, hoje é um sábado muito bom para alcançar metas profissionais e mostrar a sua liderança. A vida social promete diversão, emoção e boas conversas com os amigos. No amor, possíveis contratempos dão lugar a momentos de charme e conquista. Aproveite o dia, que o sucesso está no seu caminho. Amém! Sua cor do dia, amarelo. E os palpites para hoje são 35, 44 e 59. E para você do signo de peixes, hoje é um dia maravilhoso para realizar seus sonhos e colocar ideias em prática com grandes chances de sucesso e boas notícias à vista. Aproveite a energia favorável para conquistar interesses financeiros. Seu carisma também fica em alta, então aproveite para surpreender quem gosta e dar um passo importante na relação. Sua cor do dia, vermelho, e os palpites para hoje são 45, 10 e 25. E o horóscopo do João Bidu dessa semana fica por aqui no seu rádio. A gente se encontra segunda-feira no mesmo bate-horário, tá bom? Só que você, se quiser também saber sobre o seu horóscopo nesse domingão, é só entrar no canal do YouTube do João Bidu, que eu tô lá, hein? E eu vou passar toda a previsão pra vocês. Então é só colocar na busca lá, João Bidu, que você vai encontrar a gente. Um beijo, bom final de semana, juízo, tchau, tchau.
2: Bora com o seu recado aqui no 629-8480-8453. Quero ouvir quem já tá participando, conectado aqui com a Serra Dourada. A Fabiane tá em Crixás. Grazi, bom dia, bora tomar um cafezinho? Tô aqui ouvindo a melhor programação e manda alô pra minha princesa Heloísa e pro meu esposo Gabriel. Tem uma rosquinha, né, lá em, com um cafezinho, que delícia. Eu vou postar lá no nosso status, viu, Fabi? Beijo pra você, pra toda a família. Ligados com a gente também, a Mari em Cristalina, desejando um bom final de semana com saúde, amém. Pra mim, pra Maria Vitória, Mai e todos da Serra Dourada. E mandando abraço pra todos lá na Escola Paroquial São Vicente de Paulo. Pessoal no PA Manacá, em especial Nilva Bastim e Osmar. E a todos da Serra Dourada, um abraço carinhoso da Mari da Vila Andrade. Um beijo, minha amiga, um excelente dia pra você também. Obrigada pela companhia, o carinho sempre. E o Tom, tá ligado em Crixás? Bom dia. Oi.
3: Bom dia, Graça.
2: Bom dia.
3: Graziella. O Will da Fazenda Recanto, município de Crixás.
2: Tudo bem?
3: Tudo bom?
2: Eu tô ótima.
3: Aqui tá bom, graças a Deus. Nós estamos aqui agarrados. Não vai fazer, parceiro.
2: Um bom dia pra você, Hilton, pra toda a família. Maria Laura.
4: Bom dia, amiga Graça, tudo bem? Aqui é a Maria Laura Cristalina, filha do Maruzão Botafoguense. Vamos aqui, coxinha Serra Dourada.
2: Ó, oh, muito bem.
4: Um abraço pra você, pra Estela Mares, pro professor Marcos.
2: Certo.
4: Pro Pimentinha, pra Mara da Vilandade, pro Marcelo Vascaíno, Marcinha Pinheiro. O Boca Fotógrafo, um abraço para Eldenaz e fica com Deus.
2: Amigo. Amém. Você também.
4: Tem um último salve para vocês.
2: Obrigada. Um beijo, Maria Laura. Um abraço aí para toda a família em Cristalina. Obrigada pela companhia. Boca?
5: Bom dia, Grazi Tavares. Sou eu, Boca Fotógrafo de A Serra, mandando
2: dia.
5: Um forte abraço para todos os ouvintes de modo geral da Rede Serra Dourada, especialmente de A Serra e região. Quando se fala de A Serra e região, gostaria de mandar um forte abraço para toda a galera no açougue e distribuidoras de bebida do nosso amigo Zé de Vitor, trabalhando e sintonizado no volume 12.
2: Muito bom.
5: 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Desculpa pelo comercial, Graça.
2: Um abraço, abração para o meu amigo.

0: Zé de Vita, esposa Sirlene, filho Leandro, estão sempre aí na companhia da Serra Dourada. Bom dia. Dona Lúcia?
1: Bom dia, Graça, minha amiga, tudo bem? Como é que
0: eu
1: você
0: bem.
1: Está? Tudo bem com você? Uma ótima mãe abençoada de sábado para você, Graça.
0: Amém.
1: Um bom final de semana para você. Aqui é a Dona Lúcia Mendes, de Chavezândia, Minas Gerais. Por favor, mande dose dupla aqui que tiver na grade com o Amado Batista para mim, para minha família. E para a Anitta, seu Josias, lá na Chavezândia. E para todos os ouvintes que estiverem ligados e ouvindo a Serra Dourada, tá? Com Deus, a Serra Dourada é bom ouvir.
0: Sempre bom ouvir. Um abraço para você, Dona Lúcia. Paulo Roberto em Crixás, ligado com a gente, desejando um ótimo final de semana. Amém. Sonzão no 12, né, meu amigo? Bom dia. Messias, em São Miguel do Araguaia, já curtindo a Serra Dourada. Bom dia. Rayane.
2: Bom dia, Grazi, tudo bem?
0: Oi!
2: Pra avisar que a minha camisa da Seleção Brasileira já chegou.
0: Ó! Oh.
2: Eu amei, é linda. Queria agradecer de coração a você,
0: que legal.
2: Grazi, e a toda a equipe da Rádio Serra Dourada pelo carinho e pelo presente maravilhoso. Quem acompanha a rádio sabe o quanto vocês são dedicados e carinhosos com quem está do outro lado do rádio.
0: Que bonitinho.
2: Muito obrigado pelo presente e pelos brindes e por alegrarem nossos dias. Gratidão.
0: Ô, minha amiga, a gente que agradece a sua confiança e parceria aqui com a Serra Dourada. Tá vendo, gente? Que é só confiar, participar, que ganha de verdade, né? Toda sexta-feira tem sorteio, dois ouvintes faturam camisa oficial da Seleção Brasileira e o outro ganha álbum da Copa com 70 figurinhas. E a Rayane foi uma das ganhadoras, né? Que bom que você ficou feliz, que gostou do presente. Continue participando das promoções. Um abraço. O Weber Júnior tá em Campo Alegre, lá na Fazenda Santa Fé, ligado com a gente. Matheus em Crixás, um abraço. Délio, tô aqui sempre ligado na melhor. Que coisa boa, fico feliz com a companhia. Gleide do Guincho, ligado com a gente em Caiapone. Você tá sumidinho, menino. Depois você vem participar, tá bom? Um beijo. Cláudio Santos, bom dia.
3: Oi, Grazi, bom dia.
0: Tudo bem?
3: Aqui, Cláudio Santos. Eu estou por aqui ouvindo a melhor programação do estado de Goiás. Manhã show com ela, com a nossa amiga Grazi Tavares, colocando só as melhores. Manda um abraço para o Valdiju, manda um abraço para minha namorada Nívia Rodrigues. Manda um abraço também para o senhor Hermínio, manda um abraço para o Adão, para toda a galera aqui do setor Vila São João e para toda a galera de Crixás e região, acompanhando a melhor programação do estado de Goiás.
0: Muito bem.
3: Ouvindo a Grazi Tavares. E avisa aí que a partir das 4 horas estarei no Boteco da Rede tocando só modão, autêntica música sertaneja, das 4 às 8 da noite, Cláudio Santos. Com o Boteco da Rede, um abraço, felicidades, minha querida.
0: Tá dado o recado, um abraço, Cláudio, um bom dia pra você, pra toda a turma aí em Crixás, e o Boteco também, lá em Caiapônia, com a Grace Guimarães, vê se eu lembro o nome da galera toda, Cristalina com a Estela Mares, em Itapaci com o Ronildo, em Minaçu com o Lira, gente boa demais, um beijo pra Kelly, que tá lá em Montevidil, com o Boteco a partir das 4, quem mais? São Simão, meu amigo Sandro, ele que comanda por lá. Em São Miguel, o Wesley Alves, esqueci de ninguém, né? Se eu tiver esquecido, alguém me lembra? Acho que não. Mas enfim, um beijo pra essa turma boa que a partir das 4 comanda o Boteco aqui na Serra Dourada para as demais cidades com Nélio Rodrigues. E a partir do meio-dia, quem chega por aqui? Meu amigo Helder Naasson com o nosso Sabadão. Bom demais a programação da Serra Dourada com os melhores locutores do mundo. A melhor comunicação você curte por aqui, é claro. Bora com mais recados? Bom dia!
4: Bom dia, minha amiga!
0: Bom dia!
4: Um ótimo sábado para você e todos os seus ouvintes.
0: Obrigada.
4: Deus abençoe seu dia, da sua família, do seu esposo.
0: Obrigada.
4: Abençoe todo mundo.
0: Amém.
4: Graças, manda um alô aqui para minha esposa, que ontem ela faltou chorar porque eu não mandei.
0: Ô, gente.
4: Você fala na rádio, manda um alô para mim. Manda um alô para aí, para ela, viu?
0: Como que é o nome dela?
4: Ela ainda não é Fátima.
0: Fátima.
4: Um abraço, minha amiga. Deus abençoe esse final de semana.
0: Cobraba.
4: E até segunda-feira, viu?
0: Bonitinho. Okay, o Severino é um fofo, gente. Dona Fátima, um beijo pra você, viu? Ele não esquece, não, é porque às vezes o tempo é corrido, nem sempre dá pra falar tudo, né, Severino? Um beijo pra esposa, pra toda a família, um bom dia. Bora com mais mensagens? Quem tá participando por aqui? Messias, já mandei o recado dele, né? Deixa eu ver quem mais. Marcilon em Santa Maria, bom dia, criança. Estamos aqui ligados no seu programa, trabalhando e ouvindo. Manda um alô pra nós. Marcilon, José Edson e o Valdemar, um abraço. Quem mais por aqui? Janaína, bom dia.
5: Bom dia, Graça.
0: Oi, tá boa?
5: É uma abençoada sábado.
6: passar a música pra mim do Léo Magalhães, pode ser qual

0: qualquer uma.
1: Muito bem.
0: Tenha um abençoado sábado.
1: Obrigada. Para você também, Janaína. Beijo. Quem mais ligado aqui curtindo a Serra Dourada?
2: Paulo César de Morrinhas, Goiás.
1: Oi, Paulo.
2: Trabalhando e curtindo a programação.
1: Muito aqui, bem. Ó. Sonzão lá no carro, ó. Gostei de ver. Pegou bem na hora do Eita.
2: Mandou uma pra nós, ele fez. Qualquer um do Felipe Falcão. Valeu? Muito
1: aí
2: obrigado,
1: sim, hein?
2: Deus abençoe.
1: Ó, já deixa o convite pro Boteco a partir das 16h. Tenho certeza que você vai gostar. Paulo, um abraço. Obrigado pelo vídeo. Vou compartilhar no nosso status. Bora de música? Tá na hora. Agora no seu rádio, Dose Dupla. João Neto e Frederico em Dose Dupla pra você, com Rio Negro e Solimões, 10h21.

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1: Mais uma quentíssima, Sandy, chegando por aqui, dessa vez para falar sobre Paula Fernandes. O amor está no ar e ela esteve na festa de aniversário da mãe de Carlinhos Maia. Paula Fernandes chamou a atenção mesmo ao surgir em clima de romance com o namorado, o piloto Daniel Pereira. O casal apareceu bem juntinho, viu, Sandy, durante a comemoração na mansão do influenciador em São Paulo. E é claro que Carlinhos Maia não perdeu a chance de brincar com os dois, arrancando risadas dos convidados e também da internet, divulgando aí o novo amor de Paula Fernandes. A gente segue desejando muita felicidade a esse novo casal e que eles possam aí desfrutar das boas coisas da vida e do amor também, né, Sandes? Já já eu volto com outra quentíssima e a última de hoje.
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3: Às 7h, 10h27, bom dia.
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5: A seleção brasileira encerra hoje em Teresópolis, no interior do Rio de Janeiro, a sua preparação para o último amistoso antes da viagem para a Copa do Mundo. Amanhã, o Brasil joga contra o Panamá, às 18h30, em confronto que vai acontecer no estádio do Maracanã. As duas seleções estão na Copa do Mundo, Brasil e, claro, a seleção do Panamá também. Agora, pela manhã, o técnico Carlo Ancelotti concede entrevista coletiva. É a primeira desde o início da preparação do Brasil para o Mundial. Depois comanda treinamento e, após esta atividade, a seleção brasileira segue para o Rio de Janeiro, para a capital fluminense, onde enfrenta amanhã o time do Panamá no estádio do Maracanã. A expectativa, é claro, em relação ao atacante Neymar. Ontem ele já apareceu no campo de tênis. É bem verdade, ele que está em processo de recuperação de uma lesão de grau 2 sofrida na panturrilha direita no jogo contra o Coritiba no dia 17 desse mês pelo Campeonato Brasileiro. 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
2: 10h35, chegando pra você detalhes da minha vida com Sandy Júnior.
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5: Sandy Júnior, amigo da gente, gosto muito de ouvir todos os dias o programa e o quadro Detalhes da Minha Vida. E hoje eu senti uma vontade muito grande de escrever e contar a minha história. Depois de namorar bastante, conhecer vários tipos de homens, aos 21 anos comecei a namorar um rapaz

Sentia que aquele sim seria a minha cara metade. Só não imaginava, Sandes, que eu teria que enfrentar tantas e tantas confusões para poder finalmente ficar com o homem que sempre sonhei. Ele sempre foi muito bonito, chamava a atenção de todas as mulheres, alto, forte, olhos azuis, cabelos castanhos claros. E eu, apesar de não ser tão bonita assim, ele ficou louco por mim. Ele me escolheu para ser a namorada dele e demonstrava ter muito amor por mim da mesma maneira que eu tinha por ele. Acontece que há anos atrás, ele tinha namorado, ficado noivo, por sinal de uma moça muito bonita, para te falar a verdade, ó, muito mais bonita do que eu. Mas ele terminou com ela, para ficar comigo. Inconformada, ela nunca deixou ele em paz. Inclusive, Sandes, às vezes que ela encontrava com a gente, ela tentava fazer algum barraco, algum escândalo e a gente tinha que fugir. Ele me contou várias histórias dela. E eu me conformei, porque ele falou, ó, ela já foi internada numa clínica de repouso. Ela é depressiva e ela também tem problemas mentais. Com isso, eu inclusive preveni a minha família, as minhas amigas, dizendo que a ex do meu namorado, que já queria ser meu noivo, os problemas que ela tinha. Quando ficamos noivos, Sandes, se eu contar, ninguém acredita. Ela descobriu meu endereço, foi na minha casa, fez um escândalo. Meu Deus, eu quase morri de vergonha. Imagina com a minha família, a família dele, todos os convidados, os amigos, vizinhos. Olha, foi um barraco que não tem nem como descrever totalmente o que aconteceu. Ele ligou para o pai e para a mãe, foram lá, foram buscá-la. Pai e a mãe, eles pediram desculpa, explicaram para todos, olha, ela tem problemas. Eu quero que vocês desculpem. E realmente, Sandes, foi um dos momentos mais difíceis que passei na minha vida, até porque foi o dia do meu noivado, pedido de casamento. O tempo passou, ela foi internada. Me parece que, graças a Deus pelas informações, está bem, bem melhor. E graças a Deus, ainda mais, parou de nos perturbar. Sandes, o tempo segue e estava escrito nas estrelas que a gente ia se casar, constituir uma família. Isso aconteceu. Temos uma filhinha e eu estou grávida do meu segundo filho. Eu digo filho porque a ultrassonografia já disse que vai ser menino. Amigo da gente, aí está a minha história. E para terminar, eu peço uma música muito bonita. É com Nando Reis, pra você, Guardei o Amor.

0: No capítulo deste sábado da novela Quem Ama Cuida, Arthur comunica à família que Adriana será sua única herdeira. Pilar diz a Arthur que não desistirá de provar que o irmão está senil. Tiago menciona que o único jeito de ele subir na empresa é com a morte de Arthur. Carmita procura Arthur com a intenção de fazê-lo desistir do seu casamento.
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2: Tá na hora do seu recado, a sua mensagem no 629-8480-8453. Deixa eu ver quem tá participando. Bom dia.
3: Oi, Grazi. Bom dia.
2: Tudo Oi, bem? Emily.
3: Grazi, Deus, eu não consigo ver esse saco da Serra Dourada, não. É tanta coisa gostosa.
2: Não é?
3: Tô aqui tomando meu café e comendo minha torradinha aqui. Quando eu vi uma pamonha no seu estado, eu queria... Nossa senhora, eu falei, gente, que pecado. Tô comendo minha torrada e pensando na pamonha dos outros, que horror.
2: Olha, gente.
3: Mas bem que eu queria uma pamonha aqui. Porque
2: quem não queria?
3: Beijo, fica com Deus. Um abraço pra todo mundo da Serra Dourada e da Fazenda Figueiredo.
2: Emily.
3: Beijo.
2: Isso é pra você ver o que, que eu passo aqui todo santo dia. Todo santo dia chega esse trem gostoso aqui no WhatsApp. Meu estômago tá colado lá nas costas já agora, quase 11 horas da manhã. E eu fico vendo essas pamonhinhas derretendo num tempinho nublado que tá querendo ficar aqui em Goiânia. Não aguento, gente. Não aguento. Você acha que eu vou ficar passando isso sozinha? Não vou. Quem estiver lá no status da Serra Dourada vai ficar com vontade também, não tem jeito. Ana Lúcia tá em São Miguel do Araguaia, ligada com a gente, mandando abraço pra família lá na Fazenda Pontal e pra amiga Marineide. Bom dia, Francinaldo.
4: Bom dia, meu amigo, graças a Deus. Aqui é o Francinaldo da cidade,
2: tá aqui, bem?
4: Gostaria de tocar assim pra nossa música com Amado Batista, participação de Simone e Simara. Foi. Quero oferecer para minha amiga Silena, no setor Gouveia, graças na escuta do programa também. Para minha mãe Luzia também, que tá na escuta do programa também.
2: Certo.
4: Para meu irmão Francisco também. E enfim, minha gata Graça Tavares, pra você que é uma excelente pergunta. Aqui, minha Graça Tavares, tem um bom dia de sábado, um sábado, minha gata.
2: Que
4: Graça
2: acelerado, Tavares. Esse homem é todo acelerado, meu Deus do céu. Um beijo pra você. Pessoal que tá ligado com a gente lá da Prefeitura de Caldas Novas, curtindo a Serra Dourada, sejam bem-vindos. Só não fala o nome, né? Deixa o nome aqui pra gente salvar o contato e manda o nome da galera que tá aí trabalhando e ouvindo a gente. Bom trabalho, tá? Obrigada pela companhia. Vanderlei, bom dia.
5: Alô, Grazi, bom dia a todos.
2: Oi.
5: Salvador, né? Na proteção divina aqui, em Rio Verde, Goiás, hoje, Vanderlei.
2: Amém.
5: Dantas aqui. Queria agradecer a Deus a oportunidade, né? De uma semana maravilhosa. E que essa nova semana também que se inicia, possamos ser abençoados aí pela paz de Deus, por muitas bênçãos e muitas coisas positivas, beleza?
2: Que assim seja.
5: Um bom final de semana e um bom começo de semana a todos.
2: Amém.
5: Até nós.
2: Um abraço, bom dia. O Deni Alves, em São Miguel, falou que fez bolinho de chuva. Ai, meu Deus, quem me conhece sabe tanto que eu sou apaixonada em bolinho de chuva. É bom demais com cafezinho, acabou, não precisa mais nada. Valdivino, bom dia.
6: Bom dia, Graça Tavares. É o Valdivino aqui de Montevidil. Tô em Rio Verde, passando pra Montevidil.
2: Certo.
6: Ouvindo seu programa, é um show de bola, Graça.
2: Não é?
6: Graça, manda um vídeo pra mim aí, Graça. Eu formatei meu celular.
2: Ai, menino.
6: Que você mandou pra mim, perdi.
2: Tá.
6: Faz esse favor,
2: meu. Vou mandar.
6: Fique com Deus.
2: Um beijo, com Deus. Paulo César tá lá em Morrinhos, ligado com a gente, tá trabalhando.
7: Ó. Paulo César de Morrinhos, Goiás. Sabadou. Trabalhando e curtindo a programação aqui, ó.
2: E o somzinho dentro do carro, gente, no 12. Ó.
8: Saudações rubro-negras. Amo esse.
2: Ai, muito bom. Um abraço pra você, Paulo. Obrigada pela companhia. Bom dia. Arlan Alves, em Cristalina, lá no Rancho do Missioneiro, ouvindo a Graça Tavares. Muito bem. Obrigada pelo carinho. A Cleusa, em Cristalina. Você tá bem, minha amiga? Eu

0: ótima. Ela falou que ontem ela e o esposo estavam aqui em Goiânia, porque vocês não vieram visitar, gente. Um beijo, Cleusa. Espero que tenham feito boa viagem. Obrigada pelo carinho. Mais recados, vamos ouvir.
1: Oi, Grazi. Oi. Bom dia.
0: Bom dia.
1: Tudo bem com você?
0: Tudo ótimo.
1: É a Cimeira aqui do Itapaci. Hoje eu estou aqui na Fazenda Barra União. Quero mandar um alô aqui para minha irmã Renilda, para minha outra irmã Rosângela, para o meu irmão Arualdo.
0: Certo.
1: Para o meu irmão Ronaldo, para o meu esposo Edivan Ribeiro e todos aqui na Fazenda Barra União.
0: Beijo.
1: Valeu, bom dia aí
0: para você também. Leidiana, graças, tudo na paz, sabadô, né? Manda um alô pro pessoal lá na Fazenda Macedo, município de Guarinos. Meu filho Maicon, a esposa Priscila, meus netos Lucas, Daniel e Michele Emanuele. Minha amiga Suelene, o esposo Batista e a filha Raíssa e também meu amigo Dalmi. Eles estão lá na Pomonhada e pro meu esposo Roberto Braulio. E para os demais ouvintes da Serra Dourada, sabadô, um beijo, menina, para toda a família. Curtam muito aí o fim de semana. Dona Fia, bom dia.
2: Graças, bom dia, bom dia. Aqui é a Dona Fia do São Miguel do Araguaia, bom dia.
0: Beijo.
2: Tem como você rodar uma música de André Andrade para mim? Eu sou apaixonada de música dele.
0: Gosta, né, Dona Fia? Um beijo.
2: Seu dia e o seu final de semana.
0: Obrigada. Zé Roque tá em São Miguel do Araguaia, já tem aquele café da manhã, aquele bolinho saboroso, mandando foto pra Grazi, passando vontade. Um bom dia.
3: Grazi Pavaca, tudo bem, né?
0: Tudo ótimo. Amanhã,
3: saudade de ouvir sua voz linda.
0: A senhora tá bem?
3: Tá aqui comigo em Goiânia, ligou no rádio, no celular.
0: Coisa boa.
3: Bom dia pra você, um bom fim de semana.
0: Um beijo.
3: Dá um alô aí pro Luiz, meu esposo. Maria Helena, minha irmã, fica com Deus.
0: Amém, a senhora também, boa recuperação, tá? João Batista em Chaveslândia, manda um abraço para minha esposa Silvia Helena, te ouve todos os dias, é sua fã em tudo. Que bonitinho, beijo para Silvia Helena, abração para você, João Batista, para toda a turma em Chaveslândia também. Andréia, bom dia.
4: Bom dia, Grazi. Estou aqui dando distante, ouvindo você.
0: Muito bem.
4: Gostaria de ouvir uma música com roupa nova. Se você puder passar para mim, se dá tempo, você escolhe um aí, passa para mim.
0: Um beijo, bom dia. Alvina Gomes está em Bonópolis, ligada também. Chuchu em Lusiânia, curtindo a Serra Dourada. Iraides Gomes em Itapaci, um bom final de semana para nós, Grazi. Que essa semana seja encerrada na presença de Deus. Amém. Miguel, bom dia.
5: Bom dia, Grazi. Aqui é o Miguel do assentamento, 8 de março, município de Crixás. Passa uma música pra mim aí, com a Amado Batista, Folha Seca. Quero oferecer ela pra minha esposa, Irani, tá em Rubiataba.
0: Ó.
5: Passa pra nós aí, por favor. Seu programa é nota 1000, não perco.
0: Obrigada.
5: Um programa seu.
0: Muito bem. Nota 10 pra você.
5: Obrigado.
0: Um beijo. Bom dia pra esposa também.
5: Bom dia.
0: Obrigada. Pra você também. Vitor tá lá na fazenda Nossa Senhora Salete, mandando um abraço pra todos, curtindo a Serra Dourada. Eva Ferreira, mandando feliz aniversário pros filhos. Ana Beatriz e Alisson. Que bonitinhos, dois fazem aniversário juntos, parabéns, estão muitos anos de vida, saúde, que Deus abençoe, alegria, tudo de melhor. Lucilane, em Cristalina, não é isso? Graça, estou aqui tomando um cafezinho quente nesse frio. Manda um alô para nós, meu esposo Jurandir, meus filhos Ana Júlia, Heloísa e Davi. E para todos os ouvintes da Serra Dourada, um bom cafezinho para você, obrigada.
6: Bom dia, Grazi.
0: Bom dia.
6: Quem fala é o Marcos Viola, aqui do Crixazão Velho Falado.
0: Oi.
6: Um abraço pra nós aqui do Lava Jato Ribeiro. Eu, Marco Viola, Emerson, Micael e Vanaildo. Hoje nós tá agarrado, viu? Tem, hoje o sol tá quente.
0: Hoje por aí tá quente? Tá certo, então tem que aproveitar, né? Bom trabalho. Márcio em São Simão tá ligado com a gente também, um beijo. Gabriel Marcelino, pessoal na Lumix Soundcar, ele e o Nilo na Rua 2 lá, mandando um bom dia pro Marquinho, pra Leidiana e pra Isadora no Hospital das Bicicletas, desejando um ótimo sábado pra todos. Juarez?
7: Bom dia, Dona Graça.
0: Oi.
7: Como é que vai? Aqui, graças a Deus, tá tudo bem. Dá um abraço pro Pirineta aqui, nós tá mandando pra ele, que eu mandei uma mensagem pra ele. Quero que você me manda uma música muito bonita de Gino e Gene pra nós aqui, de Nova Iguaçu de Goiás, pra todos que gostar da música.
0: Um beijo. Tá certo, um abraço pra toda a família. William, Minasu, hoje tive um tempo pra mandar mensagem, que bom, fico feliz. Leidiane em Caiapônia, desejando um ótimo sábado. Obrigada, minha amiga, pra você também. Tudo de melhor, tá? Cida em Minasu, vamos tomar café? Hora de almoço e eu aqui tomando café, Grazi. Ah, mas café é tão bom que não tem isso não, né? Na hora que der vontade, tá certo. André em Montevidio, estamos aqui ouvindo seu programa e fazendo

0: fazendo faxina junto com a esposa. Minha esposa amada, seu programa é show. Obrigada, um abração pra esposa, bom dia. Edinalva em Tapacim, no setor Flamboyant, saindo o lanchinho da tarde por lá, muito bem. A Mari em Cristalina retribuindo o abraço da Maria Laura e do Mariozão, beijo. A Denilson da Fazenda Sabiá, pertinho de Rio Verde, mandando um oi pras meninas. Zenilda e a filha Ana Carolina, bom trabalho, obrigada. Um beijo pra Eleusa em Cristalina, fazendo um pão quentinho assado na air fryer. Ai, gente, bom demais. Manuel em Tapaci, mandando um beijo pra todos aí da cidade, obrigada. Pessoal do supermercado Elias.
1: Bom dia, dona Graça, como é que vai? Aqui, graças a Deus, tá tudo bem. Dá um abraço, Pimenta, que nós estamos mandando pra eles.
0: Eu já passei, né?
1: Quero que você me mande uma música muito...
0: Ai, eu já passei esse áudio, eu salvei errado, vocês acreditam? Deixa eu ver se eu acho aqui. Ai, meu Deus, pessoal do supermercado Elias, me manda de novo aí o áudio, agora que eu vou achar aqui. Ai, ai, ai, dona Graça, toda atrapalhada. Manda de novo que eu rodo no próximo bloco, pode ser? Bora de música. Chegando a mais pedida da hora, daqui a pouquinho mais mensagem. Até meu WhatsApp travou. A mais pedida da hora. Chegando o peão todo tatuado, eita, 11:02.
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1: Oi, gente, tô chegando por aqui com mais notícias e olha só, um idoso de 62 anos foi preso após ser flagrado dirigindo embriagado pelas ruas de Aparecida de Goiânia. Segundo a Polícia Militar, os moradores denunciaram que o motorista conduzia um Fiat Uno em zigue-zague pelo Jardim dos Ipês, colocando outros motoristas e pedestres em risco. Durante a abordagem, os policiais constataram sinais visíveis de embriaguez. Antes de entrar na viatura, o idoso chegou a fazer uma oração e afirmou estar indignado com a prisão. Ele foi encaminhado ao Instituto Médico Legal, onde exames confirmaram o estado de embriaguez entre moderado e grave. De acordo com o laudo, o motorista apresentava fala pastosa, dificuldade de equilíbrio e desorientação, além de sinais de depressão com sistema nervoso central. Após passar por audiência de custódia, o homem foi liberado, mas deverá cumprir medidas cautelares determinadas pela Justiça. 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
1: Rede Serra Dourada, apaixonada por Goiás. Obrigada pela sua companhia, pelo rádio ligado. E vem comigo que aqui só tem coisa boa. E começa a partir de agora as 12 músicas mais pedidas durante toda a programação, preparadas especialmente para você, o melhor ouvinte do mundo.
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1: Abrindo as mais com Natan e Zé Vaqueiro, 11:10.
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1: Vai cantar bonito assim lá longe. Zezé de Camargo e Luciano.
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1: Seguimos por aqui, Santos, com a última quentíssima do mundo das celebridades. Depois de passar por São Paulo para um evento de inteligência artificial, a influenciadora

0: famoso condomínio Porto Belo Resort e Safari, um dos lugares preferidos da influenciadora para relaxar longe da correria da internet. Agora, a pergunta que não quer calar: será que Zé Felipe vai aparecer nesses dias de descanso? A gente segue de olho, viu, Sandes, no mundo das celebridades. Por hoje é só, um beijo todo especial, um ótimo final de semana para todo mundo. A gente volta a se encontrar na segunda-feira com outras quentíssimas do mundo das celebridades. Até lá, hein? Beijinhos, tchau, tchau.
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2: Acerte a hora, 11h27. Bom dia para você.
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5: e Paulinho Baculejo. Caxambu, professor, chegou pro Joãozinho e falou: Joãozinho, vou fazer uma pergunta pra você. Ele falou: então pode fazer, professor. Eu vou tentar acertar, né, que a senhora faz pergunta difícil. Aí ela falou assim: como é que chama o animal que não come carne? Ele falou assim: mas aí ficou fácil demais. É o trabalhador brasileiro.
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1: Rede Serra Dourada, apaixonada por Goiás. Bom dia.
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1: 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Bora pros recados? Tem muita mensagem no WhatsApp, tive que abrir um espacinho aqui nas mais.
3: Bom dia, Grazi. Um ótimo dia a todos.
1: Bom dia.
3: Um abraço aqui pra galera do Supermercado Elias, ligadinho. A Serra Dourada.
1: Agora sim, pessoal do Supermercado Elias por aqui. Um beijo. Edivan Ribeiro preparando um bucho com mocotó. Vamos ouvir o recado dele.
4: Fala, Grazi.
1: Ó.
4: Bom dia.
1: Bom dia.
4: Esse aqui é pro nosso almoço.
1: Ai, que delícia.
4: Com mocotó.
1: Tá com a cara de tá bom, hein?
4: Tá servida?
1: Opa!
4: Então valeu, bom dia. Fica com Deus.
1: Um abraço, um ótimo dia pra você, viu, Edivan? Obrigada. Quem mais participando? Meu amigo Sargento Milagre, o Lobo Apaixonado, mandando alô pra turma lá no Rancho Bela Vista, um beijo. Grande, em Mundo Novo, tá sumido, menino. Wagner Jesus, em São Miguel, também com a gente, um beijo. Minha amiga Claudinha, Cláudia Roberta, em Tapaci, bom dia, Grazi, que Deus abençoe seu fim de semana, amém. Grazi, quero mandar um abraço de gratidão a todos os seus ouvintes, que são meus clientes e que sempre falam em você aqui. Ai, gente, pessoal sortudo, pessoal de Itapaci, né? Poder comer esse pastelzinho todos os dias. É tão gostoso, gente. Aquele é de costela, né? Que eu provei. Nossa, que delícia. Meu Deus do céu. Um beijo pra você, Cláudia. Um bom descanso logo mais, tá? Um abração aí pra toda a família. Daniel Francisco em Campos Verdes, participando aí da promoção. Boa sorte. Isabela Cristina, Grazi, bora começar as pamonhas? Ô, gente, vocês estão judiando de mim hoje, hein? Mandando alô pra todos lá. Isabela, Rita, Eliton, Luiz, Gustavo, Pedro Otávio, em Cristalina, na Fazenda Jatobá. Quem que for fazer pamonhada, quiser me convidar, pode me chamar, que eu ajudo a lavar as vasilhas, fazer os trens, descascar, picar, arrumar. Eu não sei fazer aquela conchinha, mas se alguém me ensinar, eu aprendo. Eu sou burro, aí aprendo, não aprendo? Só me convidar que eu vou. Pedrinho, bom dia.
5: Graças, Tavares.
1: Oi, meu amor.
5: Minha princesa, meu amor. Como você tá? Tá tudo bem?
1: Aqui graças
5: tá tudo
1: a bom. Deus.
5: Gostoso, fresquinho.
1: Bom, hein?
5: Tá, o sol tá trampado e um ventinho gostoso, um clima gostoso. Tá,
1: maravilha.
5: Tá meio friozinho ainda, tá?
1: Ai,
5: Deus abençoe o seu final de semana, meu amor.
1: Amém.
5: Você, mamãe, toda a família, tá? E toda a família Serra Dourada. E um bom dia também aí, a dose dupla sua aí. Primeiro, vou passar e oferecer para o Antônio Jangai e para dona... Pra...
1: Esqueceu?
5: Para todos os amigos da Serra Dourada, PR Rio Araguaia,
1: adoro.
5: Eita, Lele, vem que aqui só tem coisa boa. Pedindo PR Rio Araguaia, sítio do Azulão do Reino Encantado. Vem cá. Eita, não, é nóis. Tô luado, tô meio luado hoje.
1: Eu tô, tem dia que eu tô desse jeito também, ô Pedrinho. Eu adoro quando você aparece por aqui, menino. Um beijo. Sirlene Nunes em Cristalina, Grazi, que tá frio, tô ligadinha na rádio e produzindo delícias, porque eu sou confeiteira e adoro seu programa. Postei o vídeo lá no nosso status, vocês vão passar vontade junto comigo hoje. Um beijo, bom dia pra Ana Lúcia em Aciara, ligada com a gente também, um abraço. A Maria Aparecida em Cristiás, Grazi, amo seu programa, você é muito linda, obrigada, bondade sua, menina. Tá pedindo música, oferecendo pra Maria, pra Nilma e pra Gabriela, um beijo. Grazi, é Vanilda de Minasul, que na Fazenda Sonho Meu, manda um alô pra minha família, pra todos os ouvintes, bom final de semana, vai um pãozinho de queijo aí? Falei pra ela, gente, esse tipo de convite eu não recuso, é jamais, um beijo, menina. Luzilene.
6: Bom dia, minha amiga Grazi.
1: Oi.
6: Tudo na paz de Deus.
1: Tudo.
6: Minha amiga aqui é a Luzilene, de Monte de Vídeo Goiás, a mãe do Matheus. Quero pedir aí um modão aí de Gino e Gino. Água no leite.
1: Um beijo, Zé Humberto. Manda um abração pro Matheus, tá? Ô, Luzilene, puxa a orelha dele, porque tem hora que ele some daqui e a gente fica com saudade. Bom dia pra você, pra toda a turma em Montevidio. Zé Humberto Caçambê, tá mandando alô pro senhor Roberto Moreira, dona Marlise, lá na Fazenda Catingueira, estão sempre curtindo a Serra Dourada. Agora, deixa eu colocar uma fofura aqui. Olha que coisa mais linda.
7: Oi, Drauzio, tudo bem?
1: Oi.
7: Tá com um mandão aí pra nós. Ah. Beijo. Meu nome é Pérola, eu tenho 5 anos.

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0: Ah, não, gente. Não dou conta.
1: Tchau, beijo da Pela.
0: Coisa mais linda, tia Grazi. Não aguenta, gente. Que fofura, Pérola. 5 anos. Já tá desse jeito? Segura, hein, mamãe, que você vira comunicadora, viu? Vai arrasar, vai fazer muito sucesso. Beijo, fofura. Tia Grazi amou o seu áudio. Obrigada por participar. João Pedro.
2: Oi, Grazi. Bom
0: Oi.
2: Dia. Tudo bem?
0: Tudo bem.
2: Grazi, quero mandar um alô pra minha avó e meu avô, ali no São Simão, que deve estar ouvindo a programação uma hora dessa.
0: Certo.
2: Ali no São Simão, na rua 48, Padarquinho Donizete.
0: Um abraço. Falando em fofura, olha quem chegou.
3: Oi, Grazi, tudo bem com você? Aqui é a Maria Alice, ligadinha no seu programa.
0: Dou conta.
3: Um beijo, Serra Dourada, é bom ouvir.
0: Um beijo, fofura. Comandou bem demais, mandando esse recado, coisa mais linda. E a mamãe dela também já chegou, ó.
4: Bom dia, minha amiga Grazi.
0: E aí, Vânia, tudo bem?
4: Estamos aqui ligadinhas no seu programa. Eu, Ana Beatriz. E Maria Alice.
0: Certo.
4: Queremos te desejar um final de semana abençoado.
0: Amém, pra nós.
4: Beijo pra você, Grazi, Serra Dourada FM. É bom ouvir.
0: Sempre. Um abraço aí pra toda a família. Fizeram aqueles bolos deliciosos, né? Fiquei babando aqui, viu, Vânia? Um abraço. Eudilânio?
5: Bom dia, Grazi, Tavares. Bom dia a todos os ouvintes da Rádio Serra Dourada. Muito tempo que eu não mando mensagem pra você, Grazi.
0: O que foi que tá sumido?
5: Pra você, sua família. Deus abençoe a todos nós.
0: Eu vou começar...
5: Edilano de Minas Sul, Goiás.
0: Um abraço, Edilano. Vou começar a puxar a orelha desse povo que some. Deixa Dona Grazi que sozinha pode. Não, gente, não abandona eu, não. Bora de música.
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0: Xande Avião e Henrique Juliano, 11:38.

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3: Danilo e Davi.

0: de Serra Dourada, apaixonada por Goiás, Maiara e Maraísa, quem sente saudade sou eu, agora 11h54, bora para os últimos recados, gente, quer dizer que vocês travaram o WhatsApp, você acredita, Bruno?
1: Acredito.
0: Até travou aqui, uai, tanto trem, tanta mensagem, tanta pamonha que eles me mandaram hoje, castigo. Você acha que é brincadeira um clima desse aqui, eles me mandando foto de pamonha? Pode falar, que eu acho um absurdo isso.
2: Bom dia, Grazi, tudo bem?
0: Bom dia,
2: ouvinte
0: bem.
2: Da Serra Dourada. Ou, pegou o pessoal ali da Rádio 99.
0: Que eles fazem?
2: Eles ficam mandando pra mim foto de... ou vídeo.
0: Não, gente,
2: de
0: faz
2: Franco
0: isso
2: Caipira com piqui.
0: Domingo de manhã,
2: de
0: né?
2: De pamonha. Sabe? Só porque eu não gosto desses trem.
0: Não, claro que a gente ninguém gosta disso. Quem que gosta disso?
2: Não gosto de
0: Franca e Pira.
2: É, pois é.
0: Moela, eu sou apaixonada na moela.
2: Bem calduloso, assim, sabe?
0: Com arroz branquinho.
2: Aquele branquinho você coloca bastante caldo, assim.
0: 11h56, meu estômago tá lá nas costas. Bom trabalho, viu?
2: Valeu!
0: É isso que a gente passa, isso que o locutor de rádio passa. Esse é o Bruno Carvalho, tá lá na 99,5. E é isso, de vez em quando ele aparece por aqui também, vocês conhecem, né? Mas é isso que a gente passa, vocês conseguiram travar o WhatsApp, né? Então, não vou conseguir colocar os últimos áudios, mas eu vou mandar o alô, que eu só consigo visualizar pelo celular mesmo. Um beijo pro Gaúcho em Rio Quente, pro Frank em Caldas Novas, tá ligado com a gente, tá sintonizado. Eu ouvi o seu recado, meu amigo, mas não consigo colocar aqui no computador, viu? Vocês travaram tudo. A Pérola em Crixás, um beijo, fofura. Matheus em Montevidi, um abraço. Minha... apareceu, puxou ele... A mamãe Luzinete passou, puxou a orelha, Luzlene puxou, né? Gilberto tá lá no Pará, ligado com a gente, um abraço. Júlio César em Tarumã. Osmarina em Minaçu, um beijo, minha amiga, fique bem, tá? Regiane Neres em Itapaci, estava sumida, menina. Mandando feliz aniversário pro irmão Cleiton, que tá fazendo aniversário hoje. Diga que eu amo muito, tá dado o recado. Ulisses em Cocalzinho, feliz sábado, até segunda, minha amiga, um beijo. Tiago Luiz em Itapaci, mandando alô pro pessoal lá curtindo a Serra Dourada. Tiago Luiz, né? Isso, mandando um alô pro pessoal da TL Empreendimentos. Marcos, Matheus, Maicon, Henrique e José Nildo, sempre ligados na melhor. Um beijo. Antônia Campos falou que já tá bem, que a minha voz é um remédio que cura. Amém! Amém, que assim seja. Que bom, fico feliz, tá? Quando vocês estiverem meio jururu, participa aqui que a gente dá um jeito de dar uma garibada nisso aí. Flávio Machado, um beijo. Eletrista em Minaçu tá sumida,

0: Marina, o que você tá preparando de gostoso? Vou postar aqui pro pessoal de casa ver. Só consigo postar, não consigo colocar no ar. Vê se pode um trem desse. Vou colocar lá no meu Instagram também, vocês olham lá. @grazi.locutora. Flávio Machado, já falei, né? Júnior em Cristalina, mandando um abraço pro Enzo Leles. Beijo. Marcelão em Anciara, não vou conseguir rodar, meu amigo. Tá tudo travado aqui. Um beijo pro Cinderlei, equipe do Supermercado Martins. E o único áudio que eu tinha salvo, esse aqui do João Pedro, premiado. Oi, cadê o homem?
1: Oi, Grazi, bom dia.
0: Bom
1: tudo
0: dia,
1: bem?
0: Tudo bem.
1: Grazi, quero mandar um alô pra minha avó e meu avô, ali no São Simão, que deve estar ouvindo a programação hora dessa.
0: Maravilha.
1: Ali no São Simão, na rua 48, Padarquinho Donizete.
0: Um beijo aí pra toda a família. Peço desculpa a todo mundo que eu não consegui colocar um áudio, porque realmente a gente conseguiu travar aqui o WhatsApp. Meu amigo Helder Naasson vai me enforcar, mas a gente vai resolver isso aqui, viu, gente? Obrigada de coração pelo seu carinho e companhia. A gente se encontra na segunda-feira. É sempre um prazer enorme apresentar esse programa. Obrigada, vocês mandaram muito bem hoje, viu? Que companhia maravilhosa que você faz aí do outro lado. Curta seu fim de semana, aproveite ao lado das pessoas que você ama. A gente se encontra na segunda. E ó, nunca se esqueça, viu, você do tamanho do seu sonho. Você pode conquistar o que seu coração desejar. Mas pra isso, corra atrás e não desanime, que essa hora vai sim chegar. Um beijo da Grazi, até segunda. Tchau.
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2: Meio dia e 11 aqui no Sabadão.
3: Matheus Fernandes.

Muito bem, Sabadão Serra Dourada, Grau de Maluca, com Guilherme e Benuto. Um excelente sábado para você, estamos aqui no Sabadão, né? E eu quero a sua participação comigo aqui no 629-8480-8453, você manda a sua mensagem, tá? Grava aí do seu celular aquela mensagem de voz, isso mesmo, falando comigo aqui, do jeito que você fala mesmo aí, tá bom? Aí você pode mandar para cá, que eu vou colocar no ar e vai ser muito bom, porque o programa fica melhor quando tem a sua participação com a sua mensagem, principalmente de voz, tá? Então, tô esperando. Hã? E você tá esperando o quê? Não há motivos para esperar? Então, participe 629-8480-8453. Enquanto isso, revelação chegando e saudades do amor! Vamos que vamos, meio-dia e 15!

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0: Vai dar pra passar áudio, mas pelo menos eu consigo ler algumas mensagens, né? Enquanto não carrega ali. Ah, vamos ver quem tá participando por aqui. Bora pra cá, bora pra lá, bora pra lá, bora pra cá. Marcos Firmino, de Niquelândia, olha que beleza, manda o áudio. Daqui a pouco, quando eu conseguir atualizar aqui no computador, eu posso rodar seu áudio, tá bom? É, show de bola, a programação começou bem, hein? Sabadão no comando de Helder Naasson, show de bola. Ah, os quatro cantos do mundo na melhor sintonia. Obrigado, Júlio César Correia de Tarumã. Mandou áudio aqui, Júlio César. Daqui a pouco, quando meu computador funcionar, eu... eu rodo seu áudio também, tá bom? Obrigado pela sua participação. Boa tarde, Helder. Manda um alô aqui pro pessoal lá na Fazenda Catingueira. Zé Humberto, Caçambeiro, Zé de Mula, senhor Roberto Moreira, para Francinês. Obrigado, hein? É o Zé Humberto Caçambeiro de Ituiutaba, Minas Gerais. Oh, que terra boa, Ituiutaba. Abração aí, viu? Obrigado pela participação, Zé Humberto. Tudo de bom. Caçambeiro aí, um abraço para você e todo esse pessoal por aí, tá bom? Curtindo aqui o Sabadão na Rede Serra Dourada. Muito, mas muito bom mesmo ter a sua companhia. Bom, vamos lá. Trazendo... Olha, Kylie Minogue. Can't get you out of my head. É... Can't get you out of my head com Kylie Minogue.
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0: Meio-dia e 32 aqui no Sabadão Serra Dourada. E você curtiu Kylie Minogue com Can't Get You Out of My Head. Então vamos pro intervalo rapidinho, daqui a pouco tem mais Sabadão. Enquanto você continua participando, eu vou aqui tentando atualizar o meu computador para poder tocar o seu áudio. Vai mandando mensagem de voz aí. Na hora que o computador se resolver trabalhar aqui, eu coloco a mensagem de todo mundo uma vez. Sabadão Serra
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0: Fiz umas chaves de braço aqui, dei uns golpes de jiu-jitsu, karatê de kung fu e o computador funcionou agora sim. Manda um abraço aqui pra Leiliane de Caiapônia. Apressadinha ela, mandou mensagem. A mensagem dela não foi transmitida, ela apagou. Ei, Leiliane, que é isso? Vamos ouvir aqui o Júlio César Corrêa de Itarumã, então, que mandou áudio.
1: Boa tarde, meu amigo Helder Nasson. Mando um abraço para Raimundo Flamenguista, sua esposa Nilza, aqui no sítio em Itarumã, Goiás. Para minha mãe Sinésia.
0: Bom demais, Júlio César.
1: Um abraço também para o Boca Fotógrafo Marcelão Vascaíno e os demais da programação.
0: Valeu, Júlio César. Obrigado pela sua participação e grande abraço, viu? Um excelente final de semana. Eu mandei você cantar agora, não, Chapeludo. Espera aí um pouquinho. O Chapeludo, espere um cadinho. Que aí, antes do Chapeludo cantar, eu vou colocar aqui conforme prometido. Porque a gente fala e a nossa palavra tem que valer alguma coisa, né, gente? Que é isso. Aproveitando o pessoal que já ouviu o Chapeludo aí, que vai tocar daqui a pouco, faz o seguinte. Você gosta da música? Então já manda mensagem aí, pedindo essa música, que eu vou fazer de conta que eu coloquei pra você a música. Ai, a gente não pode colocar, né? Como já tá na programação, você já sabe que vai tocar. Pode pedir, então, que ela vai tocar. É, isso aí. Né? Então vamos lá, deixa eu continuar aqui. O Júlio César tá dizendo aqui mais ainda o quê? Como é que é? O Raimundo Flamenguista quer saber por que o rádio dele não tá pegando aqui em Itarumã. Uai. Itarumã. E o seu tá pegando, Júlio César? Ensina ele aí. Ele não sabe mexer no aplicativo. Tem que ter um rádio normal lá. Vê se ajuda ele, que eu tô muito distante pra ajudar, viu? Ô, Júlio César, um abraço, tudo de bom, obrigado pela participação. Vamos ouvir nosso ouvinte de Niquelândia, quem é ele?
2: Boa tarde, meu amigo, sabadô, aqui é o Marco, das Casas das Linguiças de Niquelândia, Goiás.
0: Opa.
2: Passando aqui para deixar um recadinho, viu? Quem fez, fez, quem não fez, não vai fazer mais. Manda uma moda boi para nós, com o Nando Moreno, borboleta tatuada, se for possível, viu? Abraço, pessoal de Minasu, hoje estou em Minasu. E um abraço pro pessoal de Niquelândia também. Fica aqui meus agradecimentos. Tchau, tchau e obrigado.
0: Beleza, Marcos. Valeu, bom demais aí, tá? Tudo de bom pra você. Deve estar negócios, bons negócios então aí. Nando Moreno. A próxima aqui é do Nando Moreno, que é Chapeludo. Espero que você goste. Tá na programação. Valeu, meu amigo Marcos Firmino. É de Niquelândia. Hoje tá em Minasul. Aquele abraço. Pessoal de Minasul, receba bem aí o nosso amigo Marcos, hein? Boa tarde, meu amigo Helder Nasson, tô por aqui ouvindo Cimeire de Itapaci. Oi, Cimeire, boa tarde, obrigado pela companhia. Boa tarde também, Deus abençoe, do Raimundo, de São Miguel do Araguaia. Obrigado, Raimundo. Olha quem apareceu, ó. Boa tarde, Helder, manda aí um alô pra nós aqui no Rancho Bela Vista. Sargento Milagre, Lobo Apaixonado, amigo Augusto, Neide Barbosa e Miguel Cristalina. Muito obrigado, eu que agradeço, Sargento Milagre. Você e toda essa turma aí, um grande abraço, tá bom? A cidade de Ituiutaba, Edio Gondim. Opa, Edio Gondim, um abraço. Mais um aqui de Ituiutaba. Quem é que eu tinha lido de Ituiutaba aqui antes, hein? Não sei. Agora não lembro o nome aqui, gente. Fugiu. Foi o Edio mesmo? Não, né? Não foi o Edio, não. Porque não tem mensagem dele aqui depois do meio-dia. Será possível que eu estava enganado? Não acredito. Eu li de Ituiutaba. Deixa eu ver. Foi o Edio? Não foi o Edio. Não foi. Foi o Zé Humberto Caçambeiro. Isso. Lá em Ituiutaba. Muito bem. Valeu aí. Obrigado, Edio Gondim. Tá na cidade de Ituiutaba, Minas Gerais. Bom demais, viu? Minas Gerais, terrinha que eu gosto demais da conta, sou. Eita, nós. Olha quem tá por aqui também. Aliás, olha não, escuta.
3: Amigo Helder Nasson, e aí, como tá as correrias? Bom demais?
0: Bom.
3: Né? E quem fala é o Marcelo Vascaíno da Seara, passando para desejar uma boa tarde, um bom sabadão, um bom domingão para todos os ouvintes da melhor rádio do Brasil. Tá bom demais o sabadão, é isso aí, um abraço minha amiga Antônia Campos, bacana, Pichula, Macaco do Lava Jato, Boca, Cleomar Moreira, Zé Carlos Mitecu, Júlio César Correia, Marcinha Pinheiro, Sinésia Nogueira, para Maria Laura, seu pai Maria Ozan, botafoguense, para professor Marcos, é isso aí, para todos aí, Marcão do Vascão também, não posso esquecer, Sargento Milagre e todos os ouvintes da melhor programação.

Uou, vamos com o Sabadão Serra Dourada aqui na rede Serra Dourada para toda a rede. Bom sábado para você, hein? Agora sim, até que enfim, é

0: Exclamação, minha esposa Laudilene, filho Anas Henrique, Marceleto Leandro José. Chama que é pressão! Chama! Aqui é Marcelo do Vascão.
1: Eita! Que isso? Qualquer dia você faz o seguinte, ô Marcelo. Pega aí um jogo que você estiver assistindo do Vasco lá. Que você achar que vai ser gol, aí você dá a narrada, grava. Se fizer o gol, você narra o gol e tal. E aí você manda pra gente depois no programa de esporte e narração, hein? Mas não pode ser longo não, viu? Tem que ser ali uma gravação de 30, 40 segundos, tá bom? Você falou aí no finalzinho, aí ficou parecendo narrador de rádio, aqui narrando futebol. Viu, Marcelo de Iaciara? Só pra gente poder brincar aqui e divertir, hein? Tá bom? Ah, Helder Nasson, tarde, tô aqui ouvindo as músicas, hein? Em Goiânia, abraço. E Dalícia, ah não, tá ouvindo a Serra Dourada de Goiânia, entendi. Dalícia, tamo pra toda a rede, aquele abraço. Boa tarde, Helder. Walter dos Americanos, Luciânia, Chácara da Paz. Valeu, obrigado, Walter. Um abraço, tudo de bom pra você aí, tá? Quem mais tá por aqui? Antônia Campos tá dizendo, boa tarde, Helder, bom sábado. Que seja abençoado pra você, pra todos os ouvintes, né? De todos os dias. Um abração, Helder. Seguimos juntos aqui, tá? Até as 4, Antônia Campos de Iaciara. Toca pra mim, chapeludo, Helder. Olha aí! Que é isso, Antônia? É agora mesmo, mas é agora. Vou tocar agora, vai lá.

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0: Muito bem, Rede Sertonada, 1:03. Uma excelente tarde pra você. Curtiu aí Love Generation com Bob Sinclair? Vamos pro intervalo e já já tem mais. E a sua participação, viu? No nosso WhatsApp, 629-8480-8453.
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Oba, oba, oba! Com você aqui pelo Sabadão Serra Dourada, um excelente sábado, bom fim de semana. Tá achando graça, né, Júlio César Correia? Isso aí, muito bom, curtiu aí a brincadeira, né? Marcelão Vascaíno tá aplaudindo aqui o Marcelão, valeu. Obrigado, Júlio César. Professora Dalice agradecendo, eu que agradeço. Oi, Helder, aqui é a Val, como é que é, da Pecuária de Minas Sul. Manda um alô aí pra nós. Obrigado, eu que agradeço, Val, sua participação, hein? Na Pecuária de Minas Sul, obrigado, Val. Um grande abraço pra você, uma excelente tarde aí, viu? Bom final de semana! E boa pecuária pra você e todo o pessoal que estiver contigo aí, tá bom? Val, da Pecuária de Minas Sul. Vitória Manuela mandando boa tarde por aqui, obrigado, Vitória. Boa tarde pra você também, né? É da Fazenda Guariroba, é isso? Muito bem, obrigado pela sua participação, tá? Vitória Manuela. Sargento Milagre, tá por aqui, meu amigo Helder. Ó, mais tarde vai ter Mocotó, que beleza, bora, bora. Marcelo Vascaíno, Boca Fotógrafo, Zé de Vito, tamo junto. Eita, que beleza, Sargento Milagre, se fosse mais perto eu ia mesmo, viu? Mocotó é bom. Aquele abraço pra você, bom fim de semana. E é isso aí, continue participando aqui no nosso WhatsApp, hein? Um alô aqui pro José Davi e a esposa Vânia Tavares em Cristalina. José Davi, Vânia Tavares, aquele super abraço para vocês aí. Obrigado pela companhia, bom fim de semana.

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0: Muito bem, gostou desse som, hein? Tchang, leng, leng, tchang, tchang, tchang, tchang, tchang, tchang, tchang. É, o Sabadão, Serra Dourada, meu amigo. Aqui tem ritmo pra todo lado, pra todo gosto. E o melhor de tudo é você participar. 62984808453. Deixa eu ver quem está participando conosco aqui. Esse áudio aqui, gente, vamos ver o que está dizendo aqui.
1: Olá, boa tarde, tudo bem?
0: Tudo.

0: sei se não é a Grazi que tá na.
1: É, não tá nem ouvindo a rádio, então fica para a próxima, viu? Obrigado, tá?
2: Boa tarde, Elder Nation. Tudo bem? Como é que você está?
1: Bem,
2: Tudo bem com você? Uma
1: tudo.
2: ótima tarde abençoada de sábado para você.
1: Obrigado.
2: Bom final de semana para você, tá? Por favor, aqui é Dona Lúcia de Chaveslândia, Minas Gerais. Por favor, tô aqui ligadinha, ouvindo o Sabadão. Por favor, mande um alôzinho lá para Anitta, seu Josias, lá na Chaveslândia. Trazer minha amiga lá no São Simão. E para toda a minha família, para todos os ouvintes, está ligado e ouvindo Sabadão, tá? Com Deus aí, Serra Dourada é bom ouvir.
1: Obrigado, dona Lúcia! Abração para você. Eu não dei conta de memorizar aqui os nomes que você falou, mas aí receberam a sua mensagem, tá bom? Obrigado, um grande abraço, tudo de bom aí, curtindo a Rede Serra Dourada. Valeu demais! Ah, manda esse alô, cadê? Manda aqui, ó. Bom, aqui é a Val, né? Isso. A Val, lá da Pecuária de Minasul. Isso, manda esse abraço aí. Cadê o abraço? Vamos lá. Hamilton. Leonan, Precata Vaqueiro, Buda Vaqueiro, Pedro Pancadão, Ney Vaqueiro, Alessilda, Nelim, Cleibson, Xaropinho Vaqueiro, Tuti Vaqueiro e todos da Fazenda Alvorada 1, Campina Sul. Obrigado. E manda mais esse aqui, qual? João Miguel Vaqueiro, Mandi ou Mandi Vaqueiro, né? Jacaré Fazendeiro, Bolo Vaqueiro. Muito bem, falado o nome de todo mundo, viu, Val? Obrigado pela sua participação. É, da próxima vez, na hora que você for encaminhar a mensagem assim, você tira pelo menos o nome que tá lá em cima, que não é o meu, né? É, mas tá bom, viu? Vou relevar dessa vez. Gorete de Cristalina tá por aqui. Obrigado, Gorete. Tá dizendo aqui, ó, tô ouvindo a Serra Dourada, viu? E a sua voz. Que tanta saudade de você. Obrigado, Gorete. Um abração, tá? Tudo de bom aí. Obrigado pelo carinho. E um ótimo final de semana. Obrigado pela participação, tá? Ah, então agora vamos lá com o Felipe Amorim e eu vou na sua casa.

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1: Matheus Vargas aqui no nosso Sabadão Serra Dourada, ótima tarde, 1h58, vamos lá, vamos ouvir o áudio aqui.
2: Manda uma música aí pro Marquinhos aqui na Vila Andrade, oferecer pra todos os goianos, inclusive pro Gordinho, Tatuzinho, os óculos, tem chato da Vila Andrade aqui de Cristalina, e pro Gaúcho, na Selmac, Carretinhas. E pra todo mundo que já ouviu na Sabadão, manda uma música de higiene aí pra nós, apaixonada, meu amigo.
1: Valeu, maravilha. Obrigado pela participação, Marquinho de Cristalina. Vamos fechar aqui com Medusa, Piece of Your Heart, intervalo rápido, hein?
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Rede Serra Dourada, é bom ouvir. De volta com mais sabadão pra você. E aí, tá esperando quem? Participe conosco. 62984808453. Mande sua mensagem. Cadê sua mensagem de voz? Eu tô esperando, hein? Manda aí, vai.

0: Sabadão, Serra Dourada. Nossa, 12h30, gente. Tô atrasado. Que coisa! Como é que traz assim, hein? Te contar, viu? Que é isso? Também é tanta música, né, gente? Bom, boa tarde, Helder. Tudo beleza com você? Eu estou bem, viu? E com o rádio ligado e sintonizado na melhor do mundo, Serra Dourada. Abraço pra você e um final de semana especial, tá? E abraço a todos os ouvintes, os melhores e mais tops. É a Elizabeth de Montevidi. Obrigado, Elizabeth! Show demais a sua mensagem aqui, viu? Brigadão, brigadão, brigadão, brigadão mesmo. É isso aí, obrigado, Elizabeth. Também o Júnior César Correia que tá aqui. Só alegria no sabadão, maravilha. É, depois do intervalo eu venho com um áudio, né? Porque senão não dá tempo de colocar agora.
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0: Muito bem, sabadão, Serra Dourada, você na melhor. Ótima tarde, tudo de bom, vamos lá. Nosso WhatsApp aqui tá funcionando a toda prova. Vamos lá. Deixa eu ver quem tá participando comigo. Aqui é o Emerson. Alô, Emerson. De onde é o Emerson? Vamos ouvir o Emerson.
1: Sou Emerson de Souza Maia, moro em São Miguel do Araguaia e estou na cidade de Luiz Alves.
0: Olha.
1: Falou, um abraço. Tô ligado aí na Serra Dourada.
0: Valeu, obrigadão, Emerson. Tudo de bom pra você aí. Ah, música linda aqui, curtiu o Walter lá dos americanos. Valeu, Walter. Bom demais, então, sua participação, tá? Abraço aqui pra quem? Boa tarde, bom final.

Bom semana, saúde e paz, meu amigo Helder, todos da Serra Dourada. Manda aí a programação para todos da Vila Andrade, em especial para o Rodrigo, Segurança, Marcinha Pinheiro e Célia. E a vocês da Serra Dourada, meu abraço carinhoso. E a Mari, da Vila Andrade de Cristalina. Obrigado, Mari. Aquele super abraço para você também e uma excelente tarde, tá bom? Bora com a Anitta. Sei que tu me odeia.

0: Rede Serra Dourada, é bom ouvir Guilherme Silva e meu cavalo sabe. Muito bem, vamos lá. Deixa eu mandar aqui um alô pra quem? Cadê o nome? Não tem nem nome aqui, gente. Tem que mandar um nome, né? Quer participar aí das figurinhas? Não colocou nem o nome. Deixa ele participar, não. É. Não tem nome, tem cidade, tem nada. Só quero participar. Desse jeito eu vou pôr ali no papelinho pra, assim, pra sortear. Quero participar. E na hora que sortear alguém, saiu pra quem? Pro quero participar. Não tem nome, tem endereço, tem telefone. Pois é. Então é o seguinte, pra participar você tem que mandar os seus dados aí, tá? Completinhos, endereço, telefone, cidade, bairro. E tem que responder, dar um palpite. Quem vai ser o grande campeão, tá? Então, quem vai ganhar a Copa? Tem que dar o palpite. E aí vai estar cadastrado para poder participar. Certo? Então, obrigado aí, valeu, hein? Daqui a pouco, depois do intervalo, vem com os áudios aqui, porque não vai dar tempo de tocar áudio agora, estamos atrasados, tá? Mas aquele abraço aqui pro Boca Fotógrafo. Vamos lá, gente, isso aí, ó. A mensagem dele ficou grande, viu, Boca? Eu também vou ler depois do intervalo, porque já tô atrasado. Já são 3 em ponto.
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0: Keysino com State Night.

0: Casino Stay Tonight aqui no nosso Sabadão Serra Dourada. Vamos sim pro intervalo e daqui a pouco tem mais pra você. Agora 3 em ponto. A edição do esporte aí, edição de boletim informativo Serra Dourada Esportes.
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2: 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Hoje é dia da decisão da principal competição de clubes do planeta. E você sabe, a Champions passa pelo SBT. 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Final inédita. O Paris Saint-Germain busca o seu segundo título, o bicampeonato, já que é o atual campeão. E tem jogador brasileiro, o zagueiro Marquinhos, da seleção brasileira, que inclusive se apresenta ao técnico Carlo Ancelotti depois da final de hoje. 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Daqui a pouco, portanto, 1 da tarde, tem a final da Champions. De um lado, o Paris Saint-Germain tentando o segundo título. Do outro, o Arsenal buscando um troféu inédito para a sua galeria. 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

0: Muito bem, de volta com o Sabadão Serra Dourada. Agora sim, vamos lá, vamos lá, vamos lá, vamos lá. Vamos colocar aqui sua participação, seu áudio, né? 629-8480-8453. Só atualizando aqui o boletim informativo do esporte. Foi programado atrasado, né? Pois é, porque o jogo começaria a 1 da tarde, já começou e já está, na verdade, na prorrogação, viu? Arsenal e PSG vão empatando em 1-1, né? Então o jogo já está na prorrogação, viu? Então tá bom. Agora vamos lá. Boca Fotógrafo Dias Sera mandou mensagem aqui. E é assim, dá pra ser lido essa carta? Claro que dá, Boca. Deixa eu só colocar aqui um loop na minha trilha para ela não acabar. Aí, agora sim. O Boca Fotógrafo Dias Sera tá mandando abraço para toda a sua família de fora. Para Miranda, que é mulher da Vozeirão também. Sargento Milagre, Lobo Apaixonado. Alessandra Rosa, na Fazenda Cedro. Para a professora Idalice no Oriente. Para a Vandete, em Crixás. Cinderlei Martins, do Supermercado Martins. Gleibe do Guincho. Gaspar da Patrola. Zé Carlos Bittencourt. Júlio César Correia. Zé Bonitinho. Marcinha Pinheiro. Dona Soneide, mãe da Grazi. Especialmente para o doutor Zé Bira. Elizabeth de Montevidil. Duas grandes figuras. É isso aí. Então, valeu, Boca Fotógrafo. Aquele abraço para você. Tudo de bom. Uma excelente tarde aí. Obrigado pela sua participação. Tá? A carta foi lida. Tá certo? Vamos ouvir aqui a participação do ouvinte. É o Joaquim Ferreira. Fala, Joaquim!
1: Boa tarde, Emi. Também estamos aqui ligadão no 12, assistindo Sabadão. É nóis. Serra Dourada é bom ouvir. Tchau, obrigado.
0: Muito bem, obrigado, Joaquim. Aquele super abraço para você e uma excelente tarde. Ligadinho aqui em Caldas Novas. Opa, quem é? O José Figueiredo, é isso? José Figueiredo de Caldas Novas. Um abração para você, obrigado pelo rádio ligado, hein? Tudo de bom aí. Um abraço aqui também para Osmarina de Minas Sul. Obrigado, Osmarina. Boa tarde, mando um alô aqui para a Fazenda Nossa Senhora da Penha, município de Nova Glória. Estamos conectados na Serra Dourada. Obrigado, Selmir. Um grande abraço. Um boa tarde e um alô aqui para o pessoal de onde? De Salitre, Ceará. Maurício Cícero do Jacanda. Jacanda ou Jacandá, hein? Cícero Campote. Tem dois Cícero, é? O Maurício... É Maurício Cícero... São duas pessoas ou é uma? Cada um é um? Como é que é? Uma pessoa só? Maurício Cícero do Jacandá. E também o Cícero Campote. Um abraço para vocês aí no Ceará, Salitre. Obrigado, bom demais a participação de vocês. Isabel Oliveira.
2: Boa tarde, Helder. Nazon. E uma boa tarde. Aqui é Isabel de Caiapônia. Um bom final de semana para você. Quem vai ganhar a Copa é o Brasil, com certeza. Falou, um abraço. Tchau, fique com Deus. Serra Dourada e bom ouvinte.
0: Muito bem, obrigado, Isabel. Isabel Oliveira de Caiapônia está sempre participando conosco. Bom demais, hein? Bom demais. Ah, obrigada para o Boca. Abraços.

pra ele, Boca Fotógrafo, aí dali se agradecendo aqui, viu, Boca, pelo seu alô. E um boa tarde aqui, um alô pro pessoal no Barra Grande. Barra Grande em Cristalina. Walter de Cristalina que tá mandando. Valeu, Walter, aquele abraço!

0: Sabadão Serra Dourada, 3h32, chegando o humor em intervalo rapidinho. Você curtiu aí Forever Young, que essa música ficou muito massa aí, hein?
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3: 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Ele falou assim: brigadeiro. 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Ele falou assim: cachorrinho. Ela falou: não, vou tentar pela última vez, me fala uma coisa sexy. 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

0: Muito bem, aqui na Rede Serra Dourada, tamo de volta pra meia hora final do sabadão, hein? Obrigado aí pelo seu carinho, pela sua companhia. Vamos conferir aqui quem tá participando conosco. Vamos lá. Ah, o Maurício aqui lá de Salitre no Ceará. Valeu, um abraço, viu? Vocês não ficam rindo de mim aí não, gente. É porque a meu óculos aqui é multifocal, aí eu tenho que ficar circulando ele, caçando a posição onde ele enxerga as letrinhas. É, eu falei cambote, né? O Cícero. É campote. Tipo, pote, aquelas coisas onde você coloca outras coisas dentro. Pote. Então é campote. Um abraço, viu? Obrigado. Tudo de bom. Ah, boa tarde, meu amigo Helder. Boa tarde. Quem é?
1: Boa tarde, Helder. Boa tarde, Serra Dourada. Ah, manda um abraço aqui pra Mara Rosa, aqui no norte de Goiás. Aqui. O tempo tá fechado, nublado, friozinho chegando. E nós tá aqui firme, acompanhando a Serra Dourada. Tá uma excelente programação hoje, hein? Meus parabéns. Um abraço pra todo mundo. Um abraço pra minha esposa, Camille Vitória, minha filha Estela Vitória e minha filha Yasmin Cristine.
0: É isso aí, obrigado pela sua participação. Seu nome bonito, viu? Parabéns, Elicione. Elicione, no Norte de Goiás, aquele abraço. Obrigado pela participação. Obrigado também, hein, por ter gostado, viu, professora Dalícia? Deus te abençoe, você e sua família, valeu. É o Boca Fotógrafo respondendo aqui. Mais uma vez, obrigado, meu amigo Helder Nasson. Tá bom, e Dalícia, obrigado pra você também, viu? Tudo de bom. E vamos lá, sabadão com o Henrique.

0: Muito bem, Sabadão Serra Dourada, 5 faltando para as 4. E você curtiu aí a música com Bruno Marrone, Amor Não Vai Faltar. Final de programa, aquele abraço para você, bom fim de semana. Obrigado pelo carinho, pela companhia, principalmente pela sua participação aqui, tá? Um grande abraço, a gente se fala na segunda-feira ao meio-dia com o esporte às 2 da tarde no Tocando Sucesso. Aquele abraço, bom fim de semana. Vem aí o Boteco depois do intervalo com Nélio Rodrigues. Eu sou o Helder Naasson. Pra mim, a vida é uma arte e você é a minha inspiração. Tchau!
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1: Você ligado na rádio que todo mundo ouve, Serra Dourada, que é bom ouvir. Vamos juntos, hein? Com muita alegria, descontração, nessa tarde linda de sabadão, até às 8. Serra Dourada. 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
1: É o Boteco Serra Dourada que tá começando, hein? Tocando só modão, moda boa, modão de qualidade, moda raiz, aquela moda caprichada. Toca aqui na Serra Dourada, hein? Até às 8 tem o nosso Boteco tocando só modão.
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1: Agora são 4 horas e 6 minutos, 4 e 6, essa tarde linda, agradabilíssima de sabadão, sábado hoje, dia 30 de maio de 2026. E tá começando aqui o nosso Boteco Serra Dourada, que vai até às 8 horas da noite. O compromisso aqui é tocar só moda de qualidade, hein? Aquele modão raiz, moda de viola, aquela moda que você não via há tempos, você vai curtir aqui no nosso boteco. E eu tô contigo e não abro, vamos juntos até às 8 horas da noite. E você participa mandando a sua mensagem, aquele abraço, aquele alô, a sua mensagem por texto, por áudio, através do nosso WhatsApp 629-8480-8453 e participe aqui do nosso boteco e se interaja conosco 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E aonde quer que você esteja ligado, sinta-se abraçado, seja em casa, na rua, no trabalho, nos acompanhando através do nosso aplicativo, do nosso site, na Parabólica. Você que nos ouve pela primeira vez, seja bem-vindo. Você motorista, muito obrigado pela carona. Aonde quer que você esteja acompanhando a Serra Dourada, muito obrigado aí pela sua sintonia. E vamos juntos, hein? Até às 8 horas da noite com o nosso Boteco Serra Dourada.
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1: E a primeira é essa moda maravilhosa aqui do Daniel, cantando bonito com o paizão, hein? José Camilo, Mala Amarela, agora são 4 e 8, é o Boteco até às 8, tocando só modão.

0: Boa, você curtiu aí o som do Chico Rei Paraná, Dona da Verdade, teve ainda Edson Hudson, Fui Buscar, Não Choro Mais, Rick Renner, Eduardo Costa, Melhor ou Pior, e a primeira aqui, o Daniel cantando com o paizão, o seu Zé Camilo, a música Mala Amarela, aí você anota esse nome aí, ó, Mala Amarela, Daniel com o paizão José Camilo, depois vou perguntar pra você no finalzinho, vou perguntar aqui aquela perguntinha do nosso Boteco Serra Dourada, então já anota aí que no finalzinho vou perguntar essa questão pra você, então fica à vontade, participe aqui da nossa programação, vai deixando seu alôzão, aquele recado especial pra quem você gosta e se interaja conosco aqui nessa tarde linda, agradabilíssima de sabadão. E quem tá ligada conosco é a nossa amiga Dona Lúcia. Alô, Dona Lúcia!
1: Nery Rodrigues, boa tarde.
0: Boa tarde.
1: Como é que você está?
0: Tudo bem? Opa, tudo tranquilo.
1: Uma ótima tarde abençoada de sábado pra você, Nery. Bom final de semana. Nery, por favor, mande a música pra mim do trio Parada Dura, barra Pesada. Ofereço pra toda a minha família, para todos os ouvintes que estão ligados na Serra Dourada, tá? Com Deus aí, Serra Dourada, é bom ouvir.
0: É bom ouvir. Grande abraço, amiga Dona Lúcia, tá em Chaveslândia acompanhando a gente. Agradeço pelo carinho, Dona Lúcia, gente boa, nos ouve todos os dias. Júlio César Corrêa tá aqui também. Grande Júlio, mandando aqui um abração pro Marcelão Vascaíno, Boca Fotógrafo. Manda também com um recadão especial pro Raimundo Flamenguista, grande Raimundo Flamenguista, a sua esposa Nilza. E manda aqui um alôzão pra mamãe Sinésia Nogueira. Grande abraço pra você, meu amigo Júlio César Corrêa. Tá em Tarumã acompanhando a gente. Valeu aí pelo carinho, pela sintonia. E quem também tá nos ouvindo é nossa amiga professora Idalícia. Tá em Oriente ouvindo a gente. Valeu, professora Idalícia, aquele abraço. Agradeço pela companhia. Antônia Campos também nos ouvindo. Nossa amiga Antônia, que todos os dias acompanha aqui a programação da Serra Dourada. Manda aqui um abração pra Minélio Rodrigues. Para todos os ouvintes da rádio, ela falou: Nery, tô aqui curtindo o Boteco Serra Dourada e tô na mesa 14 acompanhando essas modas maravilhosas. Grande abraço para você, minha amiga Antônia Campos. Antônia que falou: vou até às 8, hein? Sem arredar o pé do boteco. Tá certo, minha amiga Antônia? Te agradeço pelo carinho, pela sintonia de sempre, minha amiga. E quem também tá ligado é a Maria Marques, hein? Grande abraço para você, Maria Marques, acompanhando aqui o nosso boteco. O Paulo César tá em Morrinhos, grande Paulo César, hein? Nosso amigo PC, daqui a pouquinho eu vou passar o áudio aqui do nosso amigo Paulo César, tá acompanhando a rádio em Morrinhos, hein? Valeu pelo carinho, e agora tem a Roberta Miranda cantando bonito aqui no Boteco, hein? Marcas! Música.

0: se a moda é boa, toca aqui na Serra Dourada, em modão, hein, com o milionário José Rico. Essa é boa demais, hein? A pé na estrada. Já ficou a pé na estrada? Ficar a pé na estrada, meu amigo, é ruim, hein? Não é fácil, não. Roberta Miranda, Marcas. É o boteco que vai até as 8 horas da noite. Você participando, deixando seu alôzão, aquele recado, aquele beijo, aquele feliz aniversário para quem hoje completa mais uma linda primavera. 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Intervalo chegando e eu volto já já. Agora 4h34.
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1: E vamos juntos até as 8 horas da noite com o nosso Boteco Serra Dourada, hein? Tocando só modão. Moda boa. Moda de qualidade é aqui no Boteco. Agora são 4 horas e 38 minutos. Essa tarde agradabilíssima de sabadão, sabadô, final de semana, só alegria. Muito obrigado a todo mundo pelo carinho. Você em casa, na rua, no trabalho, nos ouvindo através do nosso aplicativo, através da Parabólica, através do nosso site. Tá no comércio acompanhando a gente. Alô, comerciante! Aquele abraço, hein? Todos os lojistas aí, agradeço pela sintonia. Você que tá acompanhando a rádio, deixando o sonzão da Serra Dourada ecoar aí no seu comércio, muito obrigado pela sua audiência. Você que está nos ouvindo pela primeira vez, conhecendo aqui os trabalhos da Rede Serra Dourada, seja muito bem-vindo aqui à Rádio Que É Bom Ouvir. Você que nos acompanha todos os dias, agradeço muito, né? Valeu por você estar sempre curtindo aqui a Rádio Que É Bom Ouvir, sempre curtindo aqui a Rede Serra Dourada. E até às 8 tem Boteco e vamos mandar alô pra galera, hein? Alô é o que interessa e o resto não tem pressa. E quem tá ligadão, nosso amigo Gesley. Alô, Gesley Flamenguista. Tá nos ouvindo, tá em Cocalzinho. Falou, né, tô aqui ouvindo, curtindo a Serra Dourada, nessa rádio maravilhosa. E ele falou aqui, ó, ele deixou um palpite dele aqui, ó. Campeão é o Brasil. Quem torce pra Argentina tem que morar lá. É o Gesley. Ele mandou essa aqui quinta-feira e ele repetiu hoje de novo. Um abraço pra você, meu amigo Gesley. Te agradeço.

0: pelo carinho, pela sintonia. Tem o nosso amigo PC, o Paulo César, que tá em Morrinhos. Alô, Paulo César! Seja bem-vindo, meu amigo. Deixa eu tirar aqui o rapidinho, né? Sempre o rapidinho me derruba, né? Eu esqueço aqui pra não ficar correndo, né? Sem correria, sem pressa. Vamos lá, Paulo César.
1: Boa tarde, Rodrigo.
0: Tudo Boa tarde.
1: Paulo César de Morrinhos, ligadinho na Serra Dourada.
0: Ô, valeu,
1: Se possível, manda pra nós aí. Ah. Felipe Falcão, que pena.
0: Que pena.
1: E ó, parabéns pela programação, viu? Tá tomando todos os ouvintes aqui da região sul.
0: Ei, que beleza, hein? É o Boteco, hein? O Boteco tá se expandindo cada vez mais, uma programação maravilhosa. E abração pro Paulo César, que tá em Morrinhos. E toda a região sul, né? Sonzão da Serra Dourada ecoando aí na região sul, Caldas Novas, Morrinhos, todo mundo acompanhando a gente. Grande Paulo César, valeu pela sua sintonia, daqui a pouquinho eu passo a sua moda que você pediu. Quem tá ligado aqui é a Bel Lavadeira. Alô, Bel Lavadeira, minha amiga.
2: Boa tarde.
0: É, aqui é a Bel Lavadeira. Opa, seja bem-vinda, Bel Lavadeira.
2: Um abraço aí pra Dona Lúcia. Dona Lúcia gosta de todo mundo, né?
0: Gosta, ela é gente fina. Tá em Chaveslândia.
2: Oi, Nélio. Tô aqui. Aqui tá... Ah. Só que tá frio.
0: Tá um clima gostoso.
2: Chove, não chove.
0: É.
2: Ah, um abraço pra vocês aí, viu?
0: Valeu, Bel Lavadeira.
2: Se tiver aí, eu preciso pra meu filho e meu esposo, tá? Bel Lavadeira.
0: Bel Lavadeira, gente boa, né? Bel tá lá, curtindo a Serra Dourada, mandou uma alusão pra Dona Lúcia. Ela falou, Dona Lúcia gosta de todo mundo. É verdade, a Dona Lúcia de Chaveslândia é uma pessoa que gosta de todo mundo. Então, abração, Bel Lavadeira. A Vera Rodrigues tá aqui também, hein? Ontem o Aldemar, ele levou o prêmio lá pra Vera Rodrigues, em Cocalzinho. E a Vera mandou um abraço pra mim, falou, Nélio Rodrigues, gosto demais, né, da programação, gosto mais de te ouvir. E ela... Ontem recebeu o prêmio da Serra Dourada, hein? Em mãos, né? Nossa equipe foi lá em Cocalzinho levar o prêmio para a nossa amiga Vera Rodrigues. E ela tá aqui. Alô, Vera!
3: Rodrigo, boa tarde.
0: Boa tarde.
3: Primeiro eu quero agradecer a Deus e depois vocês aí da Serra Dourada, porque recebi meus prêmios ontem. Graças a Deus.
0: Que beleza,
3: chegou em
0: hein?
3: Mãos aqui em casa.
0: Maravilha.
3: Os meninos que vem trazer são maravilhosos.
0: É Aldemar,
3: e gente só tenho que agradecer vocês aí. E alguém que não ganhou dessa vez, não fique triste, porque tudo vem a primeira vez,
0: é
3: né?
0: É verdade.
3: Se você não foi dessa vez, vai na outra, que continua participando. A Serra Dourada é uma rádio muito séria. Se você ganhar uma balinha aí, você pode ter certeza que está em mãos.
0: É verdade,
3: se entrega
0: hein?
3: Mesmo. Então só tenho que agradecer a Deus e vocês daí. São maravilhosos. Deus que abençoe vocês todos.
0: Amém.
3: Tchau, obrigado.
0: Grande abraço, amiga Vera Rodrigues. Hein? A Vera que ontem, né, teve o prazer de receber a equipe da Serra Dourada, representada pelo nosso motorista, companheirão Aldemar. Foi lá em Cocalzinho entregar o prêmio em mãos para Vera Rodrigues, né? Tudo comprovado, né? A Serra Dourada realmente, como a Vera disse aí, né? É uma rádio séria que entrega o prêmio. Se ganhar uma balinha, a Vera disse, né? Ela falou, se ganhar uma balinha, pode ter certeza que a Serra Dourada entrega em mãos, hein? Então, parabéns, minha amiga Vera Rodrigues, a ganhadora dessa promoção maravilhosa da Serra Dourada. Mais uma promoção, né? Mais uma promoção com carimbo da Serra Dourada e... Prêmio ganho é prêmio entregue. Então, um abraço para você, minha amiga Vera Rodrigues. E alôzão aqui também para nossa amiga Fran. A Fran tá em São Simão. Alô, Fran!
4: Boa tarde.
0: Boa tarde.
4: Tudo bem, meu amigo?
0: Joia.
4: Se for possível, toca para mim, Zezé. Flores em vida. Ofereço para todas as amigas e para mim curtir aqui em Goiânia, que eu tô curtindo meu aniversário hoje.
0: Tá
4: aqui
0: em Goiânia?
4: Queria que tivesse dado tempo eu ter ido conhecer vocês. Mas ainda pois vai ficar pra próxima vez. Tudo de bom, meu amigo.
0: Valeu, Fran. Fran tá em Goiânia, hein? Tá aqui do ladinho, né? Tá pertinho aqui. Então, um abraço pra você, minha amiga Fran. Ela que pediu uma música aí do Zezé e Luciano. Agora eu passo. Valeu, minha amiga. A Fran, que tá ligada. Eu sou acostumado a falar Fran em São Simão, né? Quase que eu solto São Simão. Ela que mora em São Simão, mas tá em Goiânia, hein? Então, um abraço, amiga Fran. A Cleonice também tá ligada. Ela falou, Nélio, tô aqui ouvindo, juntamente com minha família, né? Meus netos. Manda abração pra essa turma aí, meu amigo Nélio Rodrigues. Então, um abraço aí pra Maria Luísa, o Moisés Henrique, a Sofia Valentina, o Vitor Hugo e a Ana Laura. Então, um abraço pra turma aí, né? Os companheiros que estão curtindo a programação, nossa amiga Cleonice, né? Juntou toda a família, os netos, a turma toda, para acompanhar nosso boteco. Eu aviso, hein? Boteco Serra Dourada. Já vou avisando para a turma aí, ó. Boteco Serra Dourada é assim. Ouviu uma vez, vira freguês, hein? Então, um abraço aí para a turma. Maria

Luísa, o Moisés, né? Grande Moisés, o profeta Moisés, a Sofia, a Valentina, o Vitor Hugo e a Ana Laura. Muito obrigado pelo carinho. A Núbia também. Abração pra Núbia que tá lá em Chavezlândia, todo dia ligada, hein? Valeu, Núbia! Te agradeço pelo carinho, pela companhia. Ela que nos ouve todo dia, né? Valeu demais. E vamos de moda. Moda boa. Jean Giovanni cantando bonito aqui no Boteco, hein? Agora faltando 15 para as 5. 1, 2, 3.

0: Se a moda é boa, toca aqui na Serra Dourada, em modão aí com trio Parada Dura e Saudade, em Barra Pesada, antes de Giovanni, 1, 2, 3, agora faltando 8 para as 5, tarde boa, tarde linda, sabadão, final de semana, e o nosso boteco que vai até as 8 horas da noite, você fica à vontade para você participar, deixar aquele beijo, aquele alusão, aquele feliz aniversário para quem hoje completa mais uma linda primavera. E se interaja aqui no nosso Boteco Serra Dourada. Você que de repente tá em casa, tá aí ó de boa, né? Falou, Nélio, tô aqui ouvindo, curtindo o Boteco Serra Dourada. Manda uma mensagem, fala, vou mandar uma mensagem lá pro Nélio Rodrigues, hein? Vou mandar um áudio lá, né? Pedindo uma moda, mandando abraço. Então fique à vontade, sinta-se à vontade e participe aqui do nosso Boteco. E no Boteco é assim, ó. Ouviu uma vez, vira freguês, hein? Não tenha dúvida, hein? Se ouvir uma vezinha só, vai virar freguesaço do nosso Boteco. E agradeço a todo mundo, hein? Você que tá sentado aí na mesa 33, na mesa 12, mesa 14, mesa 22, mesa 30. Marcelão tá lá, ó. Tá na mesa 33, juntamente com Júlio César Corrêa, tomando uma geladinha, batendo um papo e falando de quê? De futebol, rapaz. Que é isso? Pra variar, né? O Marcelão que é um cara que é antenado no futebol, gosta muito, tá lá com Júlio César Corrêa, batendo aquela resenha, e ele tá aqui, hein? Alô, Marcelão!
1: Boa tarde, meu amigo Nélio Rodrigues!
0: Boa tarde!
1: Estou no Boteco, tô ligado desde o comecinho, né? Aí eu vim, hein? Tô aqui no serviço, porque hoje eu saí pra assistir o grande jogão, né? Arsenal e Liverpool,
0: PSG.
1: Arsenal e PSG. Nos pênaltis, o PSG levou a melhor. Mas é isso aí, tá torcendo pro Arsenal, né? Eu sempre torço pro time.
0: Todo que mundo.
1: Não tinha título nenhum, mas tá bom, tá bom. Segundo título PSG. Tamo junto, misturado. Um abraço aí pra minha amiga Antônia Campos, Zé Carlos Bittencourt, Júlio César Corrêa, Marcinha Pinheiro, professor Marcos, né? Júlio César aqui na mesa 33. Mas eu, né? Direto, sempre.
0: Grande Júlio. Sábado.
1: Né, Maria Laura, seu pai Mariozan, Botafoguense, bacana, Marcão do Vascão, minha
0: grande
1: família,
0: Marcão. Esposa
1: Laudilene, filho Anes, Henrique, Marcelo Neto, Leandro José, é isso aí, tamo junto na melhor programação, a Rádio Serra Dourada, chegou a hora melhor e mais esperada da semana. É só modão, hein?
0: É só moda boa,
1: é rapaz. É isso aí. O Boteco está demais. E chama que é pressão, que é Marcelo, Marcelo do Vascão.
0: Marcelo do Vascão, grande Marcelão.
1: Elizabeth de Montevidéu.
0: É, nossa amiga Elizabeth,
1: esquecer,
0: hein?
1: Né,
0: é isso aí, Marcelão.
1: Blogueira.
0: Maravilha, abração pro Marcelão, né? Que tá sempre ligado, sempre ouvindo. Mandou um abraço pra essa turma maravilhosa que nos acompanha todos os dias. Agradeço muito pelo carinho. O Zé Bira tá aqui também. Alô, Zé Bira!
2: Boa tarde, né, Rodrigo?
0: Boa tarde.

0: Diga.
1: Nós vamos de Kitchen, passamos a você uma ótima tarde, você e todos os ouvintes da Serra Dourada. Quero deixar o meu boa tarde, Lucas, Zé de Vita, nossa amiga Miranda, nossa amiga Elizabeth, nossa amiga Valdete, Zé Bonitinho, Cardoso, todos que estão na escuta do programa. Desejo ter uma boa tarde, abençoado por Deus, nosso Jesus. Eu ofereço a próxima música a todos.
0: Maravilha, grande Zé Bira, hein? Zé Bira, companheirão aqui da Serra Dourada, ouvinte longa data, tá no Vale de Jequitinhonha, Minas Novas, norte de Minas, curtindo aqui o nosso boteco, hein? Grande Zé Bira, aquele abraço, hein? Zé Bira, gente fina, hein? Pensa num cara, gente boa. É o grande Zé Bira, hein? Abração, Zé Bira, valeu pelo carinho. O José Figueiredo tá aqui também, hein? Gente boa, deixou um áudio aqui, eu não consegui baixar. No próximo bloco eu passo o áudio aqui do nosso amigo o José Figueiredo, que tá em Caldas Novas nos acompanhando, deixou um áudio bacana aqui, né? Não consegui baixar aqui para passar, mas agorinha eu vou passar aqui o áudio do grande José Figueiredo, tá em Caldas Novas acompanhando a gente, e vamos de moda, moda boa, hein? Essa aqui, você gosta muito, hein? Não, fala a verdade, não, você que tá ouvindo o Boteco, você gosta muito dessa música aqui, e o locutor também. Ei, moda boa, hein? Felipe Falcão, Que Pena! Que Pena!

0: Se a moda é caprichada, toca aqui na Serra Dourada, hein? Ei, modão, hein? Darli Darleno, a fotografia, antes Teodoro e Sampaio, Carisma e Felipe Falcão cantaram bonito aqui essa moda maravilhosa. Que pena! E você curtindo aqui o nosso boteco, vamos juntos até as 8 horas da noite. Participe, manda sua mensagem, seu abraço, seu alô, através do nosso WhatsApp 629-8480-8453. Fique à vontade, participe. Intervalo chegando e eu volto já já, trazendo muito mais modão aqui no boteco.
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1: É o nosso boteco até as 8 horas da noite, hein? Tocando só modão. Agora são 5 horas e 9 minutos, 5 e 9, tarde boa, tarde linda, sabadão, sabadô, hoje dia 30 de maio de 2026, né? O mês de maio, que começou ontem, já tá terminando hoje, mas passou rapidinho, hein? Passou rapidinho, hein? Esse mês, né? Estávamos aí em janeiro, já foi, fevereiro, bye bye, março, já era, abril, também foi embora, maio, já tá dando o seu tchauzinho final, né? Já estamos caminhando aí pro finalzinho do mês de maio.

0: hoje dia 30, amanhã a gente completa aí o 31º dia do mês de maio e na segunda-feira já começamos o mês de junho. Então, um bom final de mês para você, que seja um mês aí, um restinho de mês abençoado e um mês de junho iluminado com muita paz e muita alegria para você e para toda a sua família, né? E vamos que vamos com o nosso boteco até as 8 horas da noite, você participando comigo, né? Eu de cá, você de lá, naquela parceria inabalável até as 8 horas da noite. Fica à vontade para você mandar o seu recadão, hein? Manda sua mensagem, participe conosco, 629-8480-8453, hein? 629-8480-8453 é o nosso WhatsApp. Você pode participar, deixar aí o seu recadão e se interagir conosco aqui no nosso boteco, hein? Boteco Serra Dourada, ouviu uma vez, vira freguês. Deixa eu mandar aqui uma alusão especial para nossa amiga Nilma, ela que tá em São Simão, hein? Falou, Nelly, tô aqui ouvindo, curtindo a programação da Serra Dourada nessa tarde maravilhosa, tarde linda, agradabilíssima. A nossa amiga Nilma, do restaurante Aroma e Sabor. Um abração para Nilma e os amigos aí do restaurante Aroma e Sabor em São Simão. Grande abraço para você, Nilma. Te agradeço pela companhia, minha amiga. Excelente tarde. Valeu pelo carinho de sempre. Leidiane Tomás está por aqui também, hein? A Leidiane que está em Caiapônia, está nos ouvindo através do nosso app. Abração para ela e os amigos aí de Caiapônia, Terra Boa. Curtindo aqui o nosso Boteco Serra Dourada. Então, um abraço, Leidiane. Fica com Deus. Tudo de bom, né? Excelente sábado. E a Núbia, ela está em Chaveslândia. Nossa amiga Núbia, ela falou, Nelly, estou aqui ouvindo. Gostaria de ouvir essa moda aí, ó. Ela colocou uma moda aqui. Essa aqui? Ah, então agora eu passo para você, minha amiga Núbia. E ela manda aqui uma alusão especial para todos os ouvintes da rádio. Manda abração aqui especial, né? Para a Francisca de São Simão, a nossa amiga Fran, né? É a Fran, é a famosa Fran, né? A Fran que tá hoje ela está em Goiânia, né? Goiânia recebendo hoje a nossa amiga Fran. Então, um abraço, Fran, tá aqui em Goiânia, recebendo aí o alusão especial da Núbia, né? Que tá em Chaveslândia acompanhando a gente. Então, um abraço, Núbia, abração para Fran que tá em Goiânia. E ela tá dizendo, ó, ela... É, né? Ah, tá aniversariando, né? Completando mais uma primavera. Veio aqui pra Goiânia pra passar o aniversário da nossa amiga Fran. Então, parabéns para a Fran. Felicidades, né? Tudo de bom. Que Deus possa abençoá-la cada dia mais e mais. Sempre com muita saúde e muita paz. Então, um abração, Fran. Valeu, Núbia. E o Jovaldo Vieira tá aqui também. Ele falou, Nélio, rapaz, eu tô na área. Eu tô vindo a Serra Dourada. Tô em Seabra da Bahia. Alô, Jovaldo Vieira.
1: Boa tarde, Nélio.
0: Boa tarde.
1: Seabra, Bahia. Como é que tá aí, meu amigo?
0: Tudo tranquilo, dia. Graças a Deus.
1: Tô escutando a sua rádio aqui na cidade de Seabra, Bahia.
0: Terra boa.
1: Um bom trabalho aí, meu amigo.
0: Valeu, meu amigo Jovaldo Vieira, hein? Jovaldo que é companheirão, tá nos ouvindo em Seabra, na Bahia. Tá lá ligadão conosco, né? Abração pra ele, os amigos aí de Seabra e todos os baianos que estão acompanhando aqui a programação. Nosso amigo Zé Carlos Bittencourt, ele que tá em Brumado, na Bahia, hein? Todo dia nos ouvindo, hein? Alô, Zé Carlos Bittencourt, gente boa toda vida, curtindo aqui o nosso Boteco Serra Dourada nessa tarde agradabilíssima de sabadão, final de semana, e é só alegria, né? E abração pra ele, ele tá aqui também, ó. Será que é ele? Tem a mensagem aqui, eu não sei se é ele, mas eu vou colocar a mensagem, né? Posso ter uma surpresa, mas eu acho que é ele, hein? Eu acho que é ele. Então vamos lá.
2: E aí, Ney Rodrigues?
0: Acertei, é ele mesmo, hein?
2: Eu tô aqui em casa mais uma vez.
0: Bom demais.
2: Com a minha mãe, Laudilene, flamenguista. O meu pai que tá trabalhando no açougue vascaíno.
0: Marcelão.
2: Eu, Enzão vascaíno, meus irmãos. Marcelo Neto vascaíno e Leandro vascaíno. Tamo junto mais uma vez, Ney.
0: Só alegria.
2: Tchau. Um abraço pra todos os ouvintes. E chama que é pressão, aqui é o Enzinho do Vascão.
0: Chama que é pressão, é o Enzinho do Vascão. É o Enzinho, rapaz. Eu falei, é ele, né? Eu falei, eu imaginei. Eu falei, rapaz, é o Enzinho. É o Enzinho do Vascão. Então, um abraço, Enzo, pra Laudilene, Marcelão, que tá lá no açougue trabalhando, né? É o Enzinho do Vascão, rapaz, né? Agora, em dose dupla, Marcelão e Enzinho. Marcando presença aqui na Serra Dourada todos os dias. Agora são 5h14 e o som do Leandro e Leonardo. Amores são coisas da vida.

0: Boteco Serra Dourada, ouvi uma vez, vira freguês, hein? A saudade com Zezé e Luciano, Flores em Vida, antes Leandro e Leonardo, Amores São Coisas da Vida, o Leandro cantando em primeira voz, né? Essa música eu gosto muito, porque o Leandro, que sempre, né, era o segunda voz da dupla, nessa música aí, Amores São Coisas da Vida, ele é o primeira voz, hein? Leandro, saudoso Leandro, que cantava muito, hein? Tanto na segunda voz quanto na primeira, né? Então essa música aí é bem peculiar, porque o Leandro canta aí na primeira voz. O grande Leandro, saudoso Leandro. E quem tá nos ouvindo aqui, curtindo a programação da Serra Dourada nessa tarde linda, maravilhosa, é a nossa amiga a Lucileide Amorim. Alô, Lucileide Amorim. Ela tá curtindo a programação, mandando aqui abração para a torcida do Mengão e pro companheirão conterrâneo, Zé Carlos Bittencourt, que tá embrumado na Bahia acompanhando a gente. Grande Zé Carlos, aquele abraço. Te agradeço pela companhia, ele que tá sempre no aplicativo da Serra Dourada nos ouvindo embrumado na Bahia. E quem tá ligadão também aqui é o nosso amigo, o Weberson. Alô, Weberson, seja bem-vindo aqui no nosso boteco, meu amigo, fica à vontade. Já pediu a sua geladinha aí, Weberson? Já pediu a geladinha, o espetinho? Já se acomodou aí, né? Tá tranquilo, curtindo as modas? Ah, que beleza, hein? Vai pra casa agora? Ó, rapaz, saiu do trabalho e veio pro boteco tomar uma geladinha. Nosso amigo Eberson.
1: Boa tarde, Nélio Rodrigues.
0: Boa tarde.
1: O Eberson de Crixás. Manda um alô aí pra todos os meus colegas da Armac. E um modão pra chonado pra nós aí.
0: Opa, na hora.
1: Já ajeitando pra ir trabalhar.
0: Ah, tá aí pro trabalho.
1: Pujão, pegar, buscar a forga.
0: É?
1: Manda um alô pra nós aí. Chama.
0: Chama, então abraçou pro nosso amigo o Welberson, né, ele que tá em Crixás acompanhando. Eu falei, achei que o Eberson tava chegando, ele tá saindo, ele falou, ó, tô tomando aqui uma aguinha mineral, porque eu tenho plantão, né, então hoje nada de geladinha, só aguinha mineral, né, aquela aguinha ali, bem geladinha, aquele guaranazinho básico, porque ele falou que tem um plantão hoje, né, tá no plantão, no rala. Então um abraço pra você, meu amigo o Welberson, e a turma aí da Armac acompanhando a gente em Crixás, né, o Welberson, gente fina, nosso ouvinte, companheirão aqui da Serra Dourada. E alusão pro Gaspar da Patrola, hein? Gaspar da Patrola, gente fina. Ele que tá em Cocalzinho, ligadão, né? Grande Gaspar. Hoje ele tá de folga, tá lá na rede, com aquela bermudona, aquela chinelona e com o radinho lá de pendurado. O Gaspar pega o rádio e coloca lá de pendurado, lá na parede, lá em cima, pra curtir o Boteco Serra Dourada. Aquele radinho, né? É antigo, aquela relíquia. Um abraço para você, meu amigo Gaspar da Patrola, gente boa, muito obrigado aí pelo carinho, pela sintonia, o Gaspar, companheirão aqui da nossa programação, e alusão também pro nosso amigo Luiz Abreu, hein, que também tá em Cocalzinho, o grande Luiz Abreu, gente boa toda vida. Quem tá acompanhando a gente também todo dia, a nossa amiga a Vânia Alves, tá em Corumbá de Goiás, em 20 quilômetros, né, 20 quilômetros ali, distante, Cocalzinho. A nossa amiga Vânia Alves está acompanhando o nosso boteco. Abração para ela, o vizinho aí, o grande Flaviano. E as netinhas da Vânia, Arunda Gabriela e Amanda Gabriela. Valeu pelo carinho. E agora tem César e Paulinho. A rima boa, hein? Rapaz, valeu pelo carinho. César e Paulinho. Fui eu. É o Boteco Serra Dourada. Tocando Sobodão.

0: Se a moda é caprichada, toca aqui na Serra Dourada. Chitãozinho, Chororó, cantar bonito aqui, brincar de ser feliz. Antes, César e Paulinho, fui eu. É o nosso Boteco Serra Dourada nessa tarde linda, maravilhosa. Sabadão, hoje dia 30 de maio de 2026. E aonde quer que você esteja acompanhando aqui o nosso Boteco, curtindo a rede Serra Dourada. Agradeço muito pelo seu carinho, pela sua companhia. Tá chegando o intervalo, que é rapidinho, jogo rápido. Eu volto daqui a pouco, trazendo muito mais modão aqui no nosso Boteco e também a sua participação. Fica à vontade, manda o seu alô, manda a sua mensagem por texto ou por áudio no 629-8480-8453, 629-8480-8453 e participe aqui do nosso Boteco. 5:34.
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1: Estamos de volta na sua melhor sintonia, Serra Dourada. 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E até as 8 horas da noite tem o nosso Boteco Serra Dourada, hein? Ouviu uma vez? Vira freguês. Agora são 5 horas e 38 minutos, essa tarde agradabilíssima de sabadão, final de semana e só alegria. E aonde quer que você esteja ouvindo a Serra Dourada, sinta-se abraçado, seja aí descansando, trabalhando, dirigindo. Muito obrigado aí aos motoristas pela carona, pelo carinho. Você que está no seu caminhão, na carreta, no ônibus, na van, no veículo de trabalho, de passeio, está cruzando o Estadão de Goiás ouvindo a Serra Dourada. Agradeço pela companhia, pelo carinho de todos os dias. Muito obrigado a todos que estão acompanhando a programação nessa tarde maravilhosa. Alôzão pro nosso amigo Cleomar do Moreiras Bar, grande Cleomar Moreira, acompanhando aqui o nosso boteco. Valeu, né? Grande Cleomar, tá aí no 12, acompanhando aqui a nossa programação. O nosso amigo Zé de Vito, abração pro Zé de Vito, grande boca fotógrafo, e a turma aí no açougue curtindo aqui o nosso boteco nessa tarde maravilhosa. E quem também tá nos ouvindo é nosso amigo o José Figueiredo, grande Zé Figueiredo, tá em Caldas Novas.
2: Bora, bora, meu amigo.
1: Bora, bora.
2: Estamos aqui na Caldas Nova Goiás, Brasil. Manda um alô pra nós aqui. A minha esposa, Iracilda, nossa amigona lá do Maranhão, tá aqui, vizinha nossa. Chama Jaqueline e a filha dela, Indinha, muito linda. É a Ana Vitória, Goiás, Caldas Nova, a capital das águas quentes do Brasil.
1: Valeu, grande Zé Figueiredo, hein? Tá em Caldas Novas aí com a família, com os amigos, acompanhando aqui o boteco. Muito obrigado, Zé Figueiredo. Abração pra você e pra toda a família Figueiredo e toda a turma acompanhando a gente aí em Caldas Novas. E quem também tá nos ouvindo é a nossa amiga Vania. A Vania falou: cheguei agora, hein? Cheguei agora, mas já coloquei o sonzão aqui no talo para ouvir o Boteco Serra Dourada até as 8 horas da noite. Tá certo, minha amiga Vani, agradeço muito pelo seu carinho, pela sua companhia. Vani, ouvinte, né, de todos os dias aqui da Serra Dourada. E alusão para nossa amiga, a Vânia Costa, ela que tá no PA Nova Jacaré, Curiango e Santa Vitória, também acompanhando a gente. Grande abraço, amiga Vânia Costa. A nossa amiga, a Cida, tá no setor Vila Bela. Alô, Cida, aquele abraço, hein? A Cida, gente boa, né? Também tá ligadona aqui, curtindo a programação nessa linda tarde, finalzinho de tarde de sabadão. A Ana Sônia tá em posse, grande abraço para você, Ana Sônia. A nossa amiga Diva Oliveira também em posse, ligada. Agradeço pelo carinho de todos os dias. O

O Rubens Lopes, grande Rubens, ele que tá em Aciara, muito obrigado pelo carinho, companheirão Rubens e a netinha Yasmin, né? Alô Yasmin, aquele abraço. E o nosso amigo Betinho Flamenguista e a turma aí na Nelore Paraná também acompanhando a gente, valeu Betinho. O nosso amigão, gente boa também, hein? Grande Robson Lopes, do Salão WR, abração pra ele e toda a família Lopes, valeu meu amigo Robson Lopes. E abraço aqui pro nosso amigo Dinho, Dinho, né, que tá em Penápolis, interior de São Paulo, curtindo a programação, curtindo aqui o nosso boteco através do aplicativo, hein? Grande Dinho, um abração pra você e a turma toda em Penápolis, interior de São Paulo, curtindo de montão aqui a Serra Dourada. Tem a Gláucia Carvalho, ela que tá em Morrinhos, grande abraço pra você, Gláucia, e os amigos aí de Morrinhos acompanhando aqui o nosso boteco, agradeço a todo mundo pelo carinho. E fica à vontade para você participar. Não fique tímido, não se acanhe. Manda sua mensagem por texto ou por áudio e participe aqui do nosso boteco. Em Boteco Serra Dourada. Ouvi uma vez, vira freguês. E agora tem moda boa, hein? De Paulo e Paulino.

0: Se a moda é caprichada, toca aqui na Serra Dourada, hein? Ei, modão, hein? Saudade, hein? Com Leon e Sirlon, Desilusão, antes Renan e Raí, Além do Sol, Além do Mar, e César e Paulinho, Roupa, aliás, né? De Paulo e Paulino, Roupa de Lua de Mel, e você curtindo aqui o nosso boteco no seu finalzinho de tarde. Muito obrigado a todo mundo pelo carinho, aonde quer que você esteja acompanhando a Serra Dourada, sinta-se abraçada, hein? Descansando, trabalhando, ouvindo através do nosso aplicativo, do nosso site, na Parabólica. Agradeço a todos que estão curtindo aqui o nosso boteco nessa tarde agradabilíssima de sabadão, sabadô, final de semana e só alegria. E até as 8 horas da noite tem o nosso Boteco Serra Dourada. Aqui no boteco é assim, ó. Eu sempre aviso, ouvi uma vez, virou freguês. E quando o berrante tocar, au! É porque o boteco tá no ar.
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0: Agora tem Racine e Rafael cantando bonito, Trevo de Tumbiara.
2: Rio Preto, 310 quilômetros. Uberlândia, 126 quilômetros. Belo Horizonte, 713 quilômetros. São Paulo, 723 quilômetros. Goiânia, 210 quilômetros. Mas pra lá.

0: E a moda é caprichada, toca aqui na Serra Dourada. É o nosso boteco até as 8 horas da noite. Modão aí com Rio Negro e Solimões. A gente se entrega. Teve ainda Mato Grosso e Matias. Ei, saudade, hein? Essa é do fundo do baú, hein? Cachoeira de Pranto. Teve ainda Racine e Rafael, Trevo de Tumbiara. E você ligado aqui no nosso boteco, nessa tarde maravilhosa. Tarde e noite, né? Já comecinho da noite aí do sabadão. Muito obrigado a todo mundo aí pela sintonia. Onde quer que você esteja acompanhando aqui o boteco, sinta-se abraçado, hein? Agradeço a todo mundo aí pela sintonia, pelo carinho de sempre. Tá chegando aqui a piada e eu volto já já trazendo muito mais modão, muito mais moda boa aqui no nosso boteco.
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3: Bacu, escuta essa aqui que é daquele jeitinho que você gosta, de sogra.
4: É assim, não é só eu que gosto, não, você também é chegado.
3: Não, é verdade, escuta aqui. O cara chegou no boteco, sabe? E foi conversar com a amiga dele, não queria ir no enterro da sogra.
4: Uai, como assim?
3: Pois é, chegou na amiga e falou, não, moço, você sabe que você tem que ir, porque sua mulher vai ficar chateada com você. E ele falou, não, eu não vou não. Deixar descansar em paz pra lá, mas eu não vou no velório dela. Ele falou, rapaz, vai lá, é sua sogra. Nem que seja pra você dar uma cuspida no caixão dela. Ele falou assim, não, eu não gosto de pegar fila não, moço.
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1: Até às 8. Tocando som modão, hein? Moda boa, moda de qualidade.
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0: E vamos juntos, hein? Até as 8 horas da noite com o nosso Boteco Serra Dourada, você participando, deixando aí a sua mensagem por texto ou por áudio e se interagindo conosco aqui no nosso Boteco Serra Dourada nessa tarde linda, maravilhosa, tarde e noite, né? Eu falei tarde, mas já no comecinho da noite aí do sabadão, hoje dia 30 maio de 2026, e aonde quer que você esteja acompanhando, sinta-se abraçado. Deixa eu mandar aqui alusão para nossa amiga Marcinha Pinheiro. Alô, Marcinha Pinheiro, gente boa toda vida. A Marcinha que está em Cristalina acompanhando aqui o nosso boteco. Valeu, Marcinha Pinheiro, te agradeço pela sua companhia, pelo carinho de todos os dias. Marcinha, gente boa toda vida. E quem está ligadão, nosso amigo Claudimar. Grande Claudimar, hein? Ele que está em São Simão. Alô, Claudimar, seja bem-vindo aqui no nosso boteco, rapaz. Chegou agora. Vai beber o quê? Uma geladinha, um espetinho aí de quê? De carne, né? Espetinho aí de frango. Frango com bacon? Ah, um contra filé? Coraçãozinho? É o nosso amigo aqui, o Claudimar.
2: Boa noite, meu amigo Nélio Rodrigues.
0: Boa noite.
2: Vamos por cá, hein? Agora, mais firme do que nunca, hein?
0: Maravilha.
2: 51, curtindo o programa.
0: Tá certo.
2: Agora eu um pouquinho porque eu tava assistindo o jogo do Flamengo. Agora eu tô aqui, hein? Firme e forte, até as 20 horas. Tamo junto, hein? Terra Dourada é bom, Vitor. Tamo por cá, hein? Bora,
0: valeu. Valeu, grande Claudimar, gente boa toda vida, tá em São Simão acompanhando a gente, torcedor do Mengão e todo dia acompanhando aqui a Serra Dourada. Valeu, Claudimar, te agradeço pela companhia e pelo carinho, ele que nos ouve todo dia. E a Luzia tá em Rio Quente também ligada, grande abraço para você, Luzia. A Rosângela Alves tá em Cocalzinho, tá participando conosco, grande abraço para você, Rosângela. A nossa amiga Elzimar Martins tá em Itajá, valeu, Elzimar, muito obrigado pelo carinho. E alôzão pro Nego da Paz, hein, no Bar da Paz em Cocalzinho, grande Nego da Paz, gente boa toda vida, o Nego da Paz que é companheirão, aí tá lá no Bar da Paz, juntamente lá com os clientes, os amigos lá batendo a sinuquinha, a turma tomando aquela gelada e ouvindo a Serra Dourada, curtindo o nosso boteco no boteco. Então, um abraço para a turma aí do Bar da Paz, em Cocalzinho, o Nego da Paz e a companhia toda aí, na turma toda acompanhando a gente. Valeu pelo carinho. E quem também tá ligadão aqui é o nosso amigo Marcelão Vascaíno. E Marcelão, gente boa toda vida, tá sempre acompanhando aqui o nosso boteco. Deixou um áudio aqui, né? Nosso amigo Marcelão pedindo uma música. Grande Marcelão, seja bem-vindo aqui no Boteco, meu amigo.
3: Nélio Rodrigues, não sou de Diga. Pedir pouco, sou sempre de pedir muito.
0: Peça, se meu quiser, amigo.
3: Hoje eu tô lembrando do meu pai. Bota aquela música.
0: Qual que é?
3: Silveira e Silveirinha. Hoje está fazendo um ano, meu bem, que eu te conheci. Essa música lembra quando meu pai conheceu minha mãe.
0: Maravilha, hein? Grande Marcelão. Então o Marcelão falou, ó, toca aí essa moda boa, essa... que é do fundo do baú, mas lá do fundo mesmo, né? Essa aí é lá do fundo, Silveira e Silveirinha. Então daqui a pouquinho eu passo para você, meu amigo Marcelão, uma homenagem aí ao seu saudoso pai. Valeu, Marcelão, te agradeço pela companhia, pelo carinho, e abração para a mamãe do Marcelão, a mamãe Anitta, né? Tá lá acompanhando a gente também. Valeu pelo carinho. E um alôzão aqui pro nosso amigão, ele que é companheirão também, todos os dias ligado, curtindo a programação, é o Santos Corretor, hein? Nosso amigo Santos Corretor, voz de ouro, ele que tá... no Jardim Gá, região de Lusiânia. Valeu, Santos Corretor, aquele abraço, te agradeço aí pela companhia de todos os dias, né? O Santos, gente finíssima. E a Marcelina Palmeira tá em Cocalzinho também nos ouvindo, nossa amiga Marcelina, hein? Alô, Marcelina, aquele abraço, alôzão pra ela, o esposo, o Assis, e o filhão, o grande Hugo Henrique, acompanhando a gente, direto aí de Cocalzinho, terra boa. Daqui a pouquinho mais participações, e agora tem João Paulo e Daniel cantando bonito. Essa é boa demais, hein? Tá faltando amor, agora 6:15.

Boa, hein? E saudade, hein? A ceia do ano de 1971. Silveira e Silveirinha, hoje tá fazendo ano, né? Especialmente nosso amigo Marcelão Vascaíno, grande Marcelão. Antes, João Mineiro e Marciano, Crise de Amor. Tá faltando amor, João Paulo e Daniel aqui no nosso boteco. E você do outro lado, hein? Eu de cá, você de lá. Você curtindo aqui o nosso boteco, participando, mandando sua mensagem, se interagindo, participe, não fique tímido, hein? Tem uma galera que fica tímida, assim, não quero participar, não quero mandar áudio, manda sua mensagem por texto, participe através do nosso WhatsApp 629-8480-8453 e se interage aqui no nosso boteco, hein? Fique à vontade e participe aqui da melhor programação até as 8 horas da noite. Tem Boteco Serra Dourada tocando muita moda boa. Você que gosta de modão raiz, é aqui no boteco. Gosta de modão apaixonado? É aqui também. Gosta daquela moda de viola? Aquela bem antiga? É aqui também.

gosta daquele modão da galera, né, da nova geração, é aqui também no nosso boteco, hein? Então aqui no boteco você tem de tudo, hein? A gente mexe, faz aquela mescla e só toca coisa boa pra você. Então, seja bem-vindo aqui no Boteco Serra Dourada. Eu sempre aviso, hein? O alerta lá na porta do boteco. Lá tem uma plaquinha que eu coloquei lá e a plaquinha diz assim, ó: Boteco Serra Dourada. Ouviu uma vez, vira freguês. Então, se você chegar no boteco, você vai ver a plaquinha lá na entrada, ó: Boteco Serra Dourada. Ouviu uma vez, vira freguês. Então, você que é freguesaço aqui do nosso boteco, muito obrigado pelo carinho. Então, valeu demais. E vamos de moda, hein? Falar em modão apaixonado, agora tem essa aqui, ó: 1993. É desse jeito que a gente se ama. Christian Ralph, é o Boteco Serra Dourada. Até às 8.

0: É o Boteco Serra Dourada tocando som modão, hein? Essa moda é maravilhosa, hein? Sérgio Reis, a Gaivota, teve ainda Christian Ralph, é desse jeito que a gente se ama. Vamos juntos, hein? Até as 8 horas da noite com o nosso Boteco Serra Dourada. Você fica à vontade, participe através do nosso WhatsApp, que é o 629-8480-8453, 629-8480-8453. Manda sua mensagem, se interaja conosco. Tá chegando por aqui o Serra Dourada Esporte e eu volto já já trazendo muito mais Boteco Serra Dourada aqui na rádio que é bom ouvir.
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2: O Campeonato Brasileiro da Série A tem hoje a 18ª rodada sendo aberta, com 5 partidas. Às 4 horas da tarde, no Maracanã, o Flamengo joga contra o Coritiba. No mesmo horário, tem Atlético Paranaense e Mirassol em Curitiba, na Arena da Baixada. Em Porto Alegre, o Grêmio joga contra o Corinthians. Esse jogo, às 5h30. No mesmo horário, em Salvador, tem Bahia e Botafogo. Fechando os jogos de hoje, Santos e Vitória se enfrentam às 8 da noite pela rodada 18 da Série A do Campeonato Brasileiro. Amanhã, às 11 da manhã, tem Red Bull Bragantino e Internacional em Bragança Paulista. Às 4 da tarde, o Vasco recebe o Atlético Mineiro em São Januário, no Rio de Janeiro. O Palmeiras, amanhã, joga às 4 horas da tarde em confronto de alviverdes com a Chapecoense no Nubank Park. O Cruzeiro joga às 8h30 da noite contra o Fluminense em Belo Horizonte. E o Remo recebe, também às 8h30 da noite, o São Paulo no estádio Mangueirão, em Belém do Pará. A liderança do Campeonato Brasileiro é do Palmeiras, 38 pontos. E o Flamengo é o segundo com 31, o terceiro é o Fluminense com 30 e em quarto o Atlético Paranaense com 27 pontos. 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
0: Serra Dourada, agora 6h34.
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1: 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E até às 8 tem Boteco Serra Dourada, tocando só modão.
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São 6:39 nessa noite maravilhosa, sabadão, sabadô, final de semana, só alegria, e aonde quer que você esteja ouvindo, sinta-se abraçado, hein? Valeu demais, em casa, na rua, no trabalho, nos ouvindo através do aplicativo, do nosso site, na Parabólica. Alô, amigo motorista, muito obrigado pela sua carona, pelo carinho, que Deus te abençoe e te conduza sempre ao seu destino com muita paz e alegria. Você que está no comércio acompanhando a gente, aos amigos lojistas, você que está no seu estabelecimento comercial curtindo a Serra Dourada, valeu demais. Você que nos ouve pela primeira vez, seja bem-vindo. Você que nos acompanha todos os dias, agradeço pelo carinho. Você nas chacras, fazendas, assentamentos, na zona rural, nos povoados, nos sítios, agradeço todo mundo aí pelo carinho. Você que está indo para o seu trabalho, bom trabalho. Você que está retornando, bom descanso. E você que está no seu descanso, descansando aí de boa, né? Muito obrigado pela sua sintonia. E você que está aí trabalhando, está no seu plantão, no seu rala, bom trabalho para você. E eu te faço companhia e você me faz companhia, né? Eu de cá, você de lá, aquela parceria maravilhosa até as 8:00 com o nosso Boteco Serra Dourada, tocando só modão, moda boa, moda de qualidade, é no Boteco Serra Dourada. E jogos encerrados pelo Brasileirão Série A, tivemos aí o Flamengo vencendo o Curitiba, 3-0, Flamengo 3, Curitiba 0, o Atlético Paranaense bateu o Mirassol por 1-0, intervalo de jogo. O Bahia vai perdendo em casa para o Botafogo. Botafogo aí do nosso amigo Mariozão Botafoguense. Grande Mariozão. Botafogo vai batendo o Bahia por 1-0. E jogo no primeiro tempo, o Grêmio vai empatando com o Corinthians em 1-1, né? Grêmio 1, Corinthians 1. E daqui a pouquinho, às 8:00, tem Santos e Coritiba. Aliás, Santos e Vitória, né? Perdão.

Santos e Vitória. O Coritiba perdeu para o Flamengo 3-0. Então, Santos e Vitória às 20 horas lá na Vila Belmiro. 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E vamos mandar alô pra galera. Alô é o que interessa, o resto não tem pressa, hein? E vamos juntos até as 8 horas da noite com o nosso Boteco Serra Dourada. Ouvi uma vez, vira freguês. Abração pro nosso amigo Júlio César Corrêa, né? Grande Júlio, tá ouvindo desde o comecinho, hein? Abração pra ele, mamãe Sinésia Nogueira, Raimundo Flamenguista, Nilza, a turma aí de Itarumã. E daqui a pouquinho eu vou fazer aquela pergunta, hein? Mais ou menos aí umas 7h30 eu vou fazer a pergunta do Boteco Serra Dourada, o desafio do Boteco, pra você falar pra mim quem cantou primeiro aqui no Boteco Serra Dourada. Você anotou aí? Colocou aí direitinho? Colocou o nome aí do cantor? É um cantor que canta com o pai dele. Ele cantou essa moda juntamente com o pai. O paizão aí, né? Então eu quero saber se você vai saber responder pra mim que cantor é esse. Ele cantou com o pai. A primeira moda foi uma moda de um cantor que cantou com o paizão. Então eu quero saber se você anotou e no finalzinho aqui eu vou perguntar se você sabe quem foi o primeiro a se apresentar no nosso Boteco Serra Dourada. Deixa eu mandar aqui abraço pro nosso amigão aqui, o Claudimar, falou Nélio Rodrigues. O Marcelão é um cara de bom gosto, né? Gosta de música boa, mas ele só tem um defeito: torcer pro Vasco. O resto, ele é nota 10. Ei, Claudimar! É o Marcelão, o Claudimar que é flamenguista, né? Flamenguista sempre fala isso. E o Marcelão tá lá do outro lado falando a mesma coisa, né? Claudimar é gente boa. O único defeito é torcer pro Flamengo. Então tá certo, né? Fica um a um essa história aí, né? Abração aqui pro nosso amigo Zé Humberto Caçambeiro, ele que tá em Ituiutaba, Minas Gerais, hein? O nosso amigo Zé Humberto Caçambeiro, tá no 12 nos acompanhando. Grande Zé Humberto, muito obrigado pela sua sintonia, pelo carinho, acompanhando aqui nosso Boteco Serra Dourada nessa noite maravilhosa. O Robson Machado, ele tá em Paracatu. Um abração pro nosso amigo Robson, ele tá ligado, hein? Falou, tô aqui ouvindo, curtindo a programação. O Robinho, né? O Robinho de Paracatu, Robinho Caçambeiro, gente boa, também tá ligadão. Alô, Robinho Caçambeiro, aquele abraço, hein? Te agradeço pela sua companhia, pelo carinho. Alessandra Rosa, nossa amiga Alessandra, ela tá na Fazenda Cedro. Alusão para ela, o esposo Edinaldo e os filhos a Julie e o Lucas Gabriel. Grande abraço para você, minha amiga Alessandra. Nossa amiga Antônia Campos tá aqui também. A Antônia falou que sabe, ela falou, ó, já sei quem cantou primeiro no boteco. A Antônia falou que anotou. Então vamos ver se ela vai acertar, vamos ver se tá certo, hein? Daqui a pouquinho vou perguntar aí pros ouvintes se você anotou o primeiro cantor que cantou bonito com o paizão, hein? A moda, essa moda é boa, hein? A gente abriu muito bem hoje, né? Com um cantor que é sensacional cantando com o paizão. Então eu quero saber se você anotou o nome dele, hein? Depois eu vou perguntar aqui. E o Olavo Max tá aqui também. Grande Olavo, ele falou, ó, tô só observando, hein? Tô só de olho. Tô aqui, rapaz, né? No QAP. É nosso amigo Olavo Marques. Tá tomando a geladinha.

que tá na fazenda Moarama, no Mato Grosso, hein? Grande Olavo, abração para ele e toda a família, né? A família Marques acompanhando a gente, né? Esposa, eu lembro o nome da esposa do Olavo, rapaz. Eu sou um cara que tem uma memória, né? Que eu capto as coisas com facilidade. Eu vou falar que o Olavo vai dizer para mim se eu tô certo. Eu vou arriscar, porque isso aqui é sério, né? Se eu errar, rapaz, não posso errar não, mas eu não erro. É, eu vou então, eu vou falar aqui, ó. O nome da esposa do Olavo é Regiane. Olavo, depois você manda pra mim aqui, rapaz, né? O nome da sua esposa é Regiane. Eu ouvi uma vez só e eu tenho certeza que eu acertei. Então, abração pro Olavo Marques e a esposa Regiane lá na fazenda Moarama, no Mato Grosso, curtindo a programação. E vamos de moda, hein? Modão. Zezé e Luciano. Essa é boa demais, hein? Nosso amor é ouro. Agora faltando 13 para as 7.

Chada toca aqui na Serra Dourada, hein? Aqui só toca modão, hein? Alan e Aladim cantaram bonito aqui, Dois Passarinhos, Maide e Marcelo, Então Eu Choro, Gino e Geno, Esquina da Saudade, Zezé e Luciano, Nosso Amor é Ouro. E fica à vontade para você participar, hein? Manda sua mensagem, tô aguardando aqui o seu recado, a sua mensagem por texto, por áudio. Manda aí, ó, 629-8480-8453 e participe aqui do nosso boteco, hein? Até às 8 horas da noite, só modão, percebeu aí, né? Só moda boa, desde a primeira que abriu aqui o boteco e o desfile até agora às 7, só modão caprichado, só moda que realmente, né, merece nota 10. E a primeira música a tocar no nosso boteco, os primeiros cantores, pai e filho, hein, pai e filho, abrindo os trabalhos aqui do Boteco Serra Dourada. Depois eu vou perguntar para você quais os nomes desses, pode falar o nome de um, né? Pode falar o nome da música, o nome do cantor, do pai do cantor. O importante é você falar, ó, eu comprovo aqui, Nélio, que eu tô ouvindo desde o comecinho. Então, daqui a pouquinho, eu vou perguntar aí qual cantor que cantou com o paizão, né? O pai que

0: tem aí um grande talento, né? Cedeu ao mundo um grande talento e também tem um grande talento e cantar uma moda de viola sensacional, hein? Então daqui a pouquinho eu vou perguntar para você quem abriu os trabalhos aqui do Boteco Serra Dourada. Fica aí, intervalo e eu volto já já.
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0: Até às 8. Tocando só modão, hein? Moda boa, moda de qualidade. É aqui no nosso
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0: Agora são 7h05, 7h05 na sua boa e ótima noite, noite linda, maravilhosa, noite abençoada de sabadão. Hoje dia 30 de maio de 2025, mês de maio que tá dando aquele bye-bye, amanhã a gente encerra, né? Mais um mês e começamos outro, vamos começar outro mês na segunda-feira, né? Então, um bom finalzinho de mês para você e o mês de junho aí abençoado, de portas abertas, com muita paz e com muita alegria para você e para toda a sua família. E fica à vontade, participe aqui do nosso Boteco, mandando a sua mensagem através do nosso WhatsApp 629-8480-8453 e participe aqui da melhor programação, hein? A melhor programação do Rádio Goiano é aqui na Serra Dourada, hein? É aqui no nosso Boteco. Esse programa que é um sucesso. O pessoal aí realmente comenta, ó, rapaz, sabadão tem o Boteco Serra Dourada. Aí fala lá com um colega, né, do trabalho, da escola, do dia a dia, o vizinho. Ó, lá na Serra Dourada, tem um programa lá, todo sabadão, às 4 horas da tarde, que é sensacional. Um programa que toca música.

0: boa. Aí o cara fala assim, mas que programa é esse? Fala, não, é o Boteco Serra Dourada. Aí, já ouvi comentário aí que esse programa é bom, vou ouvir. Aí a pessoa ouve, vem pra cá, chega, né, senta no boteco, fica ali acomodada, pede a geladinha, pede ali seu petisquinho, né, sua aguinha, seu guaranazinho. Aí começa a ouvir o boteco, começa aí, né, uma modinha, uma moda, outra, e fala, rapaz, tô gostando. Aí passa um tempinho, aí ele se sente assim, ó, parece que eu tô gostando desse negócio, né, parece que eu tô virando freguês aqui desse boteco, né. Aí no sábado que vem ele volta de novo, volta e fala, ué, rapaz, não é que eu já tô freguês aqui do boteco? Aí ele vê lá a plaquinha lá fora, Boteco Serra Dourada, ouvi uma vez, vira freguês, né? Quem não tem dinheiro, conta história.
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0: E vamos juntos até as 8 horas da noite aqui no nosso Boteco Serra Dourada, tocando só modão. Alusão aqui pra nossa amiga Ronilda. Ronilda que tá em São Simão. Ela falou, Nélio Rodrigues, eu sei, hein? Eu sei quem cantou primeiro do Boteco. Ela falou, ó, é um cantor que ele tem um programa aos domingos. Será que é ele? Ela falou que é um cantor que tem um programa aos domingos. Ué, será que é esse mesmo? Vamos descobrir daqui a pouquinho. Grande abraço para você, Ronilda. Agradeço pela companhia, né, pelo carinho. Quem também está nos ouvindo aqui é o Gesley. Gesley Flamenguista. Ele falou, Nélio Rodrigues, perguntem para o Marcelão Vascaíno, ele que gosta de acompanhar o Flamengo, de quanto ficou o jogo do Flamengo. Ele poderia informar aí para os torcedores, porque tem muita gente que não sabe. Ei, Gesley, dando aquela provocada. Ele falou, pergunta para o Marcelão de quanto ficou o jogo do Flamengo. Marcelão, depois você informa aí. Um abraço aí para o Marcelão Vascaíno. Olha, ele informou aqui, ele falou, Gesley, ficou 3-0, fora os ameaças, hein? Falou, ficou 3-0. Fora os ameaças. Esse é o Marcelão. Marcelão não pipoca, não, rapaz. O Marcelão. Ei, rapaz, foi na hora, hein? O Gesley mandou aqui. Aí o Marcelão já respondeu. Rapaz, o negócio é rápido, hein? Esse negócio de WhatsApp realmente, né? Veio pra modificar a comunicação de vez. Tá certo, meu amigo Marcelão. Abração pra ele e pro Gesley. Gesley tá lá em Cocalzinho. A Cleonista em Chaveslândia, ela falou, Nélio, eu sei quem é, hein? É aquele cantor. Aquele cantor que cantou com o pai. Não estou entendendo. Aquele cantor que cantou com o pai. Ué, minha amiga Cleonice, como assim? Aquele cantor que cantou com o pai foi o primeiro cantor a cantar no boteco. Ué, não estou entendendo. Um abraço para você, Cleonice. Te agradeço aí pela companhia, pelo carinho, né? Acompanhando aqui o nosso Boteco Serra Dourada. Esse boteco é uma festa, hein? Cê tá doido! Abração pra nossa amiga aqui, a Ângela. Ângela que tá em Cocalzinho, hein? Tá acompanhando a gente. Valeu, Ângela! Te agradeço aí pelo carinho, pela sintonia. Tá em Cocalzinho ligada. Alusão aqui pro Lucas. Lucas de Souza que tá em Caldas Novas, hein? Alô, Lucas! Aquele abraço, meu amigo! E alusão pro meu amigo Cleidi Leão, hein? Cleidi, gente boa, né? Também tá em Caldas acompanhando aqui o nosso boteco. Abração pro Cleidi e a esposa Camila. Alô, Camila! Alô, Cleidi! E um alôzão aí pro bebezinho, né? A bebezinha aí, a Maitê. A Maitê que tá chegando aí, né? Breve, Cleidi e Camila estarão cuidando com muito carinho da Maitê. Valeu, Cleidi! Aquele abraço, te agradeço pela sua companhia, pelo carinho, nos ouvindo em Caldas Novas. A Marli tá em Rio Quente ouvindo a gente. Um grande abraço para você, minha amiga Marli. Curtindo aqui o nosso Boteco Serra Dourada. Júlio César Corrêa tá aqui também. Ele falou, Nélio, eu sei. Eu sei quem é, ó. Pode anotar. É aquele cantor que cantou com o pai, que cantou a primeira música do Boteco. E esse cantor tem um programa onde vários cantores cantam. Aí, Júlio César, que negócio é esse, rapaz, né? O pessoal tá complicando a situação aqui, rapaz. Tá ficando difícil esse negócio, hein? Nosso amigo Claudimar tá participando aqui também. Deixou aqui, ó. Esse cantor cantou com o pai. E se ele cantou com o pai, ele é um bom cantor. Rapaz, eu não tô dando conta desse negócio aqui não, hein? Tá difícil. Vamos tocar a música aqui, porque minha cabeça tá dando um nó. Agora tem Pião Carreiro e Zé Paulo, hein? Essa é boa demais, hein? Pião Carreiro e Zé Paulo aqui no nosso boteco. É modão, toca na Serra Dourada. Toca no boteco.

E eu sempre falo, se a moda é boa, toca aqui na Serra Dourada. E se é moda caprichada, a gente toca aqui. Irmãs Freitas, Me Leva, TV de Chico Rei Paraná. Ei, música boa, hein? Primavera de Amor, Peão Carreiras é Paulo, Seguindo Seus Passos, é o nosso boteco, até as 8 horas da noite, tocando só moda de qualidade, hein? Modão do bom é aqui no nosso boteco. E você que tá ligado, curtindo aqui a nossa programação, muito obrigado pelo carinho, descansando, trabalhando, viajando, dirigindo, em casa, no trabalho, ouvindo através do nosso aplicativo, do site, na Parabólica, no comércio, nos ouvindo pela primeira vez, você que nos ouve todos os dias, agradeço a todos aí pela companhia, pelo carinho, e até às 8 tem o nosso Boteco Serra Dourada tocando só modão, só moda de qualidade, e vamos de moda, hein? Modão chegando aqui com Chitãozinho Chororó, Sorriso Mudo, agora 7h20.

0: tá doido, hein? Essa aí, vou te contar, meu amigo, hein? 50 anos. Sabe quantos anos tem essa música aí? 50, hein? Ela é de 1976. Tunique e Tinô cantaram bonito aqui. Canoeiro, hein? Uma música sensacional dessa dupla que pavimentou, né, a estrada da música sertaneja raiz, da moda de viola, daquela música sertaneja maravilhosa que fala do homem do campo, daquelas tradições simples do campo, né, da roça. Então eles pavimentaram esse caminho maravilhoso e muita gente, né, seguiu aí adiante. Então uma música que tem 50 anos, hein? Canoeiro, você recordou aqui com o Tunique Tinoco, teve ainda Trio Parada Dura, cantaram bonito aqui também, outra recordação maravilhosa, Blusa Vermelha e Chitãozinho Chororó, Sorriso Mudo, hein? Aqui só toca modão, hein? Meu amigo, não tem como, né? Você percebeu aí, né? Canoeiro, Blusa Vermelha e Sorriso Mudo. É o Boteco Serra Dourada, por isso eu sempre falo, hein? Ouviu uma vez, vira freguês, não tem jeito, aqui só toca modão. Tá chegando intervalo e eu volto já já. Agora 7 horas e 30 minutos.
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1: Estamos de volta na sua melhor sintonia, Serra Dourada, a rádio que é apaixonada por Goiás, a rádio que todo mundo ouve. Serra Dourada. Até às 8 tem o nosso Boteco Serra Dourada, hein? Tocando só modão. Boteco Serra Dourada, Hélio Rodrigues. E amanhã tem o nosso flashback aqui na Rede Serra Dourada, hein? 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Época lá da disco, lembra dessa aqui, ó? KC and the Sunshine Band. Give it up! Essa é boa demais, hein? Cê tá doido! 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Depois do flashback, você vai curtir o ritmo quente aqui na Serra Dourada, aquele forrozinho do bom, dois pra cá, dois pra lá, aquele bate-coxa, é na pontinha do pé, é o pezinho ali, né, mexendo pra lá e pra cá, é o esqueleto sacudindo, é o nosso ritmo quente, a partir das 10 horas da manhã, hein, pra você que gosta daquele forrozinho caprichado, gosta de um forrozinho pé de serra, ó,

0: Ey, cuida boa, hein? Olha, tô imaginando você dançando aí, ó.
1: Tô numa boa, tô aqui de novo.
0: 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Agora são 7 horas e 38 minutos. E você ligado aqui no Boteco Serra Dourada, hein? Ouvi uma vez, vira freguês, hein? Abração pra todo mundo que tá curtindo aqui a nossa programação. Alusão aqui pro Rafael. Rafael de Souza, ele que tá em Caldas Novas, hein? Grande abraço pra você, meu amigo Rafael, curtindo a programação. O nosso amigão, né? Demi Pintor. Alô, Demi Pintor. Também tem Caldas, hein? Tem Caldas Novas ligado. Grande abraço ao Demi Pintor. Gente boa toda vida. A Suelen Cristina, ela tá em Rio Quente, hein? Abração pra você, Suelen. Valeu pelo carinho, pela sua sintonia. Acompanhando aqui o nosso Boteco Serra Dourada. A Isabel Oliveira tá participando aqui também. Grande abraço pra você, Isabel Oliveira. A Vani tá até agora. A Vani falou, ó, tô até agora ouvindo o Boteco Serra Dourada. A Vanique falou, ó, cheguei um pouquinho tarde, mas não perco de jeito nenhum o Boteco. Então, um abraço pra você, minha amiga Vani. Agradeço pelo carinho. Tem aqui o Wellington, um abração pro Wellington, hein? O Wellington aí da Reciclagem, né? De São Simão. Grande Wellington, valeu pelo carinho. Reines Bicalho também acompanha a gente. Valeu, Reines Bicalho. O nosso amigo, o Deraldo, né? Deraldo Pintor, Pintor Automotivo, Comercial, Residencial. Grande Deraldo, hein? Aquele abraço. Ana Maria tá participando aqui também. Ela que tá em Cocalzinho, hein? Abraço pra Ana Maria. Curtindo aqui o nosso Boteco Serra Dourada. E vamos de moda, né? Essa aqui é pra você dançar, hein? Fred Pedrito, as mocinhas da cidade, hein? São bonitas e dançam bem.

Se a moda é boa, toca aqui na Serra Dourada. Modão aí, hein? Essa é boa demais, hein? André Andrade, Faixa Amarela, antes Fred Pedrito, as mocinhas da cidade, hein? São bonitas e dançam bem. Essa eu vou te contar, hein? Fred e Pedrito cantam bem demais, hein? E cantaram esse clássico aí, as mocinhas da cidade. E agora, aquele desafio, hein? Que eu faço bem lá no comecinho, eu falo assim, ó. Ali mais ou menos 7 horas e 40 minutos, eu vou perguntar quem cantou primeiro no nosso Boteco Serra Dourada. Aí o pessoal responde pra mim, ó, foi esse cantor, foi essa dupla, foi esse dueto. Aí eu vou agora questionar você, quem cantou primeiro no nosso Boteco Serra Dourada. Deixa eu ver aqui quem acertou, hein? Deixa eu ver aqui. Teve o nosso amigo, Júlio César. Júlio César falou, Nélio Rodrigues, eu mandei a mensagem às 4 horas e 8 minutos. Quando a música tocou, eu falei, ó, pode cobrar que no finalzinho eu vou estar aqui. E ele mandou de novo, falou, ó, eu sei quem cantou. O Júlio César falou que sabe, né? Então o Júlio, rapaz, o cara acertou, hein? Falou, tô aqui até agora e quem cantou foi Daniel e o paizão, o seu Zé Camilo. Será, Júlio? Será que foram eles, rapaz? Tem a nossa amiga...

0: Dona Lúcia, a Dona Lúcia também mandou uma mensagem aqui, falou, Nelly, quem cantou bonito no boteco, deixa eu ver se a Dona Lúcia acertou aqui, ó.
1: Nelly Rodrigues, quem iniciou o programa, quem cantou com o pai, foi o Daniel, tá?
0: Foi ele? Será?
1: Nélio, todos os domingos eu não perco o flashback.
0: E é bom demais, hein?
1: Depois o forrozinho.
0: Esse programa aqui é bom.
1: O rádio na Serra Dourada é ligado 24 horas, Nélio. Tô sempre ligadinha na Serra Dourada.
0: Ei, coisa boa. Então, um abraço pra Dona Lúcia. Ela acertou também. Ela falou, ó, Nélio Rodrigues, tô ouvindo desde o comecinho. E não teve jeito de errar. Júlio César falou, ó, Mala Amarela, o nome da música, hein? Daniel e Zé Camilo, Mala Amarela. A Vani falou, ó, eu também, Nélio. Eu sei aí, né? Você falou cantor, né? Que cantou com o pai. Eu não acompanhei o comecinho, mas eu sei quem é. É o Daniel, seu Zé Camilo. A nossa amiga Vani. A Vani mandou uma mensagem aqui e acertou também. A Antônia, nossa amiga Antônia também mandou uma mensagem. Falou, ó, eu sei, tô aqui desde o comecinho, hein? Desde a hora que o boteco abriu as portas, eu tô ligada, né? Seu Zé Camilo, paizão do Daniel, cantou bonito com o filho, né? Mala Amarela, nossa amiga... A Antônia Campos também acertou, Marcelão Vascaíno também, ó, o Marcelão mandou aqui, falou, ó, não tem erro, hein? Daniel e Zé Camilo, paizão aí, ó, Mala Amarela, nosso amigo Marcelão Vascaíno também cravou e acertou, a Cleonice também, ó, bingo, né? A Cleonice falou, ó, eu sei quem é, tô ouvindo desde o comecinho, hein? Daniel e o paizão Zé Camilo, né? Abriram o Boteco Serra Dourada, tá certo, minha amiga Cleonice. A Alessandra de São Simão também falou, ó, eu sei quem é, cantaram bonito aí, o Daniel com o paizão, né, o seu Zé Camilo. O Cláudio Amar falou, ó, o nome da música, é, eu não sei, mas só sei que o Daniel cantou com o pai, seu Zé Camilo, tá certo, meu amigo, né, grande Cláudio Amar também acertou aqui, né, a nossa amiga, a Ronilda também respondeu aqui, falou, ó, Daniel e seu Zé Camilo, também cravou certinho, né. A Núbia, né? Já falei. A Núbia também acertou. Nossa amiga Núbia, né? Também cravou aqui certinho. O Olavo Marques também falou, ó, quem cantou bonito aí? Eu não sei quem é, mas a música é Mala Amarela. Foi a primeira música. Tá certo, meu amigo. Grande Olavo Marques, hein? Tá lá tomando a geladinha e curtindo nosso Boteco Serra Dourada. Valeu, grande Olavo Marques, hein? Acompanhando aqui a nossa programação. Um abração pra todo mundo, né? Essa galera que acertou aqui. Se eu esqueci alguém aqui, me lembra, hein? Se eu derrapei, esqueci alguma pessoa aqui de citar o nome de alguém, me lembra, então abração pra todo mundo, né, todos que acertaram, essa turma tá acompanhando desde o comecinho, hein, provaram aí, por A mais B, que estão acompanhando desde o começo, então muito obrigado, você que acompanhou aqui, tá acompanhando desde o comecinho o nosso Boteco Serra Dourada, e realmente quem cantou primeiro aqui, né, foi o Daniel com o paizão, seu Zé Camilo, Mala Amarela, hein, essa moda maravilhosa, que abriu os trabalhos aqui do Boteco Serra Dourada, hein? Então parabéns aí, né, pra galera que acertou e vamos de moda. Agora tem a Thaíde Alexandre, As Avenidas, 10 faltando para as 8.

0: Se a moda é boa, toca aqui na Serra Dourada, hein? Modão, hein? Que saudade, hein? Essa aí, vou te contar, hein? Essa realmente nos traz, né? Lembranças maravilhosas, Lourenço e Lorival, Menina da Aldeia, hein? Você, menininho ali, né? Bem novinho, adolescente, essa música passando rádio, né? O papai, a mamãe, o vovô, a vovó, falou, ó, Lourenço e Lorival, é esses caras aí, ó. Cantam demais, hein? Aí você ouvia lá, Menina da Aldeia. Quando a gente ouve, né? A memória afetiva, aquela memória vem logo à tona aí no nosso coração, né? Então, bom demais recordar aí essa música maravilhosa com o Lourenço Lorival. Abraço pro nosso amigo Claudio Ney, ele que tá em Padre Bernardo, juntamente com a família, a esposa, a Marta, né? O paizão Itamar, mamãe Zilá, o mano, né? O Claudio Omar, cunhada Vilma, estão aí na chácara Quatro Barras, em Cocalzinho, é nosso amigo Cláudio Omar participando aqui conosco. Abração para ele e toda a família, pessoal em Padre Bernardo e em Cocalzinho aí na Quatro Barras, na Chácara Quatro Barras, ligados. Valeu demais e agradeço a todo mundo que participou, brincou, se divertiu, né? Curtiu aqui nosso Boteco Serra Dourada, você que acompanhou desde o comecinho, né? Desde a primeira moda com Daniel e o paizão, seu Zé Camilo, a música Mala Amarela e fechou aqui, né, com Lourenço Lorival, Menina da Aldeia. Então, quero agradecer a todos, você que ouviu pelo menos um pouquinho aqui do nosso Boteco Serra Dourada, você que ouviu o programa por inteiro, muito obrigado a todos que curtiram demais aqui essa programação. Esse boteco é um sucesso, né, um sucesso absoluto no Estadão de Goiás. O comentário é um só: Serra Dourada, a rádio que é bom ouvir, sabadão, Boteco Serra Dourada. Então, muito obrigado a todos que participaram, que curtiram de montão aqui a nossa programação. Sábado que vem, a partir das 4 horas, mais uma edição do Boteco. Eu sou o Nélio Rodrigues, tô indo nessa e volto na segunda-feira, se assim o bom Deus me permitir, às 4 horas da tarde, no nosso Tocando Sucesso. E às 6h15, às 6 horas, né? Antes tem o nosso Tri Sertanejo, às 6h15, as mais, segunda edição. Beijo no seu coração, fiquem todos com Deus, que você tenha uma noite maravilhosa, abençoada, bom restante de sábado e um domingão aí com muita paz, com muita alegria. E não se esqueçam, hein? Quando o berrante tocar, é porque o Boteco tá no ar. Muito obrigado pelo carinho, fiquem todos com Deus e até sabadão que vem em mais um
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0: Na sequência tem o Balada Serra Dourada e amanhã, 8 da manhã, tem o nosso flashback, 10 horas, tem o nosso ritmo quente, é o fim de semana especial da Serra Dourada. Tchau, tchau!
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3: Caxambu, esses dias escutei uma top demais de marinheiro, lembrei de você na hora.
1: A rocha.
3: Um monte de marinheiro, né, no navio, que trem viajando e tal, chegou lá em Londres. Aí você sabe como é que é Londres, né? Frio pra caramba, moço.
1: Sei, sei como é que é.
3: Aí eles falaram assim, não, vamos tomar uma pinga, que aí nós esquenta o peito. Aí eles saíram caçando um boteco. Andar pra aqui pra ali, acharam um bar lá e encheram a cara, sabe?
1: Sei, vai dar boró isso aí.
3: Vai escutando. Aí eles estavam lá tomando lá e tal, bebinho já, de repente... Esqueceu onde estava, moço. Não sabia nem como é que voltava pro navio.
1: Vixe, mas e aí?
3: Aí um oficial do navio, que não tava com eles, chegou na hora, viu aquela cena, todo mundo bebe. Chegou preso, encostou na porta assim. Aí um deles bebe, virou pro oficial e falou assim, moço, você sabe por acaso onde nós está? O oficial, sério mesmo, virou pra ele e falou assim, e você sabe por acaso quem sou eu? Um bebo virou pro outro e falou assim, agora lascou, que nós não sabemos onde nós tá, e esse cara aqui não sabe nem quem ele é.
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